extraordinário. E uma coisa que eu pude notar é a sede de aprender. Muita gente não compreende na vida que se você não souber como ir, você não vai chegar lá. Não basta apenas a pessoa falar assim, eu vou, eu quero, eu posso. Você pode querer, você pode ter a intenção. Mas se você não fizer o que é certo, você não vai chegar onde você quer. É igual aquela pessoa que quer um casamento feliz e acha que para ter um casamento feliz, basta arrumar um homem, basta arrumar uma mulher. E não é por aí. Primeiro, você tem que acreditar na sua identidade de felicidade. Como é que você espera fazer alguém feliz ou que alguém te faça feliz se você não se faz feliz primeiro? Tem um caminho por aí. Por isso é que existe o conhecimento, o namoro, o noivado, etapas que a maioria quebra. Porque acha o seguinte, não, vamos morar junto? Não, vamos ter um relacionamento mais íntimo antes de sequer saber um nome um do outro? Infelizmente, muitas pessoas elas também fazem isso financeiramente. Elas querem ganhar dinheiro, mas não têm cabeça para ganhar o dinheiro. Porque elas têm uma mentalidade, às vezes, até de miséria. Não acreditam na economia. Eles acreditam o seguinte, na avareza. Não acreditam em investimento. Eles acreditam no medo, porque não aprenderam. O que aconteceu sábado não foi apenas o arraiar de Jesus, foi o celebrai. O celebrai é um movimento que trabalha a cabeça do jovem e faz o jovem compreender o que verdadeiramente ele precisa na vida. O celebrai transforma e faz com que a pessoa descubra quem ela é. Por isso os jovens que eles saem do celebrai, saem fazendo a obra, saem amando-a, as coisas de Deus, a casa de Deus, e tudo dá certo para aquela pessoa que ela está fazendo certo. Lembra que a apóstola da visão falou? Se você faz certo, vai dar certo. Quarta-feira nós vamos trabalhar um estudo de vida profunda com Deus, riqueza além do dinheiro. Vamos falar sobre mentalidade, vamos falar sobre fé e sobre fazer o certo. Se você realmente acredita na palavra de Deus, você vai ver a grandeza do que Deus vai fazer na sua vida. Quarta-feira vai acontecer isso. O conhecimento faz a diferença. O conhecimento gera poder espiritual. Meu Deus e Pai Todo-Poderoso, diretamente de Aparecida de Goiânia, do estado de Goiás, eu abençoo agora cada um dos seus filhos que se preparam para começar mais uma semana e mais um mês, o mês de julho, o mês da aliança com Deus, o mês 7. Que a graça do teu Espírito abençoe a vida dos seus filhos, onde quer que eles estiverem, e os proteja e os abençoe, para que possamos juntos subir a escada de Jacó. Obrigado, meu Deus, pela manifestação viva do seu poder e pelo domingo que estamos vivendo. Em nome de Jesus, amém. Que Deus abençoe a sua vida. 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Que Deus te abençoe. Forte abraço, paz e luz para você!

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2: 9:13.

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0: Paz e luz, povo de Deus, Deus abençoe a sua vida. Meu irmão, minha irmã de fé, o quadro Sete Mergulhos, na voz amiga do bispo Wellington Ribeiro, o profeta Eliseu do Monte Manaim. É o Monte Manaim, está assim resplandecente da glória de Deus, da glória de Deus. Está chegando o dia, está chegando o dia, está chegando a hora, e você não pode ficar de fora da caravana da fé. Já garantiu? Já garantiu o seu lugar na caravana da fé? Olha, olha os testemunhos que nós estamos ouvindo dos nossos irmãos aí nos grupos. Testemunhos maravilhosos de livramentos que Deus tem dado. E tem pessoas que estão vendo aí que a coisa aí fora está feia e não pode ficar sem proteção. Deus é o nosso Pai. Jesus é o nosso Salvador, e quem nos guarda aqui, como diz a palavra de Deus, no livro de Daniel, capítulo 12, primeiro, é o arcanjo Miguel, que no tempo que nós estamos hoje, Deus enviaria o arcanjo Miguel, o príncipe do exército, para guardar todos aqueles que tiverem escrito no livro. O livro que fica atrás da espada do arcanjo Miguel durante o ano inteiro. Então Deus livra você de acidentes, tanto na estrada como no trabalho, livra você de espíritos da morte, de doenças, de falência. Quantas pessoas que perdeu tudo na vida esse ano, hein? Outros perdeu a vida, outros perdeu a família, perdeu o casamento, perdeu o filho. Quantas pessoas que abrem a boca só para falar as derrotas que ela teve na vida dela. Por outro lado, você vê tantos irmãos contando testemunhos dos feitos que Deus fez, da saúde, da prosperidade, da empresa, do comércio, daquela pessoa que prosperou, daquela pessoa que realizou o sonho de um casamento, comprou seu carro, comprou a casa, comprou o apartamento, comprou o sítio, comprou a fazenda. É aquela pessoa que está prosperando, prosperando, porque Deus tem compromisso com quem tem compromisso com Ele. Mas vamos ao testemunho, vamos ouvir o que está acontecendo na vida das pessoas que foi para o santuário, e o que é conquistado pela fé é mantido pela fé. Vamos ouvir.
1: Pare e reflita agora em tudo que você vai ouvir neste momento. Pois pessoas que por meio de uma fé sacrificial obtiveram o seu resultado e alcançaram o milagre de Deus na sua vida. O que você vai ouvir agora é uma prova viva que Deus, que operou ontem, opera hoje e sempre. Vamos agora acompanhar mais um resultado de quem usou a fé e recebeu o seu milagre.
2: Maria da Conceição de Souza Pessoa.
3: Maria, qual o benefício que você alcançou ao iniciar o exercício de batalha espiritual?
2: Porque eu alcancei a cura da Maria de Lourdes, que ela estava paralítica, e eu fiz um voto com Deus e sacrifiquei no Monte Manaim, e graças a Deus ela agora voltou a andar. Ela estava paralisada das pernas, os braços, ela ia comer, tinha dificuldade para comer, para alimentar, eu tinha que ajudar, até o banho eu tinha que dar nela. E graças a Deus, agora ela está boa, está andando, e ela ficou uns 4 meses paralítica, ela já estava até desenganada dos médicos. Os médicos falaram que ela nunca mais ia andar. Mas através de eu sacrificar no Monte Manaim, graças a Deus ela está boa, andando, com honra e glória do Senhor Jesus.
3: Seu nome?
4: Maria de Lourdes de Souza. Minha mãe subiu primeiro e eu continuei na cama. Aí eu fiquei na cama 4 meses. Aí minha mãe subiu uma vez para mim. Aí quando foi no segundo, que era para subir outra vez no Monte Manaim, eu mesmo já fui com as minhas próprias pernas e fui sozinha em Deus.
3: Valeu a pena pena seguir a estratégia revelada?
4: Como valeu? Você vai pro Monte Manaim, que lá é curado.

Graças a Deus, graças a Deus. São os milagres, são as curas, são as libertações. É o poder de Deus operando na vida das pessoas que não perderam a simplicidade da fé, mas que creram, sacrificaram. E tá aí o milagre, tá aí o milagre. Você é amanhã aquela pessoa que vai contar também o seu testemunho. Ou está ouvindo o testemunho de mais um irmão, né? Mas amanhã vai ser você que vai contar o seu testemunho da sua vitória, daquilo que você tem fé para você receber. Se você tem fé, Deus, ele tem o poder. Te vejo no Monte Manaim, lugar dos grandes milagres de Deus, mas também do pacto forte com o Arcanjo Miguel. Paz e luz!

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1: Movimentamos a nossa reportagem diretamente aqui do Monte Manaim e eu estou aqui na Gruta dos Milagres, este lugar forte, este lugar sagrado, e eu estou aqui com mais uma filha que vai contar o seu milagre. Qual o seu nome?
2: Regina.
1: Regina, onde você mora?
2: Novo Alvorada, Sabará.
1: Como que era a sua vida antes da senhora chegar aqui no Monte Manaim?
2: A minha vida era só tristeza, destruição, né? Muitas brigas dentro de casa. Inclusive, eu sentia forte dor de cabeça. Depois que eu vim no Monte Manaim, primeira vez que eu vim, nunca mais senti dor de cabeça. Hoje eu estou curada, graças a Deus.
1: Graças a Deus. E a senhora já tinha chegado a ir aos médicos, procurar ajuda, tomou medicamentos?
2: Eu tomava medicamento assim, por conta própria.
1: Graças a Deus. E a senhora já tinha chegado a ir aos médicos, procurar ajuda, tomou medicamentos?
2: Eu tomava medicamento assim, por

0: cabeça, todos os dias. Hoje não, hoje é totalmente diferente.
1: O que a senhora tem a dizer para os ouvintes que estão te ouvindo agora?
0: Olha, o que eu tenho para dizer para as pessoas que estão ouvindo, que elas vêm, acreditam, tenham fé, que o que aconteceu comigo pode acontecer com elas também. É só acreditar.
1: Graças a Deus. Este é mais um milagre alcançado aqui no Monte Manaim.
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0: Você já ouviu falar em nomofobia? 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Uma preocupação que afeta milhares de pessoas hoje em dia. Vivemos em uma geração dominada por algoritmos que alimentam a ansiedade, geram comparações e promovem vícios em jogos de azar e pornografia, além de criar uma necessidade constante de validação. 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O inimigo de nossas almas, a velha serpente, não parou de agir, apenas mudou de estratégia. 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A tecnologia não deve roubar nada de você. Pelo contrário, deve agregar valor ao seu trabalho, à sua vida e à comunicação saudável com as pessoas que você ama. Seu celular deve tocar para trazer boas notícias. 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
1: 9h56.
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3: E a palavra que Deus colocou na minha boca para falar com uma pessoa, dentre as milhares, no dia de hoje, é uma revelação muito profunda, e que essa pessoa está esperando de Deus uma resposta. Ela já questionou, inclusive, se Deus não está olhando para ela. Por que que Deus não está olhando para ela? E eu vou dizer para você com muita firmeza, muita clareza também, o que você não gostaria de ouvir, mas precisa ouvir. Deus está olhando para você, sim. Coisas muito piores já eram para ter acontecido com você. Deus está olhando para você, sim. O problema não está em Deus, está em você. Porque você quer que seja do seu jeito, e não vai ser do seu jeito. Ele é Deus, Ele é Senhor, e nós não somos nada, eu não sou nada, você não é nada. Quem somos nós para querer impor para Deus o que queremos da forma que queremos? Deus vai fazer por nós, se Ele quiser fazer. Deus vai fazer por você, se Ele quiser fazer. Se você provocar o milagre vai acontecer. E você vai receber. Se você não provocar o milagre, não adianta esperar, porque o milagre não vai acontecer, você não vai receber nada de Deus e sua situação vai continuar piorando. Entendeu a resposta? Pegou a revelação? Porque o mundo espiritual, ele é uma dinâmica, ele não fica parado. Ou hoje você estará melhor do que ontem, ou pior. Não fica a mesma coisa. Observa a sua vida. De uns tempos para cá, vem descendo o morro. As coisas vêm piorando. E aí você pergunta, por quê? Por que que vem piorando? Por quê? Porque você, ao invés de usar as suas armas espirituais, a sua fé, a sua capacidade de provocar o milagre de Deus a seu favor. Você está tratando com desleixo o que você deveria colocar em primeiro lugar. Eu vou exemplificar. Eu tenho um problema para resolver na vida do meu filho. A primeira coisa que eu tenho que fazer antes de falar: Deus, eu tenho um problema com meu filho, preciso que o Senhor resolva o problema do meu filho para mim. A primeira coisa que eu tenho que fazer é me apresentar a Deus, lógico, e dizer: Senhor, eis-me aqui, eis aqui a minha fé, eis aqui meu sacrifício, eis aqui minha adoração. Primeiro eu agrado a Deus, para depois de provocar, de chamar a atenção de Deus, de provocar o milagre, eu pedi o que eu quero. É impossível você querer receber alguma coisa de Deus impondo a Deus as suas condições, o seu jeito, o seu formato. Ele é Senhor. Eu não sou nada, nem você. A Bíblia diz: humilhai-vos. Humilhai-vos, não é os outros te humilhar, não, é você. Humilhai-vos perante a potente mão de Deus, e Ele vos exaltará. Se eu me humilho, Ele me levanta. Se eu me exalto, Ele me abate. Você está distante, afastado, afastada, volte. A primeira coisa, volte ao primeiro amor. Não adianta dar murro em ponta de faca, vai machucar sua mão. Não vai adiantar. Volte ao primeiro amor. Essa revelação é para uma pessoa, antes que seja tarde. Volte.

esta canção, senhor. É uma canção de quem se arrependeu de um dia ter te deixado. E está aqui pra dizer: eu volto, senhor.

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profissão. E ainda que você tenha profissão diferente do seu irmão, ainda que você tenha um sobrenome diferente, ainda que você seja diferente, e claro, todos nós somos diferentes uns dos outros, mas a nossa alma, ela tem a marca da bondade, do amor, da fraternidade, e o nosso coração precisa exercer a fé com compaixão pelos que sofrem, não é verdade? Às vezes a gente é egoísta, só pensa na gente, mas tem muita gente sofrendo, e uma pessoa que você leva para o santuário, uma pessoa que você ajuda a chegar diante de Deus, é um bem que você faz muito grande à pessoa e a você mesmo, porque para colher tem que plantar. Não tem como você querer colher sem plantar. E temos que plantar a boa semente do Evangelho de Jesus.

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0: pare e reflita agora em tudo que você vai ouvir neste momento. Pois pessoas que por meio de uma fé sacrificial obtiveram o seu resultado e alcançaram o milagre de Deus na sua vida. O que você vai ouvir agora é uma prova viva que Deus, que operou ontem, opera hoje e sempre. Vamos agora acompanhar mais um resultado de quem usou a fé e recebeu o seu milagre.
1: Sirlene, conta a virada que Deus fez na sua vida, depois que você fez a sua aliança com Deus, a renovação, e através da sua fidelidade e da sua fé, o que que Deus fez na sua vida?
2: Deus fez uma virada muito grande na minha vida, que eu nem esperava o tanto que foi. Primeiro eu estava com o nome sujo, no valor de 100 mil reais, e desapareceu, limpou através que eu fiz sacrifício na escada de Jacó. Na segunda vez eu fui e tornei fazer o sacrifício, e Deus me deu agora uma loja que eu trabalhava.
1: A senhora trabalhava para os outros, não é isso? Vamos lá, a senhora trabalhava para os outros, a senhora era empregada. E eu lembro que no mês de junho, a senhora contou o testemunho da primeira vez que a senhora fez a aliança, e o seu nome, que para o ser humano era impossível, porque você tinha 100 mil reais para pagar a dívida?
2: Não, não tinha.
1: E era uma dívida que não foi você que fez, isso, não é isso?
2: Não foi eu que fiz essa dívida. Aí eu fiz sacrifício na minha vida financeira e Deus limpou o meu nome.
1: Então o primeiro milagre foi esse. Seu nome foi usado indevidamente, você foi feito de laranja e fizeram uma dívida muito alta, mais de 100 mil reais no seu nome. E você falou, não aceito ficar com meu nome sujo, porque eu tenho um sonho. E aí você subiu a escada de Jacó e o seu nome foi limpo assim, do dia para a noite.
2: Sim, assim que eu desci a escada de Jacó, que foi no outro dia, meu nome já estava limpo.
1: Aí você continuou sendo fiel, isso, sacrificando, lutando, buscando de Deus. Eu lembro que no mês de junho você falou, agora o meu sonho é me tornar um empresário. Eu tenho um sonho muito grande de me tornar empresário. E aí Deus foi tratando seu coração, porque você queria ser empresário, mas você ainda nem sabia o ramo, né? E Deus foi tratando através da sua fidelidade, de você ser dizimista, de você sacrificar, estar firme no santuário fazendo a corrente. E hoje, agora você pode contar.
2: Hoje eu estou com a minha loja, já vai fazer 2 meses... e está indo bem, graças a Deus. E meu nome hoje está nas alturas, eu tenho um limite de mais de 100 mil reais.
1: O que o diabo tentou tomar dela, sujando o nome dela, colocando o nome dela sujo no SPC, no Serasa, com 100 mil reais, hoje ela está aqui bem feliz. A margem de limite dela superou o que ela devia, que nem era ela que fez a dívida. Hoje está aqui do meu lado uma empresária, uma mulher de sucesso que está com a loja dela aberta, e ela determinou, ela falou, Deus, eu quero me tornar uma empresária. E hoje aqui vocês estão vendo uma empresária de sucesso, com a loja aberta, com a loja com movimento, e o sonho dela foi realizado para a glória de Deus. Glória a Deus! Vale a pena, Sirlene? Vale a pena ser fiel?
2: Vale a pena. Vale a pena ter uma aliança com Deus, fazer a escada de Jacó e confiar em Deus, que Deus realiza grandes sonhos.
1: Vale a pena você ser fiel no seu dízimo, ser fiel à casa de Deus?
2: Sim, vale muito a pena.
0: Você acabou de ouvir o que a fé é capaz de fazer. Você acabou de ouvir o que também pode acontecer em sua vida. Basta você crer. Milhares e milhares de pessoas têm procurado o santuário e aprendido que por meio de uma fé sacrificial, a sua vida pode mudar. Você ouviu o resultado agora. O próximo será o seu.

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1: Às vezes, tem épocas na nossa vida que nós necessitamos muito de ouvir uma palavra de levante espiritual, uma palavra de Deus que encaixe dentro de nós, uma palavra revelada que entre para dentro da nossa alma, do nosso espírito, do nosso ser. Sabe por quê? Palavra negativa, palavra de desânimo, mensagem pessimista, gente para jogar você para baixo, é que não falta. Toda hora, todo momento você encontra alguém que te puxa para baixo, que te puxa para trás, que tenta atrapalhar você, que tenta desanimar você, que tenta roubar de você aquilo que há de mais sagrado na sua alma, que é a sua fé. A Bíblia diz que essa é a vitória que vence o mundo: a minha fé. A minha fé vence o mundo. E não tem nem homem nem mulher, me perdoe a palavra, não tem desgraçado algum que roube a minha fé. Só que de maneira sutil, porque o diabo não é burro, ele vai usando pessoas da sua casa, da sua parentela, da sua igreja, vai te decepcionando com um, te decepcionando com outro. Vem outro, fala uma coisa na sua cabeça, seu ouvido, e de repente você se vê fraco na fé, em frangalhos, desanimado, sem alento, sem vontade de viver, sem força interior. Você se vê numa situação que os teus inimigos queriam que você estivesse fraco, para que eles pudessem se apoderar de você, se apoderar do que você tem, se apoderar da sua mente, se apoderar da sua alma, se apoderar do seu caminho, se apoderar da sua família, se apoderar dos seus sonhos e roubar de você tudo aquilo que Deus te deu, tudo aquilo que Deus preparou para te dar. E é nessa hora que você tem que levantar sua cabeça e bater o pé e dizer: está amarrado e destruído em nome de Jesus. Eu posso todas as coisas naquele que me fortalece. Eu vou vencer, eu vou em frente, eu vou conseguir, porque Ele me garante a vitória. Deus me colocou no seu caminho para você se revoltar contra o mal. Deus me colocou no seu caminho para você partir para cima. Deus me colocou no seu caminho para dizer: levanta-te e resplandece, porque eis que vem sobre ti a luz do Senhor. Esta é a obra da revelação do Espírito Santo, para revolucionar a sua vida.

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1: Eu estava com depressão, câncer, eu devia muito dinheiro, eu entrei numa falência. E voltei a trabalhar novamente, Deus abriu as portas, Ele levantou pessoas que não tinham nada a ver, nada comigo, me abraçou, me emprestou dinheiro, me ajudou eu a pagar, teve uns que nem quis que eu pagasse, fui curada do câncer. Aí tudo deu certo, mudou tudo.
2: Mudou tudo?
1: Mudou tudo.
3: Estava passando por um problema muito crônico de sinusite, eu não podia molhar o cabelo, mesmo na água quente, eu sentia muita dor, tinha que tomar remédio, muita dor de cabeça. O médico falava que esse problema era crônico e que eu tinha que evitar gelo, evitar água fria, não podia eu tomar sorvete, nem refrigerante. Quando eu cheguei em casa, eu tomei água gelada, lavei meu cabelo, não sequei com secador nem nada, tomei banho com água gelada, tomei banho, saí na rua, fiz tudo que eu não podia fazer, eu fiz. Completamente curada, transformada.
4: Eu tive AIDS e aonde eu peguei, eu fiquei, né, desesperado, não sabia o que fazer. Os médicos pra mim não tinha mais jeito, eu entrei desespero. Pelos médicos já tinha mais, não tinha mais jeito mais pra mim. Então hoje eu estou muito feliz e aonde eu fui curado de AIDS.
5: Recebi a cura dos meus ombros, que doía os dois. Isso aí, ó, a dor desapareceu, sumiu.
2: E doía? Como que era?
5: Doía, não podia nem levantar o braço assim.
2: Levanta aí.
5: Agora eu levanto, ó.
2: Curada.
5: E curada, graças a Deus.
6: Deus fez um milagre na vida da minha filha. 3 de julho de 2019, a minha filha foi diagnosticada com leucemia. E Jesus curou minha filha por completo. Ela não tem nenhuma célula de leucemia. 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

0: 10h56.
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2: Agora eu vou ler Apocalipse 17. Fique de pé. 17:1. Eu vou falar totalmente o contrário. A senhora falou da noiva, que é pura, que é cheia de amor, cheia de sonhos. Eu vou falar da prostituta, que é cheia de podridão, vazia de amor, cheia de sofrimento e humilhação, e que na Bíblia representa o mundo aí fora, de trevas, de acusações, de doenças, de horrores. De pé, por favor. Diz assim Apocalipse 17:1: E veio um dos sete anjos que tinham as sete taças e falou comigo, dizendo: Vem e mostrar-te-ei a condenação. Aí já começa a condenação de Deus sobre aqueles que não pertencem à noiva do Cordeiro, que não são da igreja. A condenação da grande prostituta que está assentada sobre muitas águas. Muitas águas, muitas conversas irônicas, piadas. Aliás, a besta do Apocalipse é o espírito de ironia, o espírito de zombador, sabe? O espírito de desfazer das coisas de Deus, desfazer da palavra de Deus e transformar a palavra de Deus em piada. Por isso que é besta, é besta. Versículo 2: com a qual se prostituíram os reis da terra, os que habitam na terra se embebedaram com o vinho da sua prostituição. Eu vi uma entrevista com uma prostituta reclamando que os prostíbulos, os cabarés, estão indo à falência, porque homens que procuravam em São Paulo os cabarés não estão procurando mais, que eram pessoas do interior, do agronegócio. E o repórter então chegou a uma conclusão que a prostituição, os cabarés estão desaparecendo porque o mundo virou um grande prostíbulo. Hoje o mundo por todo lado tem pessoas que não têm mais o menor respeito ao corpo, ao templo do Espírito Santo. E isso é terrível. E continua dizendo o texto: e levou-me em espírito a um deserto e vi uma mulher assentada sobre uma besta de cor escarlate, que estava cheia de nomes e blasfêmia, e tinha sete cabeças e dez chifres. Sete cabeças e dez chifres. Confusão, confusão. O mundo vive uma confusão mental. O mundo não sabe qual direção seguir. As pessoas estão perturbadas, as pessoas estão enlouquecidas. Olha, a gente vê essas coisas acontecendo por aí, são coisas que mostram o estado de espírito da pessoa, como está a cabeça da pessoa, agredindo umas às outras, sabe? E provocando situações de morte e destruição. Pessoas com a cabeça dominada pelo diabo. E a mulher que estava vestida de púrpura e de escarlata, adornada com ouro, pedras preciosas, pérolas, e tinha na mão um cálice de ouro cheio de abominações. O cálice é a ceia. Abominação é blasfemar contra a ceia do Senhor. E cheio de imundice da sua prostituição. E na sua testa estava escrito o nome: Mistério, a grande Babilônia, a mãe das prostitutas. Babilônia, da palavra grega Babel, que quer dizer confusão. a mãe das prostitutas e abominações da terra. Preste atenção numa coisa. Não deixe o mundo te destruir, não. Não divida sua cabeça com as trevas. Não deixe Satanás se destruir, não. Não mude sua forma de pensar, não. Não existe felicidade fora da família. Não existe felicidade na prostituição. Não existe felicidade nos bordéis, nem nas boates. Não existe paz no mundo. Quem dá paz para as pessoas é só Jesus. Quem dá alegria de viver para as pessoas é só Jesus. Quem salva é só Jesus.

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2: Quando eu fui curado, eu não mando ninguém fazer isso, tá? Não estou mandando você fazer não, tá? Eu fiz, é problema meu. Quando eu fui curado, que eu li na Bíblia que Deus, ele poderia me curar da epilepsia. Eu estava cansado de babar, eu estava cansado de dar ataque epilético. Então eu peguei meus remédios e joguei fora. E disse, Deus, agora A minha parentela toda tá me achando que eu tô louco. Tá todo mundo, minha família toda, achando que eu enlouqueci porque eu joguei fora os remédios. Ou o senhor me cura, ou o senhor me cura. Sacrifiquei e nunca mais dei ataque epilético.
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1: Fizeram os filhos de Israel. Israel é quem? Jacó. Não era Jacó o nome dele? E ele, depois da revelação, se tornou Israel. Sim ou não? Fizeram os filhos de Israel. Eles tinham a bênção. Eles eram da igreja. Fizeram os filhos de Israel que era mal perante o Senhor. Deixaram de entregar o dízimo, deixaram de adorar a Deus, deixaram de ser fiéis a Deus, deixaram de tomar santa ceia, deixaram de jejuar, deixaram de praticar o amor de Deus, deixaram de evangelizar. Fizeram os filhos de Israel o que era mal perante o Senhor. Não é perante o homem, não. Perante o homem o cara pode te bajular, é perante Deus. O que vale é perante Deus. O que vale é você perante Deus. Deus, o que vale é perante Deus. O que vale é você perante Deus.

que eram os midianitas. Nas mãos do inimigo, que eram os midianitas. Quando você faz o que é mal perante Deus, os inimigos espirituais não entram na sua vida porque eles querem entrar, não, é Deus que entrega você para eles. Por quê? Para você apanhar e aprender. Ah, mas Deus não tem compaixão, não? Tem, de quem obedece. Os filhos da desobediência, a Bíblia diz que os filhos das trevas são os filhos da desobediência. Quando Elias desafiou os profetas de Baal, quem eram os profetas de Baal? Eram de Israel, era servo de Deus, eles eram servos de Deus, que deram as costas para Deus. E Elias ficou com depressão, porque ele achou que só tinha ele que era fiel, que todo o povo de Israel tinha se desviado, e depois ele descobriu que 7 mil não havia desviado.

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1: 11:55.
0: Um homem com uma força sobrenatural. No Monte Manaim, todos viram ele orar no altar do castiçal e a chuva de milagres descer. Muita gente foi curada na hora com a chuva sobrenatural. Ele sempre foi chamado de o homem dos milagres.

0: Ele viaja pelo Brasil recolhendo cadeira de rodas, muletas e aparelhos de pessoas curadas através da sua oração. Impressionante o poder sobrenatural que Deus lhe concedeu. Uma certa vez, ele mandou as pessoas comprarem nas lojas da cidade um lenço branco comum, que nunca tivesse sido usado. Mandou as pessoas colocarem o lenço no local da enfermidade. E orou pedindo a Jesus que curasse as pessoas e tocasse no lenço com suas mãos ensanguentadas. Quando terminou a oração, ele mandou as pessoas olharem para o lenço e lá estava a marca do sangue, como sinal do toque das mãos ensanguentadas de Jesus. No Monte Manaim, onde esse homem ora, os anjos aparecem de forma sobrenatural. As pessoas veem a olhos nus os anjos de Deus que moram ali, na montanha sagrada de Manaim. Lá também foi fotografada uma porta misteriosa, junto ao rio sagrado, num lugar onde não há construção. Que mistério há nesse homem? Como explicar a oração que ele fez pelo rádio, mandando os espíritos que se escondem dentro das casas se manifestarem nas garrafas d'água? E sem tocar em nenhuma garrafa, apenas orando pelo rádio, muitas garrafas estouraram. Outras entortaram como se tivessem sido levadas ao fogo. E em outras apareceram terra de cemitério e bichos. Como explicar esses fenômenos sobrenaturais realizados através da simplicidade desse homem de Deus? A oração que ele faz para quem está com feitiçaria nas mãos, fazendo travar as mãos das pessoas de tal forma que elas não conseguem separar uma mão da outra. A oração de Manassés, que faz a pessoa esquecer completamente o passado de sofrimento dela. E mesmo que ela tente lembrar, ela não consegue mais. As pessoas que vão ao Monte Manaim perguntam: como pode um homem ter tanto poder assim? E as vezes que vimos ele tirar dores com a mão e ainda mostrar para as pessoas ao dizer: a dor dela está aqui na minha mão. E perguntar à pessoa: parou de doer? E a pessoa responder: sumiu a dor. Ele mostra na mão dele: a sua dor está aqui. Que mistério há nesse homem? Quem é ele para fazer isso? Por que ele é tão simples? A resposta é uma só. Estamos diante de um verdadeiro apóstolo de Cristo. O apóstolo Davi, missionário Adelino de Carvalho.
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1: Esta é a prece da meia-noite. Quando os dois ponteiros do relógio apontam para os céus, milhares e milhares de católicos, espíritas, protestantes e evangélicos formam comigo a grande força espiritual, a prece da meia-noite. Pelos que choram, pelos carentes de amor e de afeto, pelos injustiçados e encarcerados, e por todos aqueles que, irmanados numa grande força do pensamento positivo, fazem comigo a poderosa oração da proteção.

diante da Arca da Aliança. Da estrela reveladora dos mistérios espirituais. Do castiçal sagrado e da força espiritual da espada do Arcanjo Miguel, invoco o poder mais alto.

chagas abertas, sagrado coração, todo amor e bondade, o sangue de nosso Senhor Jesus Cristo no meu corpo se derrame hoje e sempre. E eu andarei vestido e armado com as armas espirituais de Deus, para que meus inimigos, tendo pés, não me alcancem, tendo mãos, não me peguem, tendo olhos, não me enxerguem, e nem pensamentos eles possam ter para me fazer mal. Armas de fogo o meu corpo não alcançarão, facas e lanças se quebrem sem ao meu corpo chegar, cordas e correntes se arrebentem sem o meu corpo amarrar. O arcanjo Miguel derrube meus inimigos com o poder de sua espada de fogo. Jesus Cristo me proteja e me defenda com o poder de sua santa e divina graça. O Espírito Santo me cubra de luz e me guie na verdade. E Deus, com sua infinita misericórdia e grande poder, seja meu defensor contra as maldades e perseguições de meus inimigos. E eu, para sempre, saberei dizer graças a Deus.

0: Isaías 53:1. 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As promessas de Deus não são para todos, mas somente para quem acredita nelas.
1: Abraão creu na mensagem do sacrifício e Deus deu a ele o poder de dominar a cidade onde morava.
2: Isaac creu na mensagem do sacrifício e Deus deu a ele o poder de herança.
1: Moisés creu na mensagem do sacrifício e Deus deu a ele o poder de dominar Satanás.
2: Ana creu na mensagem do sacrifício e Deus deu a ela o direito de gerar filhos.
1: Gideão creu na mensagem do sacrifício e Deus tirou a força do inimigo e deu a ele a força de 1000 homens.
2: Salomão creu na mensagem do sacrifício e Deus disse a ele: o que você me pedir, eu vou te dar.
1: Elias creu na mensagem do sacrifício e Deus derramou chuva abundante.
2: Quem creu em nossa pregação? E a quem foi revelado o braço do Senhor?

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1: 00:14.
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2: Eu tenho falado aqui sobre a luta que cada pessoa tem na sua vida. Cada um de nós. Não pense que é só você, não, porque você não é o único. Você não é a única que tem desafios, que tem lutas, que tem sofrimentos, que tem que enfrentar seus inimigos. Você não é a única pessoa que passa por isso, não. Eu sou muito realista, verdadeiro, e não tenho dó de falar a verdade, porque tem muitos por aí que gostam de viver de fantasias, de ilusões, e nós temos que colocar os pés na nossa realidade, olhar para a realidade e ver o que você pode fazer para melhorar a sua vida. O que você pode fazer para ter um futuro melhor? O que você pode fazer para colher lá na frente aquilo que você vai plantar hoje? É muito importante calcular tudo aquilo que você faz ou vai fazer. Calcular antes. Preste atenção na sua vida. Preste atenção em quem são seus amigos. Preste atenção quem é aquela pessoa que você confia tudo. Cuidado. Muito cuidado. Eu não sei por que estou falando isso tão calmamente com você, mas eu estou falando porque uma pessoa, uma alma vale mais que o mundo inteiro. E alguém, em algum lugar, precisava ouvir esta palavra.

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2: E eu estou aqui no Monte Manaim, lugar dos grandes milagres de Deus. E acabamos de subir a escada de Jacó, onde a promessa de Deus é subir e jamais descer. E do meu lado tem mais uma pessoa que vai contar o seu testemunho de fé. Qual o nome da senhora?
3: Geni Soares da Silva.
2: Dona Geni, e qual a sua cidade?
3: Ribeirão das Neves.
2: O que a senhora já recebeu através da senhora subir a escada de Jacó?
3: Olha, é muitas bênçãos, mas eu pensei em falar sobre uma bênção de 2015... que eu fui diagnosticada com arritmia cardíaca e chaga, essas coisas. Quando foi no mês de julho de 2015, eu fiz um voto, sacrifício em favor da cura da arritmia. E eu subi a escada de Jacó, não senti nada. E o médico, eu faço controle, porque ele pede, né, exige exames e tal. Mas ele falou que a arritmia está controlada e tudo ok. Eu fiz o teste hoje de novo, não senti nada. E estou feliz porque o meu Deus é grande e Ele cura.
2: Curada através do sacrifício de fé aqui no Monte Manaim, através da senhora subir a escada de Jacó.
3: Sim, isso mesmo.
2: E a senhora acabou de subir a escada de Jacó, passou pelo altar, né, sagrado, Machabelou, o centro do poder de Deus. E como que está a senhora agora?
3: Estou muito bem, saindo daqui renovada, cheio de alegria. Porque grande é o nosso Deus.
2: Cheia de saúde, cheia de força, cheia de fé. É pra frente e pra cima.
3: Isso, pra frente e pra cima.
2: Em nome de Jesus. O que que a senhora fala pra essa pessoa que tá assistindo a senhora contar o seu testemunho, que tá sofrendo, que não conhece a força de estar no Monte Manaim, o poder que tem o sacrifício de fé?
3: Que venha para o santuário, faça também o sacrifício, que Deus tem bênção para todos.
2: Monte Manaim é o lugar dos grandes milagres de Deus.
3: Grandes milagres de Deus, sim.
2: Que Deus seja louvado. É mais uma pessoa aqui no Monte Manaim. Conta no seu testemunho de fé.
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1: Placa de igreja não salva, quem salva é Jesus. Você que é idólatra, você vai para o inferno. Porque você está achando que a placa da sua igreja vai te salvar, você vai para o inferno. Você é idólatra. Você que acha que vai levantar uma carteirinha para Jesus e vai dar uma carteirada em Jesus quando ele voltar, você vai ficar. Se você não tiver testemunho, não adianta você falar, é só o sangue do Cordeiro, que não adianta não. O sangue de Jesus tem poder sim, para aqueles que dão testemunho.
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1: Eu estava com depressão, câncer, eu devia muito dinheiro, eu entrei numa falência. E voltei a trabalhar novamente, Deus abriu as portas, Ele levantou pessoas que não tinham nada a ver, nada comigo, me abraçou, me emprestou dinheiro, me ajudou eu pagar, teve uns que nem quis que eu pagasse, fui curada do câncer. Aí tudo deu certo, mudou tudo.
2: Mudou tudo.
1: Mudou tudo.
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1: 00:45.
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3: E a palavra que Deus colocou na minha boca para falar com uma pessoa, dentre as milhares, no dia de hoje, é uma revelação muito profunda, e que essa pessoa está esperando de Deus uma resposta. Ela já questionou, inclusive, se Deus não está olhando para ela. Por que que Deus não está olhando para ela? E eu vou dizer para você com muita firmeza, muita clareza também, o que você não gostaria de ouvir, mas precisa ouvir. Deus está olhando para você, sim. Coisas muito piores já eram para ter acontecido com você. Deus está olhando para você, sim. O problema não está em Deus, está em você. Porque você quer que seja do seu jeito, e não vai ser do seu jeito. Ele é Deus, Ele é Senhor, e nós não somos nada, eu não sou nada, você não é nada. Quem somos nós para querer impor para Deus o que queremos da forma que queremos? Deus vai fazer por nós, se Ele quiser fazer. Deus vai fazer por você, se Ele quiser fazer. Se você provocar o milagre vai acontecer, e você vai receber. Se você não provocar o milagre, não adianta esperar, porque o milagre não vai acontecer, você não vai receber nada de Deus e sua situação vai continuar piorando. Entendeu a resposta? Pegou a revelação? Porque o mundo espiritual, ele é uma dinâmica, ele não fica parado. Ou hoje você estará melhor do que ontem, ou pior. Não fica a mesma coisa. Observa a sua vida. De uns tempos para cá, vem descendo o morro. As coisas vêm piorando. E aí você pergunta, por quê? Por que que vem piorando? Por quê? Porque você, ao invés de usar as suas armas espirituais, a sua fé, a sua capacidade de provocar o milagre de Deus a seu favor, você está tratando com desleixo o que você deveria colocar em primeiro lugar. Eu vou exemplificar. Eu tenho um problema para resolver na vida do meu filho. A primeira coisa que eu tenho que fazer antes de falar: Deus, eu tenho um problema com meu filho, preciso que o Senhor resolva o problema do meu filho para mim. A primeira coisa que eu tenho que fazer é me apresentar a Deus, lógico, e dizer: Senhor, eis-me aqui, eis aqui a minha fé, eis aqui meu sacrifício, eis aqui minha adoração. Primeiro eu agrado a Deus, para depois de provocar, de chamar a atenção de Deus, de provocar o milagre, eu pedi o que eu quero. É impossível você querer receber alguma coisa de Deus impondo a Deus as suas condições, o seu jeito, o seu formato. Ele é Senhor. Eu não sou nada, nem você. A Bíblia diz: humilhai-vos, humilhai-vos. Não é os outros te humilhar, não. É você. Humilhai-vos perante a potente mão de Deus, e Ele vos exaltará. Se eu me humilho, Ele me levanta. Se eu me exalto, Ele me abate. Você está distante, afastado, afastada, volte. A primeira coisa, volte ao primeiro amor. Não adianta dar murro em ponta de faca, vai machucar sua mão. Não vai adiantar. Volte ao primeiro amor. Essa revelação é para uma pessoa. Antes que seja tarde, volte.

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1: É madrugada, paz e luz para você, meu irmão, minha irmã de fé, que Deus te abençoe rica e abundantemente. Madrugada de terça-feira, estamos aqui numa corrente de oração e daqui a pouco juntos vamos estar orando, falando com Deus, porque todos nós precisamos da misericórdia, da bondade do nosso Deus Todo-Poderoso. Estamos aí preparando para o mês 7. Amanhã já é o primeiro dia do mês 7, o mês da aliança com Deus. Para muitos, vão estar renovando a sua aliança com Deus. E para muitas pessoas também, vai ser pela primeira vez, porque estão descobrindo a importância de ter uma aliança com Deus Todo-Poderoso. Hoje, terça-feira, em todos os santuários no Brasil, nós temos a corrente da cura, às 9 horas da manhã, às 3 da tarde e também às 7 horas da noite. E a oportunidade que você tem, você que precisa buscar uma orientação, uma palavra, uma revelação do profeta, da profetisa de Deus, você procura o profeta, a profetisa no santuário. Ele vai dar essa atenção, vai te ouvir, vai te orientar, vai te incluir na corrente. E você que tem recebido a revelação desta obra forte, e muitos irmãos que têm a sua pedra ungida da sua aliança com Deus, vai estar procurando o profeta, a profetisa, para que você seja preparados para você renovar a sua aliança com Deus. Você sabia que a aliança com Deus é um estatuto perpétuo? Quando você pega o texto da palavra de Deus em Hebreus, capítulo 8, versículo 13, diz: nova aliança, envelheceu a primeira e aquilo que se torna velho está perto de acabar, desaparecer. Quando Deus estabeleceu uma aliança com o homem depois do dilúvio, porque Deus deu uma ordem para que Noé preparasse a arca, e ele não colocou dificuldade nenhuma para Deus. Como que eu vou preparar a arca? Como? Deus deu para ele uma ordem. Ele apenas obedeceu a ordem que Deus deu para ele. E a arca de Noé foi a arca da salvação, porque ele salvou a família dele. E depois que ele saiu de dentro da arca com a sua família, ele preparou um altar, e sobre aquele altar ele apresentou a Deus uma oferta de sacrifício, estabelecendo uma aliança com Deus Todo-Poderoso. E nós temos hoje sinais que Deus mostra. Quando nós olhamos para os céus e vemos o arco-íris, ficou como um sinal da aliança que Deus estabeleceu com o homem na terra. Então você vê a metade da aliança, porque a outra metade, eu preciso entender que eu preciso fazer a minha parte. E nós estamos vivendo isto já na nossa vida. Quando a pessoa descobre a importância dela ter uma aliança com Deus, e eu sei o quanto é importante ter uma aliança com Deus. Você pega na Bíblia e você vê homens que tiveram alianças com Deus, e aqueles que tiveram e quebraram. Não acho mais importante? Que quando a pessoa perde a humildade, quando a pessoa deixa o orgulho, a soberba entrar dentro dela, ela acha que ela não precisa de Deus mais. E faz lembrar muito um testemunho de um irmão. Ele foi para o santuário, Deus mudou a história da vida dele, porque ele assumiu um compromisso com Deus, de fidelidade, de ser fiel. Chegou dentro do santuário doente, com a vida dele no fundo do poço, infeliz, perseguido por espíritos de morte. E dentro do santuário ele assumiu um compromisso de ser fiel a Deus. E nesse período ele aprendeu o que é ter uma aliança com Jeová Jiré. Estabeleceu sua aliança, foi até o Monte Manaim, subiu a escada de Jacó, que é um ato profético que nós realizamos no mês 7. Jacó foi um homem que viu uma escada nos sonhos. E no topo daquela escada ele viu uma porta, e aquela porta era a porta dos céus. Deus mudou a história daquele homem, que de Jacó se tornou Israel. Ele realizou na área sentimental, na sua vida familiar, prosperou porque Deus era com ele, porque havia uma aliança firmada sobre uma pedra. Tem muitos irmãos que têm essa pedra ungida em casa, a pedra branca pintada pela mão de Deus, e esta pedra tem um significado espiritual. Aquele irmão perdeu a visão da renovação da aliança com Deus, quebrou sua aliança. A partir do momento que ele quebrou a aliança com Deus, as consequências na vida dele foi vindo. Problemas no casamento, porque ele não tinha nada. Deus mudou a história da vida dele, se realizou na área sentimental, profissional, vida financeira, estava bem. Só que ele, achando que estava bem, não precisava mais renovar a aliança dele com Deus. E ele ficou praticamente uns 2 ou 3 anos sem renovar a aliança com Deus, só que a consequência veio na vida dele. E ele começou a ficar doente, perder as coisas, ter problema no casamento. E um dia ele falou, mas por que que eu estou perdendo? E olha que ele estava dentro da igreja, dentro da igreja. Mas ele havia perdido a humildade de ouvir a voz de Deus, achando que não precisava mais renovar a aliança com Deus. Até que o Espírito de Deus despertou ele, sua aliança está quebrada. Sua aliança está quebrada. Muitas pessoas vão receber sinais de Deus quando estiver orando de madrugada com a sua pedra. Como que você está? Como que está a sua aliança com Deus? Você tem fé para renovar ela de ano em ano? Ou você é aquela pessoa que perdeu a visão de renovar a sua aliança? E olha bem para a sua vida, como é que ela está? Como é que está a sua vida? Como é que está na sua casa? Como é que está o seu relacionamento? Como é que está a sua saúde? Como é que está a sua vida financeira? Como é que está as coisas na sua vida? Se você levar a sua vida relaxadamente, pare um pouco e pense, porque se você não tiver a humildade para você consertar enquanto é tempo, as coisas só vão piorando. Procure o profeta, a profetisa. Ele vai te orientar o que você vai fazer. Mas eu nunca fiz uma aliança com Deus. Se você nunca fez, quer fazer, você crê, é importante na sua vida, vai até o santuário, fala com o profeta, fala com a profetisa, e você vai ter uma experiência com Deus profunda na subida da escada de Jacó no Monte Manaim. No dia 25 de julho, é uma data que cada pessoa se prepara para esse encontro com Deus, muitos que vão renovar a sua aliança, e tem aquelas pessoas que vão fazer pela primeira vez a sua aliança com Jeová Jiré. Eu estou do seu lado, estamos em oração, juntamente com os apóstolos. Faça a sua parte, porque a parte de Deus ele vai fazer. Vamos orar.

Nosso Deus e nosso Pai, em nome de Jesus, estou aqui, meu Deus, em oração, juntamente com milhares e milhares de irmãos e irmãs de fé, pessoas que estão recebendo oração pela primeira vez. E nós estamos preparando para entrar o mês 7, o mês da aliança, o mês da renovação. Aqueles irmãos que todo ano renova a sua aliança, meu Pai, na subida da escada de Jacó. Aquele irmão que às vezes perdeu a visão, Pai, de uma aliança forte, quebrou sua aliança. Pai, essa pessoa que perdeu a humildade e acha que não precisa mais de renovar a aliança, mas as consequências têm vindo, as lutas têm aumentado. Às vezes aquela pessoa, meu Pai, estava firme dentro do santuário, não tinha perdido a visão da corrente na sexta-feira, a importância da Santa Ceia, os negócios dando certo, e a pessoa, meu Deus, deixou de renovar a sua aliança. Depois disso, muitas coisas vêm acontecendo. Meu Deus, dê essa pessoa a visão novamente, abra os olhos da fé, porque mês 7 é o mês da igreja, do teu povo, se curvar diante do Senhor, Pai, e renovar mais um ciclo, porque a aliança ela precisa ser renovada de ano a ano, e nós renovamos no mês 7, o mês da renovação. Revela, Espírito de Deus, envolve esse homem, esta mulher, esta moça, este rapaz, essa criança, cada pessoa que recebe esta oração. Eu te peço em nome de Jesus, que assim seja. Amém e graças a Deus. Graças a Deus. Nova aliança, nova unção. Que o Espírito de Deus revele você esse mistério, essa força espiritual de ter uma aliança forte com Jeová Jiré, o Deus dono do ouro e da prata, o Deus Todo-Poderoso. Paz e luz.

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2: 1:14.
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3: E eu quero falar com você sobre descansar em Deus. Salmo 91 diz assim: aquele que habita no esconderijo do Altíssimo, à sombra do Onipotente descansará. Descansar à sombra, só descansa à sombra aquele que está perto de quem está fazendo a sombra, o Altíssimo. Quem desdenha, quem despreza a Deus, quem não tem tempo para Deus, quem não busca a Deus não pode esperar de Deus alguma coisa. Porque não tem coisa pior do que o desprezo. Não tem coisa pior do que o desprezo. Um filho disse para a mãe: mãe, eu nunca afrontei a senhora, nunca xinguei a senhora, nunca agredi a senhora. E ela disse para o filho: meu filho, o desprezo que você me deu durante a vida inteira doeu mais do que uma afronta, doeu mais do que uma agressão. Porque o desprezo dói, machuca, sangra. Só quem já foi desprezado na vida sabe o que Deus sente quando nós, ou quando você, ou eu, ou qualquer pessoa dá as costas para Deus. Quando uma pessoa dá as costas para Deus, dá o desprezo para Deus, isso dói no coração de Deus, machuca. E é muito triste, porque há uma maneira de enrolar a pessoa quando você não quer ir na casa dela. Você fala: uma hora eu vou lá. Vai amanhã. Não, amanhã eu não posso porque eu vou trabalhar. Vai depois. Depois eu não posso porque eu tenho um compromisso com um primo meu. Vai depois. Depois eu não posso porque eu vou namorar. Vai depois. Depois eu não posso. Posso porque eu vou viajar. Vai depois. E a pessoa vai enchendo de desculpa para dizer que ela não quer ir na sua casa. Eu não quero ir na sua casa. Seria muito melhor ela falar assim. E quando uma pessoa, ela dá desculpas para não ir à casa de Deus, ela não tem direito de reclamar da vida. Nossa, isso é certo. Ela não tem direito de reclamar. Por que que deu tudo errado? Você não tem direito de reclamar. Por que que as coisas têm dado errado para você? Quando damos as costas para Deus, é porque não queremos que Ele venha intervir na nossa vida, nem nos nossos problemas, nem na nossa casa, nem no nosso caminho.

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1: Uma das coisas que mais dói no coração do ser humano, dói na alma, é a ingratidão. A ingratidão é uma ferida na alma da pessoa. Mamãe me disse: criei 3 filhos, gerei e criei, com muito amor. Passei mal, meus filhos moram na mesma cidade que eu, um deles mora no mesmo bairro. E nenhum dos 3 me socorreu. Nenhum dos 3 foi ver o que havia acontecido comigo. Pelo contrário, a minha filha achou que eu estava fingindo. Como dói a ingratidão. Como dói a ingratidão. E como é lindo a nossa convivência dentro do santuário. Meu Deus do céu, é uma família nova que a pessoa ganha na vida, sem esperar, porque a pessoa vai para o santuário para receber uma cura, uma libertação, a solução de um problema, uma graça de Deus, e depois ela encontra ali uma família de amor. Interessante é que são pessoas que não tem vínculo algum sanguíneo umas com as outras, mas o vínculo espiritual, faz de nós a grande família de Deus, a grande família da fé. A grande família da fé é um fortalecendo o outro. E eu estou aqui, ó, para passar força para você, para passar fé para você e para abençoar a sua vida. Obrigado, Deus, pela vida deste meu irmão, desta minha irmã. Obrigado a você por existir no meu caminho. E nós estamos juntos, passando força um para o outro, nesta nossa caminhada sobre a face da terra. Os desafios são muitos, mas Deus é maior.

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1: Tudo que o bicho quer é que você cruze os braços. Porque você de braços cruzados, quietinho, sem fazer nada, fica mais fácil dele destruir sua vida.
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1: Eu estou aqui no santuário com mais uma pessoa que, através dos trabalhos fortes de batalha espiritual, alcançou de Deus a sua vitória e hoje vai estar contando o seu testemunho de fé. Qual é seu nome?
2: Cláudia Eustáquio Pereira.
1: E o que aconteceu na sua vida no momento que você entrou dentro do santuário? Qual era o seu sofrimento?
2: Meu sofrimento, né, é que eu sempre tive um sonho, né? Então eu tinha que pôr esse sonho para fora. Eu morava de favor com meus pais, né? Então eu fiquei 24 anos, né, em busca dos sonhos. E aí eu vi falar, né, da escada de Jacó, falei, não, essa bênção é para mim, né? Da onde que eu vim, né, pro santuário, né? Sacrifiquei. E hoje eu tenho meu apartamento, meu filho conseguiu também um apartamento em Betim, ele tem carro, ele tem moto, sabe? Então eu prosperei e hoje eu tenho um apartamento lá no Granja de Freitas.
1: Ô Cláudia, você chegou no santuário, no fundo do poço.
2: No fundo do poço, sabe? Fui muito humilhada, né? Porque eu não tinha, faltava as coisas, né? E estive, né, numa determinada igreja e falava para mim perseverar, que o Senhor é contigo. Eu falava, mas olha, que Deus é esse? Aí eu participando da reunião, né, da minha casa, né, minha vida, o dirigente falou, se você ficar aqui, nada vai acontecer na sua vida. Eu falei assim, ah, eu já sei onde está a minha resposta. Minha resposta está no Monte Manaim. E a fé, né, é só obedecer.
1: Chegou no santuário, a sua profetisa te orientou a subir na escada, a subir a escada de Jacó, fazer o seu pedido de fé, sacrificar, e hoje você está dando o seu testemunho para a glória de Deus.
2: Hoje eu estou dando meu testemunho para a glória de Deus, né? E eu dei o meu tudo, né? Porque é a minha fé. E aí eu consegui a chave, né, do meu apartamento. Meu aniversário é 18 de julho. Aí quando foi dia 2 de agosto, eu mudei para onde eu estou, que vai fazer, tem 8 anos, né, que eu estou lá, no Granja de Freitas, perto do, né, do centro.
1: A promessa de Deus na vida daquela pessoa que sobe a escada de Jacó é subir e jamais descer. E é o que tem se cumprido na sua vida depois que você subiu a escada de Jacó.
2: Verdade. É só obedecer e, né, e crer que a vitória vem, mas você tem que agir. Né, fé e ação, não adianta você ficar orando, né, e parar, não, porque nada vai acontecer na sua vida. Então, graças a Deus, né, só prosperidade, Deus me prosperado mais ainda. E eu sei que grandes coisas Deus tem para mim, né? E essa pessoa agora que está me vendo, que ela obedeça e vá, que a vitória é certa.
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1: Lucas, capítulo 8, versículo 1. E aconteceu depois disso, que andava de cidade em cidade e de aldeia em aldeia, pregando e anunciando o evangelho do reino de Deus. E os 12 iam com ele. Então Jesus saiu pregando o evangelho do reino. O que é evangelho do reino? É diferente do evangelho da salvação. O evangelho da salvação diz que depois que você morrer, você vai conquistar tudo. Depois que você morrer, você vai ser feliz. Depois que você morrer, você vai ter paz. Depois que você morrer, você vai prosperar. Depois que você morrer, você vai ser feliz no amor. Depois que você morrer, esse é o evangelho da salvação. Mas o evangelho do reino, ele diz, Iá, ou seja, é agora, agora que você vai ser feliz. É aqui que vai começar o céu para você. É aqui que você vai ter vitória. É aqui que você vai começar a ter prosperidade. Então vamos prosseguir. Eu estou no reino dos céus. Eu estou no reino dos céus, irmãos. Eu estou no reino dos céus. Eu quero mais é ser feliz. Versículo 2. E também algumas mulheres que haviam sido curadas de espíritos malignos e de enfermidades. Espíritos malignos, espíritos de enfermidade. Tem doença, muitas doenças que são espirituais. Não adianta tomar remédio, porque a doença é espiritual. Para ser curada, a pessoa tem que ser liberta dos espíritos das trevas. Maria, chamada Madalena, a qual saíram 7 demônios. Olha aqui o sofrimento de Maria Madalena. Eu creio que foi por isso que ela deu aquela oferta alta para Jesus, derramou aquele perfume de alabastro caríssimo, perfume de reis aos pés de Jesus, porque ela sofria com os demônios. E a pessoa que sofre, ela não tem outra saída a não ser sacrificar, porque o sacrifício gera milagres. Então ela apresentou a Deus. Versículo 3. E Joana, mulher de Cusa, procurador de Herodes. Ele era promotor de justiça, ele era procurador da república, ele era procurador do império romano, porque Herodes era o rei de Roma que imperava e escravizava os judeus. E Susana e muitas outras mulheres que serviam a Deus com seus bens, que serviam a Deus com suas primícias. Está aqui escrito que serviam a Deus com suas fazendas, com seus bens. É muito importante a generosidade da mulher que serve a Deus, do homem que serve a Deus, do jovem que serve a Deus.

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7: 2 e 8.
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8: O crescimento espiritual é uma necessidade para toda aquela pessoa que busca uma vida melhor, uma vida de paz, uma vida com preenchimento do vazio na alma. Diz a palavra de Deus: o meu povo, disse Deus, tem sofrido por falta de conhecimento. Eu tenho procurado no nosso programa trazer, através da participação de companheiros e companheiras, uma visão maior da grandeza de Deus para a nossa vida, da grandeza de Deus para o propósito do Pai em levantar seus filhos. Enquanto o mundo quer te ver por baixo, e a trama maligna do mundo é te jogar para baixo e levar você ao fracasso e à derrota, Deus quer levantar você e colocar você por cima. O crescimento espiritual vem através do conhecimento. Diz a palavra de Deus: o meu povo tem sido destruído por falta de conhecimento espiritual. Nós vamos agora a mais um quadro importante do nosso programa.
0: Diz a palavra de Deus:
2: a sabedoria edificou sua casa e lavrou suas sete colunas. Provérbios 9:1.
0: Quando Salomão, filho de Davi, assumiu o reino de Israel, ele pegou um reino falido, empobrecido pelas derrotas sofridas por inimigos que tomaram do povo de Deus suas riquezas. Diante das dificuldades e sem ver a saída, Salomão convocou todo o povo a fazer um grande sacrifício a Deus. Ao ver o sacrifício perfeito no altar, Deus viu a fé de Salomão no sacrifício oferecido no altar. E aquele sacrifício tocou no coração do Pai, que desceu do céu e disse a Salomão para lhe fazer um pedido. Salomão então pediu a Deus sabedoria e conhecimento. Mas Deus lhe deu mais. Deus deu a Salomão muito mais do que ele pediu: saúde, riqueza, longevidade e vitória sobre todos os inimigos. Bárbara Barcelos agora traz para você as sete colunas da sabedoria.
7: O temor do Senhor é o princípio da sabedoria. Erros e acertos. Certo dia, o professor, dando a sua aula, escreveu no quadro a tabuada de 9. E ele começou escrevendo: 9 vezes 1 = 7. 9 vezes 2 = 18. 9 vezes 3 = 27. 9 vezes 4 = 36. 9 vezes 5 = 45. 9 vezes 6 = 54. 9 vezes 7 = 63. 9 vezes 8 = 72. 9 vezes 9 = 81. 9 vezes 10 = 90. Na sala não houve quem não fizesse piadas pelo erro que ele havia cometido. 9 vezes 1 nunca foi 7. 9 vezes 1 = 9. Depois de muito tempo de risada, gargalhada e muita zombaria, o professor esperou que todos se calassem. E quando não havia nenhuma mais risadinha, ele explicou: É assim que o mundo vê você. Eu errei e errei de propósito, para mostrar a vocês como o mundo se comporta diante de algum erro seu. Ninguém te elogiou por ter acertado 9 vezes. Ninguém te viu acertando ou te deu parabéns pelo seu acerto. Mas todos te ridicularizaram, te blasfemaram, te humilharam, te zombaram, porque você errou apenas 1 vez. Assim é a vida. Devemos aprender a valorizar as pessoas pelos acertos. Há pessoas que acertam muito mais do que erram, mas acabam sendo julgadas por apenas 1 único erro. E não são valorizadas pelos outros 9 acertos. Isso serve para todos nós. Mais elogios e menos críticas. Mais amor e carinho e menos ódio e crueldade. Pense, reflita sobre isso e que Deus abençoe você.

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2: E a palavra que Deus colocou na minha boca para falar com uma pessoa, dentre as milhares, no dia de hoje, é uma revelação muito profunda, e que essa pessoa está esperando de Deus uma resposta. Ela já questionou, inclusive, se Deus não está olhando para ela. Por que que Deus não está olhando para ela? E eu vou dizer para você com muita firmeza, muita clareza também, o que você não gostaria de ouvir, mas precisa ouvir. Deus está olhando para você, sim. Coisas muito piores já eram para ter acontecido com você. Deus está olhando para você, sim. O problema não está em Deus, está em você. Porque você quer que seja do seu jeito e não vai ser do seu jeito. Ele é Deus, Ele é Senhor, e nós não somos nada, eu não sou nada, você não é nada. Quem somos nós para querer impor para Deus o que queremos da forma que queremos? Deus vai fazer por nós, se Ele quiser fazer. Deus vai fazer por você, se Ele quiser fazer. Se você provocar o milagre vai acontecer e você vai receber. Se você não provocar o milagre, não adianta esperar, porque o milagre não vai acontecer, você não vai receber nada de Deus e sua situação vai continuar piorando. Entendeu a resposta? Pegou a revelação? Porque o mundo espiritual, ele é uma dinâmica, ele não fica parado. Ou hoje você estará melhor do que ontem, ou pior. Não fica a mesma coisa. Observa a sua vida. De uns tempos para cá, vem descendo o morro. As coisas vêm piorando. E aí você pergunta, por quê? Por que que vem piorando? Por quê? Porque você, ao invés de usar as suas armas espirituais, a sua fé, a sua capacidade de provocar o milagre de Deus a seu favor, você está tratando com desleixo o que você deveria colocar em primeiro lugar. Eu vou exemplificar. Eu tenho um problema para resolver na vida do meu filho. A primeira coisa que eu tenho que fazer antes de falar: Deus, eu tenho um problema com meu filho, preciso que o Senhor resolva o problema do meu filho para mim. A primeira coisa que eu tenho que fazer é me apresentar a Deus, lógico, e dizer: Senhor, eis-me aqui, eis aqui a minha fé, eis aqui meu sacrifício, eis aqui minha adoração. Primeiro eu agrado a Deus, para depois de provocar, de chamar a atenção de Deus, de provocar o milagre, eu pedi o que eu quero. É impossível você querer receber alguma coisa de Deus impondo a Deus as suas condições, o seu jeito, o seu formato. Ele é Senhor. Eu não sou nada, nem você. A Bíblia diz: humilhai-vos, humilhai-vos. Não é os outros te humilhar, não, é você. Humilhai-vos perante a potente mão de Deus e Ele vos exaltará. Se eu me humilho, Ele me levanta. Se eu me exalto, Ele me abate. Você está distante afastado, afastada, volte. A primeira coisa, volte ao primeiro amor. Não adianta dar murro em ponta de faca, vai machucar sua mão. Não vai adiantar. Volte ao primeiro amor. Essa revelação é para uma pessoa. Antes que seja tarde, volte.

esta canção, Senhor, é uma canção de quem se arrependeu de um dia ter te deixado e está aqui para dizer: eu volto, Senhor.

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1: 2:41.
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2: O crescimento espiritual é uma necessidade para toda aquela pessoa que busca uma vida melhor, uma vida de paz, uma vida com preenchimento do vazio na alma. Diz a palavra de Deus: o meu povo, disse Deus, tem sofrido por falta de conhecimento. Eu tenho procurado no nosso programa trazer, através da participação de companheiros e companheiras, uma visão maior da grandeza de Deus para a nossa vida, da grandeza de Deus para o propósito do Pai em levantar seus filhos. Enquanto o mundo quer te ver por baixo, e a trama maligna do mundo é te jogar para baixo e levar você ao fracasso e à derrota, Deus quer levantar você e colocar você por cima. O crescimento espiritual vem através do conhecimento. Diz a palavra de Deus: o meu povo tem sido destruído por falta de conhecimento espiritual. Nós vamos agora a mais um quadro importante do nosso programa.
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3: a sabedoria edificou sua casa e lavrou suas sete colunas. Provérbios 9:1.
0: Quando Salomão, filho de Davi, assumiu o reino de Israel, ele pegou um reino falido, empobrecido pelas derrotas sofridas por inimigos que tomaram do povo de Deus suas riquezas. Diante das dificuldades e sem ver a saída, Salomão convocou todo o povo a fazer um grande sacrifício a Deus. Ao ver o sacrifício perfeito no altar, Deus viu a fé de Salomão no sacrifício oferecido no altar. E aquele sacrifício tocou no coração do Pai, que desceu do céu e disse a Salomão para lhe fazer um pedido. Salomão então pediu a Deus sabedoria e conhecimento. Mas Deus lhe deu mais. Deus deu a Salomão muito mais do que ele pediu: saúde, riqueza,

0: longevidade e vitória sobre todos os inimigos. Bárbara Barcelos agora traz para você as sete colunas da sabedoria.
1: O temor do Senhor é o princípio da sabedoria. Erros e acertos. Certo dia, o professor, dando a sua aula, escreveu no quadro a tabuada de 9. E ele começou escrevendo: 9 vezes 1 = 7. 9 vezes 2 = 18. 9 vezes 3 = 27. 9 vezes 4 = 36. 9 vezes 5 = 45. 9 vezes 6 = 54. 9 vezes 7 = 63. 9 vezes 8 = 72. 9 vezes 9 = 81. 9 vezes 10 = 90. Na sala não houve quem não fizesse piadas pelo erro que ele havia cometido. 9 vezes 1 nunca foi 7. 9 vezes 1 = 9. Depois de muito tempo de risada, gargalhada e muita zombaria, o professor esperou que todos se calassem. E quando não havia nenhuma mais risadinha, ele explicou: é assim que o mundo vê você. Eu errei e errei de propósito, para mostrar a vocês como o mundo se comporta diante de algum erro seu. Ninguém te elogiou por ter acertado 9 vezes. Ninguém te viu acertando ou te deu parabéns pelo seu acerto. Mas todos te ridicularizaram, te blasfemaram, te humilharam, te zombaram, porque você errou apenas uma vez. Assim é a vida. Devemos aprender a valorizar as pessoas pelos acertos. Há pessoas que acertam muito mais do que erram, mas acabam sendo julgadas por apenas um único erro, e não são valorizadas pelos outros 9 acertos. Isso serve para todos nós. Mais elogios e menos críticas. Mais amor e carinho e menos ódio e crueldade. Pense, reflita sobre isso e que Deus abençoe você.

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1: E a palavra que Deus colocou na minha boca para falar com uma pessoa, dentre as milhares, no dia de hoje, é uma revelação muito profunda, e que essa pessoa está esperando de Deus uma resposta. Ela já questionou, inclusive, se Deus não está olhando para ela. Por que que Deus não está olhando para ela? E eu vou dizer para você com muita firmeza, muita clareza também, o que você não gostaria de ouvir, mas precisa ouvir. Deus está olhando para você, sim. Coisas muito piores já eram para ter acontecido com você. Deus está olhando para você, sim. O problema não está em Deus, está em você. Porque você quer que seja do seu jeito e não vai ser do seu jeito. Ele é Deus, Ele é Senhor, e nós não somos nada, eu não sou nada, você não é nada. Quem somos nós para querer impor para Deus o que queremos da forma que queremos? Deus vai fazer por nós, se Ele quiser fazer. Deus vai fazer por você, se Ele quiser fazer. Se você provocar o milagre vai acontecer e você vai receber. Se você não provocar o milagre, não adianta esperar, porque o milagre não vai acontecer, você não vai receber nada de Deus e sua situação vai continuar piorando. Entendeu a resposta? Pegou a revelação? Porque o mundo espiritual, ele é uma dinâmica, ele não fica parado. Ou hoje você estará melhor do que ontem, ou pior. Não fica a mesma coisa. Observa a sua vida. De uns tempos para cá, vem descendo o morro. As coisas vêm piorando. E aí você pergunta, por quê? Por que que vem piorando? Por quê? Porque você, ao invés de usar as suas armas espirituais, a sua fé, a sua capacidade de provocar o milagre de Deus a seu favor, você está tratando com desleixo o que você deveria colocar em primeiro lugar. Eu vou exemplificar. Eu tenho um problema para resolver na vida do meu filho. A primeira coisa que eu tenho que fazer antes de falar: Deus, eu tenho um problema com meu filho, preciso que o Senhor resolva o problema do meu filho para mim. A primeira coisa que eu tenho que fazer é me apresentar a Deus, lógico, e dizer: Senhor, eis-me aqui, eis aqui a minha fé, eis aqui meu sacrifício, eis aqui minha adoração. Primeiro eu agrado a Deus, para depois de provocar, de chamar a atenção de Deus, de provocar o milagre, eu pedi o que eu quero. É impossível você querer receber alguma coisa de Deus impondo a Deus as suas condições, o seu jeito, o seu formato. Ele é Senhor. Eu não sou nada, nem você. A Bíblia diz: humilhai-vos, humilhai-vos. Não é os outros te humilhar, não. É você. Humilhai-vos perante a potente mão de Deus, e Ele vos exaltará. Se eu me humilho, Ele me levanta. Se eu me exalto, Ele me abate. Você está distante afastado, afastada, volte. A primeira coisa, volte ao primeiro amor. Não adianta dar murro em ponta de faca, vai machucar sua mão. Não vai adiantar. Volte ao primeiro amor. Essa revelação é para uma pessoa. Antes que seja tarde, volte.

esta canção, Senhor, é uma canção de quem se arrependeu de um dia ter te deixado. 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
7: 3:14.
8: É madrugada, eu tenho uma palavra de Deus para você hoje. Paz e luz para você, que o nosso Deus te abençoe rica e abundantemente em nome de Jesus. Quando nós entramos pelos portais do Monte Manaim, todas as mais de 8 mil promessas de Deus que Ele fez a Abraão, elas se abrem sobre nossa vida através do conhecimento do Espírito de sabedoria e do Espírito de revelação que ilumina os nossos olhos. Essa força, ela vem desde o nosso pai na fé, desde as nossas raízes lá em Abraão. Não adianta nada você ter sido eleito por Deus desde a fundação do mundo se você não toma posse da promessa de Deus para a sua vida, que vem para cada um de nós. Nós fomos selados pelo Espírito Santo da promessa. Eu quero ler para você onde na Bíblia registra que há um lugar no céu que o diabo não pode roubar nada de você. Nesse lugar estão as promessas de Deus para a sua vida. Nesse lugar estão as respostas das suas orações a Deus. E esse lugar é chamado Lugares Celestiais em Cristo Jesus. Antes de Deus criar o mundo, Deus chamou você e disse: você é meu, tá? Antes de Deus criar o mundo, Deus me chamou e disse: Daniela, você é minha, tá? Você vai fazer a obra. Tudo que Deus criou, Ele criou para a gente dominar. A palavra de Deus diz que Deus nos criou para dominar sobre a terra. E o inimigo? O inimigo, ele não pode chegar onde você está, porque você vai estar nas regiões celestiais. Aleluia. Então deixa eu ler para você, nessa madrugada tão especial, Efésios capítulo 1. Olha que coisa tremenda. A partir do versículo 3. Presta atenção, porque Deus vai falar com você nessa madrugada. Diz assim: bendito seja o Deus e Pai de nosso Senhor Jesus Cristo, que nos abençoou com todas as bênçãos espirituais nas regiões celestiais em Cristo. Porque Deus nos escolheu nele antes da criação do mundo para sermos santos e irrepreensíveis em sua presença. Em amor, nos predestinou para sermos adotados como filhos por meio de Jesus Cristo, conforme o bom propósito da sua vontade, para o louvor da sua gloriosa graça, a qual nos deu gratuitamente no amado. Esse amado com A maiúsculo, porque se refere a Jesus, né? Nele temos a redenção por meio de seu sangue, o perdão dos pecados de acordo com as riquezas da graça de Deus, a qual Ele derramou sobre nós com toda a sabedoria e entendimento, e nos revelou o mistério da sua vontade, de acordo com o seu bom propósito que Ele estabeleceu em Cristo, isto é, de fazer convergir em Cristo todas as coisas, celestiais ou terrenas, na dispensação da plenitude dos tempos. Nele fomos também escolhidos, tendo sido predestinados conforme o plano daquele que faz todas as coisas, segundo o propósito da sua vontade, a fim de que nós, os que primeiro esperamos em Cristo,
2: sejamos para o louvor da sua glória. Quando vocês ouviram e creram na palavra da verdade, o evangelho que os salvou, vocês foram selados em Cristo com o Espírito Santo da promessa, que é a garantia da nossa herança até a redenção daqueles que pertencem a Deus, para o louvor da sua glória. Por essa razão, desde que ouvi falar da fé que vocês têm no Senhor Jesus e do amor que demonstram para com todos os santos, não deixo de dar graças por vocês, mencionando-os em minhas orações. Peço que o Deus de nosso Senhor Jesus Cristo, o glorioso Pai, dê a vocês espírito de sabedoria e de revelação no pleno conhecimento dele. Oro também para que os olhos do coração de vocês sejam iluminados, a fim de que vocês conheçam a esperança para a qual ele os chamou, as riquezas da gloriosa herança dele nos santos e a incomparável grandeza do seu poder para conosco, os que cremos, conforme a atuação da sua poderosa força. Esse poder ele exerceu em Cristo, ressuscitando-o dos mortos e fazendo-o assentar-se à sua direita nas regiões celestiais, muito acima de todo governo e autoridade, poder e domínio, e de todo nome que se possa mencionar, não apenas nessa era, mas também na que há de vir. Deus colocou todas as coisas debaixo de seus pés e o designou cabeça de todas as coisas para a igreja, que é o seu corpo, a plenitude daquele que enche todas as coisas em toda e qualquer circunstância. Palavra de Deus, palavra da salvação. É muito forte, né? Meu Deus, como isso é forte. Como essa escritura é poderosa para a nossa vida. Eu quero orar por você agora. Você que já está abençoado nas regiões celestiais. Por Deus, por ser você um cristão. Quando você é fiel a Deus, quando você faz o que Cristo fez, quando você caminha como um pequeno Cristo nessa terra, se espelhando em Jesus e no que Ele fez, decidindo suas ações, você já é abençoado. Então, eu quero orar a Deus e pedir que Ele te revele pelo espírito de sabedoria e de revelação. Ele enche a sua mente para você compreender as coisas grandes que Ele tem para você. Assim como Deus fez com Jacó, quando ele deitou a cabeça na pedra e Deus deu para ele a visão da escada de Jacó. Essa revelação grandiosa, onde nós vamos subir por ela, pela fé, no Monte Manaim, para lá em cima, diante do castiçal sagrado, fazer com Deus a nossa aliança de fé. Vamos orar?

vida desse meu irmão, dessa minha irmã, que é um cristão verdadeiro e fiel. Pai, eu peço ao Senhor que dê a este meu irmão, a esta minha irmã, espírito de sabedoria e de revelação, no pleno conhecimento do Senhor. Eu oro para que os olhos do coração desta pessoa sejam iluminados, a fim de que ela conheça a esperança para a qual o Senhor a chamou, as riquezas da gloriosa herança que o Senhor tem para ela no reino dos céus. Revele a ela, meu Pai, a incomparável grandeza do Teu poder, conforme a atuação da Tua poderosa força. Ó Deus, dê a ela a visão da escada de Jacó, como o Senhor deu a Jacó, o que mudou para sempre a vida dele, depois que ele fez contigo a aliança. Essa escada onde vamos subir pela fé. Subir na escada de Jacó, subir na vida, fazer contigo uma aliança, subir, subir e subir. O céu é o limite para a nossa subida pela fé. Eu abençoo todos os que oram comigo agora, onde quer que estejam. Em nome de Jesus. Amém e graças a Deus. Um forte abraço. Deus abençoe você. Vamos ouvir o louvor Rocha de Israel, por favor.

E disse o Senhor a Moisés: tu falarás a rocha, e ela dará água no meio do deserto. Porque eu, o Senhor, estarei em cima da rocha.

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2: Agora eu vou ler Apocalipse 17. Fique de pé. 17:1. Eu vou falar totalmente o contrário. A senhora falou da noiva, que é pura, que é cheia de amor, cheia de sonhos. Eu vou falar da prostituta, que é cheia de podridão, vazia de amor, cheia de sofrimento e humilhação, e que na Bíblia representa o mundo aí fora, de trevas, de acusações, de doenças, de horrores. De pé, por favor. Diz assim Apocalipse 17:1: e veio um dos sete anjos que tinham as sete taças e falou comigo, dizendo: vem e mostrar-te-ei a condenação. Aí já começa a condenação de Deus sobre aqueles que não pertencem à noiva do Cordeiro, que não são da igreja. A condenação da grande prostituta que está assentada sobre muitas águas. Muitas águas, muitas conversas irônicas, piadas. Aliás, a besta do Apocalipse é o espírito de ironia, o espírito de zombador, sabe? O espírito de desfazer das coisas de Deus, desfazer da palavra de Deus e transformar a palavra de Deus em piada. Por isso que é besta, é besta. Versículo 2: com a qual se prostituíram os reis da terra, os que habitam na terra se embebedaram com o vinho da sua prostituição. Eu vi uma entrevista com uma prostituta reclamando que os prostíbulos, os cabarés, estão indo à falência, porque homens que procuravam em São Paulo os cabarés não estão procurando mais. Que eram pessoas do interior, do agronegócio, E o repórter, então, chegou a uma conclusão que a prostituição, os cabarés estão desaparecendo porque o mundo virou um grande prostíbulo. Hoje o mundo, por todo lado, tem pessoas que não têm mais o menor respeito ao corpo, ao templo do Espírito Santo. E isso é terrível. E continua dizendo o texto: e levou-me em espírito a um deserto e vi uma mulher assentada sobre uma besta de cor escarlate que estava cheia de nomes e blasfêmia e tinha 7 cabeças e 10 chifres. 7 cabeças e 10 chifres, confusão. O mundo vive uma confusão mental. O mundo não sabe qual direção seguir. As pessoas estão perturbadas, as pessoas estão enlouquecidas. Olha, a gente vê essas coisas acontecendo por aí, são coisas que mostra o estado de espírito da pessoa, como está a cabeça da pessoa, agredindo umas às outras, sabe? E provocando situações de morte e destruição. Pessoas com a cabeça dominada pelo diabo. E a mulher que estava vestida de púrpura e de escarlata, adornada com ouro, pedras preciosas, pérolas, e tinha na mão um cálice de ouro cheio de abominações. O cálice é a ceia. Abominação é blasfemar contra a ceia do Senhor. E cheio de imundice da sua prostituição. E na sua testa estava escrito o nome: Mistério, a Grande Babilônia, a mãe das prostitutas. Babilônia, da palavra grega Babel, que quer dizer confusão. É a mãe das prostitutas e abominações da terra. Preste atenção numa coisa. Não deixe o mundo te destruir, não. Não divida sua cabeça com as trevas. Não deixe Satanás se destruir, não. Não mude sua forma de pensar, não. Não existe felicidade fora da família. Não existe felicidade na prostituição. Não existe felicidade nos bordéis, nem nas boates. Não existe paz no mundo. Quem dá paz para as pessoas é só Jesus. Quem dá alegria de viver para as pessoas é só Jesus. Quem salva é só Jesus.

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1: Quando eu fui curado, eu não mando ninguém fazer isso, tá? Não estou mandando você fazer não, tá? Eu fiz, é problema meu. Quando eu fui curado, que eu li na Bíblia que Deus, ele poderia me curar da epilepsia. Eu estava cansado de babar, eu estava cansado de dar ataque epilético. Então eu peguei meus remédios e joguei fora. E disse, Deus, agora a minha parentela toda está me achando que eu estou louco. Está todo mundo, minha família toda achando que eu enlouqueci porque eu joguei fora os remédios. Ou o Senhor me cura, ou o Senhor me cura. Sacrifiquei e nunca mais dei ataque epilético.
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1: Fizeram os filhos de Israel. Israel é quem? Jacó. Não era Jacó o nome dele? E ele, depois da revelação, se tornou Israel. Sim ou não? Fizeram os filhos de Israel. Eles tinham a bênção. Eles eram da igreja. Fizeram os filhos de Israel que era mal perante o Senhor. Deixaram de entregar o dízimo, deixaram de adorar a Deus, deixaram de ser fiéis a Deus, deixaram de tomar santa ceia, deixaram de jejuar, deixaram de praticar o amor de Deus, deixaram de evangelizar. Fizeram os filhos de Israel o que era mal perante o Senhor. Não é perante o homem, não. Perante o homem o cara pode te bajular, é perante Deus. O que vale é perante Deus. O que vale é você perante Deus, não é o que os outros falam, não é quem te elogia, te chama de bonitinho. Não, o que vale é você perante Deus. Perante Deus o que vale não é sua oração, não é sua pregação, não é você cantar. O que vale é a sua obra. Então fizeram o que era mal perante o Senhor. Por isso o Senhor os entregou nas mãos dos inimigos, que eram os midianitas. Nas mãos do inimigo, que eram os midianitas. Quando você faz o que é mal perante Deus, os inimigos espirituais não entram na sua vida, porque eles querem entrar, não, é Deus que entrega você para eles. Por quê? Para você apanhar e aprender. Mas Deus não tem compaixão, não? Tem, de quem obedece. Os filhos da desobediência, a Bíblia diz que os filhos das trevas são os filhos da desobediência. Quando Elias desafiou os profetas de Baal, quem eram os profetas de Baal? Eram de Israel, eram servos de Deus. Eles eram servos de Deus que deram as costas para Deus. E Elias ficou com depressão, porque ele achou que só tinha ele que era fiel, que todo o povo de Israel tinha se desviado. E depois ele descobriu que 7 mil não havia desviado.

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7: 4:31.
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8: O povo está na fé e nós estamos aqui. E nós precisamos entender o poder da fé para chegar aonde queremos chegar. A fé é o ponto de ligação a Jesus, a Deus, para você conseguir sua vitória, sua cura, seu milagre, sua libertação. Sem fé, é impossível você conseguir alguma coisa. Com fé, tudo você pode conseguir. É muito importante entender que a fé remove montanhas. Mais forte do que dizer para Deus, Deus, eu acredito, é você dizer, Deus, eu faço. Porque a minha fé não é somente de palavras. Ela é de palavras e atos. Palavras e atitudes. Palavras e ação. Porque uma ação vale mais que mil palavras. Lembre-se, sem fé é impossível agradar a Deus.

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1: A maior estratégia do inimigo é a soberba. Porque a soberba impede a pessoa de ouvir as coisas de Deus. Porque ele se sente acima dos outros, melhor do que os outros. Então ele não vai ouvir o pai, porque ele é soberbo, ele tem a razão. Ele não vai ouvir a mãe, porque ele tem a razão. Ele não vai ouvir o apóstolo, porque ele é cheio de razão. Ele não vai ouvir o pastor, o profeta, porque ele é cheio de explicação, cheio de razão. E ele vai para o buraco e vai caminhando para o buraco, porque ele não ouve ninguém.
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2: Eu quero trazer uma palavra revelada para você, principalmente para aquelas pessoas que se acham acima das outras, melhores que as outras, mais santas que as outras, porque não tem ninguém melhor e nem pior. Todos nós somos servos do Deus Altíssimo. E temos que ter o nosso espírito humilde para entender que não tem ninguém melhor, não tem ninguém maior. A misericórdia do Senhor Deus é a causa de nós não sermos consumidos. E eu vou falar hoje sobre Salmo 41. Bem-aventurado o que acode ao necessitado. Bem-aventurado o que acode ao necessitado. O Senhor o livra no dia do mal. O Senhor o protege, preserva-lhe a vida e o faz feliz na terra. Olha, olha o tanto de bênção que vem para aquele que socorre ao necessitado. Que acode ao necessitado. O Senhor o livra no dia do mal. O Senhor o protege. O Senhor preserva-lhe a vida. E o Senhor o faz feliz na terra. A minha luta contra os religiosos está exatamente aqui. O Senhor o faz feliz na terra. Porque eles acreditam que a felicidade é somente para depois da morte. Eu também acredito que depois que nós partirmos deste mundo, nós vamos atingir a plenitude da grandeza de Deus para a nossa vida. Mas a oração do Pai Nosso diz: seja feita a tua vontade assim na terra como no céu. Diz também: venha a nós o vosso reino. Então, neste texto tem quatro bênçãos para aquele que atende ao necessitado. O Senhor cuida dele, me perdoe, eu pulei o versículo. O Senhor livra ele no dia do mal. O Senhor o protege, 41:2, o Senhor o protege. O Senhor preserva-lhe a vida. O Senhor o faz feliz na terra. E tem mais uma quinta bênção: não o entregue, não o entrega aos olhos dos seus inimigos. Ou seja, aquele que busca socorrer o necessitado não é visto pelos seus inimigos. É impressionante isso. Eu morei durante muitos anos em Belo Horizonte, na região da Pampulha. Na rua que eu morava, foram assaltadas a casa da esquerda, a casa da direita e as duas casas da frente. A do lado da frente, mas que dava para o lado, não foi, porque era um terreno, era um lote vazio. Mas as quatro casas ao redor da minha casa foram assaltadas. E a minha casa nunca foi assaltada. Porque Deus não permite que a sua casa seja vista pelos teus inimigos ou por alguém que quer saquear você. Eu estava um dia no viaduto da Lagoinha, em Belo Horizonte, e pararam o trânsito e vieram muitos pivetes fazendo arrastão, roubando todo mundo. Quando chegaram no meu carro, pularam o carro. O chefe deles falou assim: esse aí não, ó. Certamente ele me conhecia. E graças a Deus eu sou muito amado pelas pessoas. Muito querido. Todo lugar que eu vou, tem uma pessoa que gosta de mim. E eles assaltaram todo mundo que estava ali, naquele parado ali, em cima do viaduto, até o trânsito andar. Aí eles foram embora. Deus, ele tem um cuidado muito grande comigo, com você. É igual quando carrega um bebê. Deus carrega a gente assim com muito cuidado, igual quando carrega um bebezinho, com muito cuidado. Eu acho que eu, por exemplo, Deus às vezes ele me põe ainda assim, ó Adelino aqui, ó, esse Adelino, ele é louco de fé, ele faz tudo por mim, e é isso que é maravilhoso. Quando Davi foi ser castigado por causa do recenseamento, Deus ficou em dificuldade, porque Davi falou assim: Senhor, eu mereço ser castigado, mas eu quero que o Senhor me castigue, e não um homem e nem os meus inimigos. Só que Davi era louco com Deus. E Deus era louco com Davi. A Bíblia diz que Davi foi o único homem segundo o coração de Deus. Isso é maravilhoso. Quando Jesus foi para o deserto, ele tinha um pastor. Jesus tinha um pastor, o João Batista, que o batizou. Antes dele ir para o deserto para ser tentado pelo diabo, ele foi batizado. Quando Jesus foi batizado, ele ouviu uma voz. E todo o universo ouviu a voz de Deus, que disse assim: este é meu filho que eu amo. Este é o meu filho amado em quem me comprazo. É como se Deus falasse assim para Jesus: eu te amo. É uma das coisas mais lindas que tem, é quando um pai chega para o filho, abraça e fala: eu te amo, meu filho. Quando uma mãe fala: eu te amo, meu filho. E Jesus ouviu Deus falar: eu te amo. Então ele foi para o deserto enfrentar o diabo, sabendo de uma coisa: o meu pai me ama, ele jamais vai me deixar sozinho aqui, ele jamais vai deixar eu ser destruído, ele jamais vai deixar eu ser derrotado.

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7: 5:24.
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8: Eu não escondo de ninguém a admiração que eu tenho pelo apóstolo São Paulo. 1 Coríntios 16, 9. Eu tenho uma admiração muito grande por Paulo. Paulo sofreu muita humilhação. E muitas humilhações que Paulo sofreu, eu já sofri também. Porque Paulo não era um dos 12 apóstolos. Paulo não foi um daqueles que Jesus escolheu fisicamente. Então ele sofreu muitas perseguições, como eu também não sou um dos 12 apóstolos. E para as pessoas ignorantes, que não têm revelação espiritual, ignorantes espiritualmente, elas falam: apóstolos foram só os 12. E Paulo não estava entre os 12. Tem um homem na Bíblia chamado Alexandre Latoeiro. Latoeiro é porque ele era lanterneiro, mexia com lata, com ferro. Paulo diz assim: Alexandre Latoeiro me fez muitos males, porque ele perseguia Paulo, dizendo que Paulo era falso, um profeta, falso apóstolo, porque Paulo não era um dos 12. Mas se você pegar a Bíblia, dos 27 livros do Novo Testamento, 14 foram escritos por Paulo. Como ele não era um apóstolo de Jesus? Claro que era. Paulo tinha um conhecimento tão grande, tão profundo, que no primeiro século, quando foram escritos os livros do Novo Testamento, os primeiros livros do Novo Testamento que foram escritos foram os livros de Paulo. Não foram os evangelhos sinóticos: Mateus, Marcos, Lucas e João. E também não foi Atos dos Apóstolos, que foi escrito por Lucas, o médico. Os primeiros livros, que na verdade destrincham os ensinamentos de Jesus, foram os livros de Paulo. Paulo sofreu perseguição até do apóstolo Pedro. E no entanto, Paulo era muito sóbrio, tinha muito conhecimento, e mais que isso, ele teve um encontro com Jesus. Por revelação. Depois que Jesus havia ascendido aos céus, muito bem. E antes Paulo estava do outro lado, quando Estevão foi apedrejado. Primeiro mártir do cristianismo foi um diácono. Eu amo o diaconato. Eu acho o diaconato de uma igreja algo fantástico, maravilhoso, as colunas da igreja. Primeiro mártir do cristianismo não foi um apóstolo. O primeiro mártir do cristianismo foi um diácono, Estevão, que foi apedrejado em praça pública por ordem de Saulo, que era o apóstolo Paulo, que antes de se converter era Saulo. E quando Saulo se converteu e se tornou Paulo no caminho de Damasco, todo mundo tinha medo dele, porque ele mandava matar todos os cristãos. Ele era autoridade romana, e na época o Império Romano dominava o povo de Israel. E ele disse aqui em 1 Coríntios 16:9, ele estava viajando na região da Grécia, Turquia, Éfeso, ali aquela região, Corinto, as ilhas gregas. E ele disse assim: porque uma porta grande e eficaz se me abriu, e há muitos adversários. Olha, esse é um versículo que vale a pena você marcar na sua Bíblia. Uma porta grande para uma obra grande, para ganhar muitas almas, para fazer um estrago no inferno, esvaziar o inferno, encher o reino dos céus. Uma porta grande abriu para ele, Paulo, grande e eficaz, o suficiente para implantar a igreja. E aí ele manda dizer que ele vai ficar lá. Que ele precisa estabelecer a igreja. Então ele diz: ficarei, porém, em Éfeso até o Pentecostes, porque uma porta grande e eficaz se me abriu, e há muitos adversários. E se for, Timóteo, vede que esteja sem medo convosco, porque trabalha na obra do Senhor, como eu também. Portanto, ninguém o despreze, mas acompanhe-o em paz, para que venha ter comigo, pois o espero com irmãos. Aí ele continua dizendo na carta, né? E acerca do irmão Apolo, roguei-lhe muito que fosse com os irmãos ter convosco, mas na verdade não teve vontade de ir agora. Irá, porém, quando se lhe ofereça a oportunidade. Vigiai, estai firmes na fé, portai-vos firmemente e fortalecei-vos. Todas as vossas coisas sejam feitas com amor. Então, eu tenho muita coisa para falar sobre isso, sobre a nossa família espiritual. Sobre o que nos une, que é mais forte do que a carne e o sangue, que é o Espírito. Tem pessoas que eu não conheço fisicamente, mas conheço espiritualmente, algumas eu até converso com elas, oro por elas. Não é da minha família carnal, mas é da minha família espiritual. E como na visão apostólica o espiritual está acima do carnal, é tudo muito forte, é tudo muito importante, é tudo muito lindo, é tudo muito maravilhoso. É tudo muito simples. O amor é simples, a paz é simples, A alegria é simples. A vida com Deus é simples. E Paulo então diz: uma porta grande e oportuna se abriu para mim. Eu não posso perder esta oportunidade de levar a palavra do meu Deus, levar o reino a essas pessoas que estão no sofrimento, que estão na opressão do diabo, que estão na idolatria, que estão sendo escravizadas por feiticeiros, que estão gemendo sem saída, que não tem paz, não tem alegria de viver, não tem prazer em viver, não tem entusiasmo pela vida. Para essas pessoas eu tenho que levar o reino, porque o reino vai trazer para essas pessoas paz, alegria, prazer em viver, estímulo, entusiasmo com a vida. E Paulo era assim. Ele queria ver as pessoas felizes, como ele era feliz depois que ele encontrou-se com Jesus. Me perdoe, eu não consigo passar para você toda a grandeza e toda a glória que há dentro da minha alma, no meu coração, na minha vida, e que havia na vida de Paulo, toda a glória, toda a grandeza, toda a paz, toda a alegria, que parece que vai explodir a gente por dentro, porque não tem como passar por palavras, mas tem como você experimentar este grande Deus que não nos abandona em tempo algum.

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2: E a palavra que Deus colocou na minha boca para falar com uma pessoa, dentre as milhares, no dia de hoje, é uma revelação muito profunda, e que essa pessoa está esperando de Deus uma resposta. Ela já questionou, inclusive, se Deus não está olhando para ela. Por que que Deus não está olhando para ela? E eu vou dizer para você com muita firmeza, muita clareza também, o que você não gostaria de ouvir, mas precisa ouvir. Deus está olhando para você, sim. Coisas muito piores já eram para ter acontecido com você. Deus está olhando para você, sim. O problema não está em Deus, está em você. Porque você quer que seja do seu jeito, e não vai ser do seu jeito. Ele é Deus, Ele é Senhor, e nós não somos nada, eu não sou nada, você não é nada. Quem somos nós para querer impor para Deus o que queremos da forma que queremos? Deus vai fazer por nós, se Ele quiser fazer. Deus vai fazer por você,

se ele quiser fazer, se você provocar o milagre vai acontecer e você vai receber. Se você não provocar o milagre, não adianta esperar, porque o milagre não vai acontecer, você não vai receber nada de Deus e sua situação vai continuar piorando. Entendeu a resposta? Pegou a revelação? Porque o mundo espiritual, ele é uma dinâmica, ele não fica parado. Ou hoje você estará melhor do que ontem, ou pior. Não fica a mesma coisa. Observa a sua vida. De uns tempos para cá vem descendo o morro. As coisas vêm piorando. E aí você pergunta, por quê? Por que que vem piorando? Por quê? Porque você, ao invés de usar as suas armas espirituais, a sua fé, a sua capacidade de provocar o milagre de Deus a seu favor, você está tratando com desleixo o que você deveria colocar em primeiro lugar. Eu vou exemplificar. Eu tenho um problema para resolver na vida do meu filho. A primeira coisa que eu tenho que fazer antes de falar: Deus, eu tenho um problema com meu filho, preciso que o Senhor resolva o problema do meu filho para mim. A primeira coisa que eu tenho que fazer é me apresentar a Deus, lógico, e dizer: Senhor, eis-me aqui, eis aqui a minha fé, eis aqui meu sacrifício, eis aqui minha adoração. Primeiro eu agrado a Deus, para depois de provocar, de chamar a atenção de Deus, de provocar o milagre, eu pedi o que eu quero. É impossível você querer receber alguma coisa de Deus impondo a Deus as suas condições, o seu jeito, o seu formato. Ele é Senhor. Eu não sou nada, nem você. A Bíblia diz: humilhai-vos, humilhai-vos. Não é os outros te humilhar, não. É você. Humilhai-vos perante a potente mão de Deus e Ele vos exaltará. Se eu me humilho, Ele me levanta. Se eu me exalto, Ele me abate. Você está distante, afastado, afastada, volte. A primeira coisa, volte ao primeiro amor. Não adianta dar murro em ponta de faca, vai machucar sua mão. Não vai adiantar. Volte ao primeiro amor. Essa revelação é para uma pessoa. Antes que seja tarde, volte.

esta canção, Senhor, é uma canção de quem se arrependeu de um dia ter te deixado. E está aqui para dizer: eu volto, Senhor.

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7: 6 e 1.

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1: Bom dia, madrinha.
2: Bom dia.
1: Bom dia, pastor. Bom dia, pastora, profetisa, professora.
3: Bom dia. Bom dia, alegria. Bom dia, sonhadores e sonhadoras do Reino dos Céus. Bom dia para você, meu irmão de fé, minha irmã de fé, bom dia! Bom dia, trabalhador, trabalhadora que está aí a caminho do seu trabalho. Bom dia para você, dona de casa, que levantou cedo para cuidar, para servir com amor a sua família. Bom dia para você, estudante, você que daqui a pouco estará na escola, você jovem, adolescente, criança. Bom dia para você que todo amanhecer de um novo dia está aqui dentro deste momento de oração. E você também que ouve agora pela primeira vez. Não por um acaso, sim por uma revelação de Deus para a sua vida. Daqui a pouco o apóstolo Adelino de Carvalho e o jovem missionário Davi Carvalho vão orar por você. E antes do momento de oração, eu quero deixar aqui uma palavra de Deus para a tua vida, que está em Êxodo, capítulo 15, versículo 26. Diz assim: dizendo-lhes, se vocês derem atenção ao Senhor, o seu Deus, e fizerem o que Ele aprova, se derem ouvidos aos seus mandamentos e obedecerem a todos os seus decretos, não trarei sobre você nenhuma das doenças que eu trouxe sobre os egípcios, pois eu sou o Senhor que te sara, o Deus da cura, Jeová Rafá. Este Deus poderoso, Ele pode todas as coisas. Ele pode curar, como diz aqui a palavra, todas as doenças, todas as enfermidades. Não há nada que resista ao poder de Deus. Aonde o poder de Deus entra, a doença tem que sair. Onde o poder de Deus entra, o mal tem que sair. Hoje é terça-feira, é dia forte da corrente poderosa da cura em todos os santuários Reino dos Céus espalhados pelo Brasil. Hoje, às 7 da manhã, às 9 da manhã, 3 da tarde, 7 da noite. Eu falo com você, que está agora doente, carregando aí uma enfermidade a qual você acha que não tem cura, porque a própria medicina já desenganou você. Pois eu te digo que se você tem fé, Deus tem o poder. Aquilo que o homem não faz, Deus faz. Você que está doente do corpo, da alma, do espírito. Você que sofre com doenças emocionais, psicossomáticas, doenças de ordem espiritual. Deus, Ele pode e Ele vai curar você. Seja qual for a enfermidade que você esteja carregando aí no seu corpo ou na sua alma. Você que sofre com crise de ansiedade, síndrome do pânico, depressão, angústia. Você que tem perdido o prazer da vida, porque é tanto sofrimento, você que não tem visto saída para a sua vida. Ei, um novo dia começou. Uma nova oportunidade de vida Deus está te dando. Então levanta a sua cabeça, enche o seu peito de fé e vamos à luta. Lutar a luta certa. Hoje você precisa estar no santuário. Você que sofre com uma enfermidade a qual há anos você vive a poder de remédio, remédio controlado e não resolve nada. Eu repito a você, o que o homem não faz, Deus faz. Aquilo que foge da ciência, Deus tem o total domínio e Ele vai curar você. Até mesmo você que já está numa situação em fase terminal de câncer ou com alguma parte do seu corpo quebrada, você que está definhando em cima de uma cama ou num leito de hospital, você que tem alguém na sua família, alguém que você ama e que está numa situação grave, gravíssima, eu digo a você que Deus tem cura. Deus tem milagre. se assim você decidir agir na sua fé. Porque se você entra com a fé, Deus entra com o poder. O Deus Todo-Poderoso, Deus Vivo de Israel, Ele não falha. Ele não falha. Para Ele você pode sacrificar. Quando você entra com a sua fé, Deus entra com o poder dEle. E não há mal que possa resistir. Eu ouvia o testemunho de um homem que escapou da morte por um milagre de Deus. Ele sofreu um acidente, bateu de frente com uma carreta, uma colisão frontal, uma das mais perigosas e que muitas das vezes é inevitável o escape, é morte. Mas enquanto a morte veio para abraçar esse homem, Deus entrou na frente e falou: aqui você não vai tocar. Olha o que é a fidelidade de uma pessoa. Olha o que é ter uma aliança com Deus. Deus guarda você onde os teus inimigos não conseguem te tocar, por mais que tentem. Quem tem uma aliança com Deus não morre antes da hora. O inimigo não lhe toca. Este homem sofreu um grave acidente. O carro deu perca total, não sobrou nada. E ele escapou com vida. Foi para o hospital, várias partes do corpo quebradas. Quando chegou no dia de operar, a cirurgia foi adiada. Passou-se mais alguns dias, cirurgia remarcada. Na mesa de operação, o médico repetiu os exames para começar a cirurgia, os raios-x, para ver exatamente onde é que ele ia operar. E aí ele ficou surpreendido. Ele não soube explicar o que havia acontecido, porque o exame anterior mostrava o osso quebrado. E no exame atual que ele tinha feito, o osso estava completamente curado, colado no seu devido lugar. Aleluia! Porque o Deus que eu sirvo, o Deus vivo de Israel, Jeová Rafá, o médico dos médicos, operou este homem, colou cada osso no seu osso. É forte demais, meu irmão. É forte demais, minha irmã, esse testemunho, esse milagre de fé. Então você que está aí numa situação a qual você até chegou a pensar que não tem jeito, ou até mesmo já falaram para você, não tem jeito, tem sim. Se você decidir agir na sua fé, você vai viver milagre de Deus. Hoje, terça-feira, esteja no santuário, procure o profeta, a profetisa de Deus, que vai incluir você nessa corrente poderosa de oração e vai preparar você para ter uma aliança poderosa com Deus, firmada no altar com sacrifício, para que você então também receba de Deus o milagre que você precisa. Seja na saúde, seja na sua vida financeira, ou profissional, sentimental, Deus tem milagre para você. Que o Espírito Revelador de Mistérios continue tratando profundamente o seu coração. E nós vamos agora ao momento de oração com o apóstolo Adelino de Carvalho e com o jovem missionário Davi Carvalho.
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4: Senhor, como jovem estudante sonhador, venho no silêncio desse dia que amanhece te pedir paz, proteção, sabedoria e força espiritual para lutar, vencer e ser feliz, para olhar o mundo com os olhos cheios de amor, o coração cheio de fé e os dias cheios de esperança. Quero ser fiel, cada dia mais centrado nos teus ensinamentos, ser paciente, compreensivo, equilibrado, justo e alegre. Quero ser um instrumento em tuas mãos, para que todos que se aproximem de mim possam também ser alcançados pelo teu amor. Revista-me da tua beleza, Senhor, e faça resplandecer em meu rosto a tua luz. Só assim eu sei que serei feliz. Obrigado, Senhor. Muito obrigado mesmo por este dia que o Senhor me concede como presente do céu. Em nome de Jesus. Amém.
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1: 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O Senhor me disse: Tu és meu filho, eu hoje te gerei. Pede-me, e eu te darei os gentios por herança e os fins da terra por tua possessão.
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2: Agora eu vou ler Apocalipse 17. Fique de pé. 17:1. Eu vou falar totalmente o contrário. A senhora falou da noiva, que é pura, que é cheia de amor, cheia de sonhos. Eu vou falar da prostituta, que é cheia de podridão, vazia de amor, cheia de sofrimento e humilhação. E que na Bíblia representa o mundo aí fora, de trevas, de acusações, de doenças, de horrores. De pé, por favor. Diz assim Apocalipse 17:1: E veio um dos sete anjos que tinham as sete taças e falou comigo, dizendo: Vem e mostrar-te-ei a condenação. Aí já começa a condenação de Deus sobre aqueles que não pertencem à noiva do Cordeiro, que não são da igreja. A condenação da grande prostituta que está assentada sobre muitas águas. Muitas águas, muitas conversas irônicas, piadas. Aliás, a besta do Apocalipse é o espírito de ironia, o espírito de zombador, sabe? O espírito de desfazer das coisas de Deus, desfazer da palavra de Deus e transformar a palavra de Deus em piada. Por isso que é besta, é besta. Versículo 2: Com a qual se prostituíram os reis da terra, os que habitam na terra se embebedaram com o vinho da sua prostituição. Eu vi uma entrevista com uma prostituta reclamando que os prostíbulos, os cabarés, estão indo à falência, porque homens que procuravam em São Paulo os cabarés não estão procurando mais, que eram pessoas do interior, do agronegócio. E o repórter então chegou a uma conclusão que a prostituição, os cabarés estão desaparecendo porque o mundo virou um grande prostíbulo. Hoje o mundo por todo lado tem pessoas que não têm mais o menor respeito ao corpo, ao templo do Espírito Santo. E isso é terrível. E continua dizendo o texto: E levou-me em espírito a um deserto e vi uma mulher assentada sobre uma besta de cor escarlate, que estava cheia de nomes e blasfêmia, e tinha sete cabeças e dez chifres. sete cabeças e 10 chifres. Confusão, confusão. O mundo vive uma confusão mental. O mundo não sabe qual direção seguir. As pessoas estão perturbadas. As pessoas estão enlouquecidas. Olha, a gente vê essas coisas acontecendo por aí. São coisas que mostram o estado de espírito da pessoa, como está a cabeça da pessoa, agredindo umas às outras, sabe? E provocando situações de morte e destruição. Pessoas com a cabeça dominada pelo diabo. E a mulher que estava vestida de púrpura e de escarlata, adornada com ouro, pedras preciosas, pérolas, e tinha na mão um cálice de ouro cheio de abominações. O cálice é a ceia. Abominação é blasfemar contra a ceia do Senhor. E cheio de imundice da sua prostituição. E na sua testa estava escrito o nome: Mistério, a grande Babilônia, a mãe das prostitutas. Babilônia, da palavra grega Babel, que quer dizer confusão. É a mãe das prostitutas e abominações da terra. Preste atenção numa coisa. Não deixe o mundo te destruir, não. Não divida sua cabeça com as trevas. Não deixe Satanás se destruir, não. Não mude sua forma de pensar, não. Não existe felicidade fora da família. Não existe felicidade na prostituição. Não existe felicidade nos bordéis, nem nas boates. Não existe paz no mundo. Quem dá paz para as pessoas é só Jesus. Quem dá alegria de viver para as pessoas é só Jesus. Quem salva é só Jesus.

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0: 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E Jacó sonhou, e eis que uma escada estava posta na terra, cujo topo tocava nos céus, e os anjos de Deus subiam e desciam por ela.
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2: Quando eu fui curado, eu não mando ninguém fazer isso, tá? Não estou mandando você fazer não, tá? Eu fiz, isso é problema meu. Quando eu fui curado, que eu li na Bíblia que Deus, ele poderia me curar da epilepsia. Eu estava cansado de babar, eu estava cansado de dar ataque epilético. Então eu peguei meus remédios e joguei fora. E disse, Deus, agora A minha parentela toda tá me achando que eu tô louco. Tá todo mundo, minha família toda achando que eu enlouqueci porque eu joguei fora os remédios. Ou o senhor me cura, ou o senhor me cura. Sacrifiquei e nunca mais dei ataque epilético.
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1: Fizeram os filhos de Israel. Israel é quem? Jacó. Não era Jacó o nome dele? E ele, depois da revelação, se tornou Israel. Sim ou não? Fizeram os filhos de Israel. Eles tinham a bênção. Eles eram da igreja. Fizeram os filhos de Israel que era mal perante o Senhor. Deixaram de entregar o dízimo, deixaram de adorar a Deus, deixaram de ser fiéis a Deus, deixaram de tomar santa ceia, deixaram de jejuar, deixaram de praticar o amor de Deus, deixaram de evangelizar. Fizeram os filhos de Israel o que era mal perante o Senhor. Não é perante o homem, não. Perante o homem o cara pode te bajular. É perante Deus. O que vale é perante Deus. O que vale é você perante Deus. Não é o que os outros falam, não é quem te elogia, te chama de bonitinho. Não, o que vale é você perante Deus. Perante Deus o que vale não é a sua oração, não é a sua pregação, não é você cantar. O que vale é a sua obra. Então fizeram o que era mal perante o Senhor. Por isso o Senhor os entregou nas mãos dos inimigos, que eram os midianitas. Nas mãos do inimigo, que eram os midianitas. Quando você faz o que é mal perante Deus, os inimigos espirituais não entram na sua vida, porque eles querem entrar, não, é Deus que entrega você para eles. Por quê? Para você apanhar e aprender. Mas Deus não tem compaixão, não? Tem, de quem obedece. Os filhos da desobediência, a Bíblia diz que os filhos das trevas são os filhos da desobediência. Quando Elias desafiou os profetas de Baal, quem eram os profetas de Baal? Eram de Israel, eram servos de Deus. Eles eram servos de Deus que deram as costas para Deus. E Elias ficou com depressão, porque ele achou que só tinha ele que era fiel, que todo o povo de Israel tinha se desviado. E depois ele descobriu que 7 mil não havia desviado.

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7: 7:17. 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

A luta que cada pessoa tem na sua vida, cada um de nós. Não pense que é só você, não, porque você não é o único, você não é a única que tem desafios, que tem lutas, que tem sofrimentos, que tem que enfrentar seus inimigos. Você não é a única pessoa que passa por isso, não. Eu sou muito realista, verdadeiro, e não tenho dó de falar a verdade, porque tem muitos por aí que gostam de viver de fantasias, de ilusões, e nós temos que colocar os pés na nossa realidade, olhar para a realidade e ver o que você pode fazer para melhorar a sua vida. O que você pode fazer para ter um futuro melhor? O que você pode fazer para colher lá na frente aquilo que você vai plantar hoje? É muito importante calcular tudo aquilo que você faz ou vai fazer. Calcular antes. Preste atenção na sua vida. Preste atenção em quem são seus amigos. Preste atenção quem é aquela pessoa que você confia tudo. Cuidado. Muito cuidado. Eu não sei por que estou falando isso tão calmamente com você, mas eu estou falando porque uma pessoa, uma alma vale mais que o mundo inteiro. E alguém, em algum lugar, precisava ouvir esta palavra.

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2: E eu estou aqui no Monte Manaim, um lugar dos grandes milagres de Deus. E acabamos de subir a escada de Jacó, onde a promessa de Deus é subir e jamais descer. E do meu lado tem mais uma pessoa que vai contar o seu testemunho de fé. Qual o nome da senhora?
3: Geni Soares da Silva.
2: Dona Geni, e qual a sua cidade?
3: Ribeirão das Neves.
2: O que a senhora já recebeu através da senhora subir a escada de Jacó?
3: Olha, é muitas bênçãos, mas eu pensei em falar sobre uma bênção de 2015... que eu fui diagnosticada com arritmia cardíaca e chaga, essas coisas. Quando foi no mês de julho de 2015, eu fiz um voto, sacrifício em favor da cura da arritmia. E eu subi a escada de Jacó, não senti nada. E o médico, eu faço controle, porque ele pede, né? Exige exames e tal. Mas ele falou que a arritmia está controlada e tudo ok. Eu fiz o teste hoje de novo, não senti nada. E estou feliz porque o meu Deus é grande e Ele cura.
2: Curada através do sacrifício de fé aqui no Monte Manaim, através da senhora subir a escada de Jacó.
3: Sim, isso mesmo.
2: E a senhora acabou de subir a escada de Jacó, passou pelo altar, né, sagrado, marchar Beloim, o centro do poder de Deus. E como que está a senhora agora?
3: Estou muito bem, saindo daqui renovada, cheio de alegria. Porque grande é o nosso Deus.
2: Cheia de saúde, cheia de força, cheia de fé. É pra frente e pra cima.
3: Isso, pra frente e pra cima.
2: Em nome de Jesus. O que que a senhora fala pra essa pessoa que tá assistindo a senhora contar o seu testemunho, que tá sofrendo, que não conhece a força de estar no Monte Manaim, o poder que tem o sacrifício de fé?
3: Que venha para o santuário, faça também o sacrifício, que Deus tem bênção para todos.
2: Monte Manaim é o lugar dos grandes milagres de Deus.
3: Grandes milagres de Deus, sim.
2: Que Deus seja louvado. É mais uma pessoa aqui no Monte Manaim. Conta no seu testemunho de fé.
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1: Placa de igreja não salva, quem salva é Jesus. Você que é idólatra, você vai para o inferno. Porque você está achando que a placa da sua igreja vai te salvar, você vai para o inferno. Você é idólatra. Você que acha que vai levantar uma carteirinha para Jesus e vai dar uma carteirada em Jesus quando ele voltar, você vai ficar. Se você não tiver testemunho, não adianta você falar, é só o sangue do Cordeiro, que não adianta não. O sangue de Jesus tem poder sim, para aqueles que dão testemunho.
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1: 7:48.
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3: E a palavra que Deus colocou na minha boca para falar com uma pessoa, dentre as milhares, no dia de hoje, é uma revelação muito profunda, e que essa pessoa está esperando de Deus uma resposta. Ela já questionou, inclusive, se Deus não está olhando para ela. Por que que Deus não está olhando para ela? E eu vou dizer para você com muita firmeza, muita clareza também, o que você não gostaria de ouvir, mas precisa ouvir. Deus está olhando para você, sim. Coisas muito piores já eram para ter acontecido com você. Deus está olhando para você, sim. O problema não está em Deus, está em você. Porque você quer que seja do seu jeito, e não vai ser do seu jeito. Ele é Deus, Ele é Senhor, e nós não somos nada, eu não sou nada, você não é nada. Quem somos nós para querer impor para Deus o que queremos da forma que queremos? Deus vai fazer por nós, se Ele quiser fazer. Deus vai fazer por você, se Ele quiser fazer. Se você provocar o milagre vai acontecer. E você vai receber. Se você não provocar o milagre, não adianta esperar, porque o milagre não vai acontecer, você não vai receber nada de Deus, e sua situação vai continuar piorando. Entendeu a resposta? Pegou a revelação? Porque o mundo espiritual, ele é uma dinâmica, ele não fica parado. Ou hoje você estará melhor do que ontem, ou pior. Não fica a mesma coisa. Observa a sua vida. De uns tempos para cá, vem descendo o morro. As coisas vêm piorando. E aí você pergunta, por quê? Por que que vem piorando? Por quê? Porque você, ao invés de usar as suas armas espirituais, a sua fé, a sua capacidade de provocar o milagre de Deus a seu favor, você está tratando com desleixo o que você deveria colocar em primeiro lugar. Eu vou exemplificar. Eu tenho um problema para resolver na vida do meu filho. A primeira coisa que eu tenho que fazer antes de falar: Deus, eu tenho um problema com meu filho, preciso que o Senhor resolva o problema do meu filho para mim. A primeira coisa que eu tenho que fazer é me apresentar a Deus, lógico, e dizer: Senhor, eis-me aqui, eis aqui a minha fé, eis aqui meu sacrifício, eis aqui minha adoração. Primeiro eu agrado a Deus, para depois de provocar, de chamar a atenção de Deus, de provocar o milagre, eu pedi o que eu quero. É impossível você querer receber alguma coisa de Deus impondo a Deus as suas condições, o seu jeito, o seu formato. Ele é Senhor. Eu não sou nada, nem você. A Bíblia diz: humilhai-vos, humilhai-vos. Não é os outros te humilhar, não, é você. Humilhai-vos perante a potente mão de Deus, e Ele vos exaltará. Se eu me humilho, Ele me levanta. Se eu me exalto, Ele me abate. Você está distante, afastado, afastada, volte. A primeira coisa, volte ao primeiro amor. Não adianta dar murro em ponta de faca, vai machucar sua mão. Não vai adiantar. Volte ao primeiro amor. Essa revelação é para uma pessoa. Antes que seja tarde, volte.

Esta canção, senhor, é uma canção de quem se arrependeu de um dia ter te deixado. E está aqui pra dizer: eu volto, senhor.

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2: Primeiro Crônicas 29, 10 em diante. Eu vou ler a partir do versículo 7, para ficar mais fácil ainda. Primeiro Crônicas 29, a partir do versículo 7. Olha que coisa fantástica. E deram para serviço da casa de Deus. Olha, tudo na Bíblia é assim. É uma troca. Primeiro você faz para Deus, depois Deus faz para você. 5.000 talentos de ouro e 10.000 dracmas e 10.000 talentos de prata e 18.000 talentos de cobre e 100.000 talentos de ferro. E os que se acharam com pedras preciosas deram as pedras preciosas para o tesouro da casa do Senhor na mão de Jeiel, o Gesonita. E o povo se alegrou do que deram voluntariamente. É voluntário, a oferta é voluntária. Você não é obrigado a dar nada. Você não é obrigado a fazer nada para Deus, como Deus também não é obrigado a fazer nada para você. Não adianta você achar que Deus vai fazer por você só porque você vem na igreja. Não vai não, irmão. Pense isso não. Você não é obrigado a fazer nada para Deus. Deus também não é obrigado a fazer nada para você. Você faz para Deus, Deus faz para você. Você cumpre o seu voto e Deus cumpre a parte dele. Você não cumpre o seu voto, não espera nada de Deus, não. Você não cumpriu com ele? Tem pessoas que acham que o caminho é largo. Não é largo, não, irmão. É estreito. 9. E o povo se alegrou do que deram voluntariamente, porque com coração perfeito deram voluntariamente ao Senhor, e também o rei Davi se alegrou com grande alegria. Pelo que Davi louvou o Senhor perante os olhos de toda a congregação e disse: bendito és tu, Senhor Deus, nosso Pai Israel, Deus de nosso Pai Israel, de eternidade em eternidade. Lindo, né? Davi, que era miserável, agora estava construindo uma casa para Deus. Pai de Israel. Nosso Pai. Tua é, Senhor, a magnificência e o poder e a honra e a vitória e a majestade, porque tudo é teu, Senhor. Tudo quanto há nos céus, na terra, é teu, Senhor. O reino é teu, Senhor. E tu te exaltaste sobre todos como chefe. Tudo é teu, Senhor. Então o Senhor pode me dar tudo que o Senhor tem, porque eu vou ser grato. Levanta a mão direita e fala assim: o grato recebe mais. Mais forte. Levanta a mão direita e fala: o grato recebe mais. Segunda vez: o grato recebe mais. Eu quero, junto comigo, junto comigo. Terceira vez, um, dois e... o grato recebe mais. Quarta vez: o grato recebe mais. Quinta vez: o grato recebe mais. Sexta vez: o grato recebe mais. Comigo, me acompanha, vamos lá. Me acompanha, fica esperto, Jacó. Não seja Isaú, não. Jacó, vamos lá, agora é a sexta vez, né? Sexta vez, hein? Sétima vez agora. Comigo, um, dois e... o grato recebe mais. Aleluia. Aleluia. Aleluia. Oh, meu Pai, pode me dar mais, porque eu sou grato, Senhor. Fecha os seus olhos. Fecha os seus olhos e repita comigo: meu Pai. Repita em voz alta: oh, meu Pai. O Senhor pode me dar mais, porque eu sou grato a Ti, Senhor. Pode me dar mais saúde, mais prosperidade, mais paz, mais alegria, mais dinheiro, mais amor, porque eu sou grato, Pai. Eu sou grato a Ti, Senhor. Eu sou muito grato a Ti, Pai.

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1: Estamos no Monte Manaim, o lugar dos grandes milagres de Deus, com mais um testemunho de fé. Qual é seu nome?
2: Edna Aparecida Pires Ribeiro.
1: E a sua cidade, dona Edna?
2: De Brumadinho.
1: O que, que a senhora já recebeu de Deus nesse lugar forte, lugar dos grandes milagres de Deus, que é o Monte Manaim?
2: Sim, eu já recebi muitas bênçãos, né? A libertação da minha filha das drogas, a cura do meu esposo aqui também. E a minha cura também, que eu tinha problema de esporão. Aí eu tinha um problema de esporão, que o médico, eu fui no médico, o médico falou comigo que eu tinha de usar uma injeção e o valor dela era R$300. Aí eu tinha de usar nos dois pés, que eu não aguentava nem colocar os pés no chão, tá? Aí eu falei com o médico, falei, não, eu não vou tomar essa injeção não, porque eu creio na minha cura. Aí eu vim no Monte Manaim, tá, no dia da escada de Jacó, subi com fé. Assim que eu desci, eu já senti que eu já não tinha nenhuma dor mais, tá? E Deus, até hoje eu não tenho mais dor nenhuma nos meus pés.
1: E a senhora sofreu com essa enfermidade nos pés durante quanto tempo?
2: Há uns 4 anos que eu sofria dessa dor.
1: 4 anos fazendo acompanhamento médico, tomando remédio, né? Com dificuldade para andar. Veio ao Monte Manaim através do sacrifício que gera milagre. Hoje a senhora está curada.
2: Sim, hoje eu estou curada, em nome de Jesus.
1: Subiu a escada de Jacó.
2: Subi a escada de Jacó, sentindo dor, mas eu subi. Na hora que eu voltei, eu já não tinha dor nenhuma mais nos pés.
1: O que, que a senhora fala para essa pessoa que está assistindo a senhora agora, contando o seu testemunho do milagre? Porque foi um milagre. O médico falou que a senhora precisava de tomar injeção, fazer tratamento. E a senhora usou foi a fé. E o sacrifício gerou esse milagre.
2: Sim. Eu digo para as pessoas, né, que tiver algum problema, vim procurar, né, o santuário e vim fazer o sacrifício aqui no Monte Manaim. E quem vem, recebe a cura e as bênçãos.
1: Graças a Deus, que Deus seja louvado. É mais uma pessoa contando o seu testemunho de fé aqui no Monte Manaim, que é o lugar dos grandes milagres de Deus.
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1: Agora tudo depende dos seus olhos. Se os seus olhos forem bons, todo o teu corpo será iluminado, porque os olhos são a candeia, o luzeiro do nosso corpo. Se os seus olhos forem maus, eu falei isso para um senhor, eu falei: o senhor vem aqui à toa na igreja. Ele falou: por quê? Eu falei: porque o senhor não obedece, não faz o que o profeta manda. Se os seus olhos são ruins, não adianta rezar, orar, fazer corrente. O senhor só vê maldade. Ninguém presta para o senhor. Na verdade, é o senhor que não presta. O senhor não presta, irmão. Entrega a sua vida para Jesus, fala para ele libertar os seus olhos. O senhor tem demônio nos olhos. O senhor fala mal de todo mundo. A Bíblia diz que os olhos são a candeia do corpo, a luz do nosso corpo. Está na bondade dos nossos olhos. Se você quer que Deus salve seu pai, mude a sua forma de olhar as coisas de Deus. Se você quer que Deus salve a sua mãe, mude sua forma de olhar as coisas de Deus. É a sua forma de ver com bondade, com amor, com fé. Eu vejo os irmãos que recebem milagres aqui, neste santuário aqui. São irmãos que entram na casa de Deus com bons olhos e não com olhos de Saul. Saul não teve perdão, porque ele julgava o Espírito Santo que usava o profeta Samuel. Vamos à leitura? Eu vou ler para vocês Mateus, capítulo 6, versículo 22. Diz assim: os olhos são a candeia do corpo. Se os teus olhos forem bons, todo o teu corpo terá luz. Tem uma versão que diz que todo o teu corpo resplandecerá. Não terá obra das trevas que entre no teu corpo. Resplandecerá. Versículo 20... e 3, eu li o 22, eu vou ler agora o 23. Se porém os teus olhos forem maus, o teu corpo será tenebroso. Sabe aquelas pessoas que vivem com dor no corpo, constantemente tem uma doença nova que aparece no corpo. Corpo tenebroso, porque os olhos são maus. Olho de invejoso, olho de rancoroso e olho de julgar, botar maldade nas coisas de Deus. Se, portanto, a luz que há em ti são trevas, tu estás em meio a uma grande treva. Não há saída para a tua vida.

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Você que sofre com doenças no corpo e na alma, tumores, diabetes, gastrite, câncer, enxaqueca, dores fortes de cabeça, vícios, depressão, desejo de suicídio, insônia, ansiedade, doenças mandadas ou qualquer outro tipo de doença. Ansiedade, doenças mandadas ou qualquer outro

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7: 8h47.
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8: E eu quero falar com você sobre descansar em Deus. Salmo 91 diz assim: aquele que habita no esconderijo do Altíssimo, à sombra do Onipotente descansará. Descansar à sombra, só descansa à sombra aquele que está perto de quem está fazendo a sombra, o Altíssimo. Quem desdenha, quem despreza a Deus, quem não tem tempo para Deus, quem não busca a Deus, não pode esperar de Deus alguma coisa. Porque não tem coisa pior do que o desprezo.

preso. Não tem coisa pior do que o desprezo. Um filho disse para a mãe: mãe, eu nunca afrontei a senhora, nunca xinguei a senhora, nunca agredi a senhora. E ela disse para o filho: meu filho, o desprezo que você me deu durante a vida inteira doeu mais do que uma afronta. Doeu mais do que uma agressão. Porque o desprezo dói, machuca, sangra. Só quem já foi desprezado na vida sabe o que Deus sente quando nós, ou quando você, ou eu, ou qualquer pessoa dá as costas para Deus. Quando uma pessoa dá as costas para Deus, dá o desprezo para Deus, isso dói no coração de Deus, machuca. E é muito triste porque há uma maneira de enrolar a pessoa quando você não quer ir na casa dela, você fala: uma hora eu vou lá. Vai amanhã? Não, amanhã eu não posso porque eu vou trabalhar. Vai depois? Depois eu não posso porque eu tenho um compromisso com um primo meu. Vai depois? Depois eu não posso porque eu vou namorar. Vai depois? Depois eu não posso porque eu vou viajar. Vai depois? E a pessoa vai enchendo de desculpa para dizer que ela não quer ir na sua casa. Eu não quero ir na sua casa. Seria muito melhor ela falar assim. E quando uma pessoa, ela dá desculpas para não ir à casa de Deus, ela não tem direito de reclamar da vida. Nossa, isso é certo. Ela não tem direito de reclamar. Por que que deu tudo errado? Você não tem direito de reclamar. Por que que as coisas têm dado errado para você? Quando damos as costas para Deus, é porque não queremos que Ele venha intervir na nossa vida, nem nos nossos problemas, nem na nossa casa, nem no nosso caminho.

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1: 9 horas.
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gente linda do meu Deus maravilhoso, bom dia com alegria, bom dia com muita paz, bom dia com muita luz, bom dia com toda a alegria do nosso Deus, que Ele envolva você com toda sorte de bênçãos, que Ele faça de você uma pessoa hoje mais feliz do que você foi ontem. É assim que o nosso Deus faz, Ele faz maravilhas em nossas vidas. O meu abraço, o meu carinho para você, Deus te abençoe, eu conto com o carinho da sua companhia até às 11 horas da manhã, numa festa linda que começa agora. Bom dia, alegria! Já.

0: puxar a fila pra louvar a Deus, eu e você. A gente começa e com a gente vem uma multidão fazendo essa festa linda acontecer no ar. Um abraço pra você, que Deus abençoe sua vida, abençoe sua casa, abençoe sua família, abençoe seu local de trabalho, abençoe você, abençoe seu carro, abençoe você onde quer que você esteja. E que juntos a gente comemore e celebre essa vida linda que Ele, o nosso Deus, nos dá de presente.
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0: Esse inimigo é muito bobo, ele é burro. Foi armar cilada logo pra quem? Pra nós.

Canta aí, ó. Você vai cantar aí, ó. Ó, começando o programa dessa terça-feira. Isso aí, o inimigo armou pra mim, armou pra você uma cilada perigosa. Mas eu não sabia, né, que a gente tem uma arma poderosa.

Bim Bim Bubu. O meu abraço e meu carinho pra você que está aí do outro lado me fazendo companhia, que comemora e celebra a vida comigo com segurança, com confiança em Deus. É isso mesmo. Pra gente, até pra gente cantar, a gente tem que ter fé e confiança em Deus. Fé e segurança em Deus, porque o inimigo arma mesmo. Então, se você tem confiança e segurança em Deus, toda a armação do inimigo cai por terra, porque Deus é Deus. Pense nisso. Você que me acompanha nessa terça-feira, às 9 horas e 10 minutos da manhã, nesse dia 30 de junho, último dia do mês 6 de 2026, nós estamos juntinhos aqui. O meu abraço e o meu carinho pra você. Daqui a pouquinho, muita música gostosa pra gente ouvir, curtir, cantar, dançar, louvar o nosso Deus. Sueli, o meu abraço, o meu carinho pra você. Sueli, pra toda a equipe aí que atende os nossos ouvintes com alegria, com carinho, o meu abraço. Na central de atendimento. Obrigada, Sueli, pelo carinho de sempre. Deus te abençoe. Deus ilumine você, ilumine sua casa, sua família. E é assim, fazendo pra Deus, atendendo os nossos ouvintes com carinho e Deus cuidando de vocês, não é assim? Deus cuida de cada um de nós. 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

0: 11 minutos, eu quero mandar meu abraço e meu bom dia pra Diana. Diana, um beijo pra você, obrigada pelo carinho, Deus te abençoe de montão, Diana, você e tudo que você fizer. Quero mandar um abraço também para o Ed Matos. Ô Ed, o meu abraço, meu carinho pra você, bom dia, Ed, um dia lindo, iluminado pra você. João, o meu abraço, João, obrigada pelo carinho de sempre, Deus te abençoe, Deus te ilumine de montão. E é assim que a gente da Rede do Coração faz essa festa linda, é claro, com a sua participação aí do outro lado. É eu de cá, você de lá e essa festa no ar. Um abraço com carinho. Mas antes da Célia Meirelles chegar abrindo o musical do nosso programa, o nosso abraço e o nosso carinho pra ele, no áudio do nosso programa, o diretor da Rede do Coração, conosco, comandando o áudio, está o soteropolitano Emerson Oliveira.
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Ai, agora sim! Então, nesse momento, vamos abrir o musical do nosso programa e quem chega cantando e encantando é Célia Meirelles. Quem tem, tem. Cantando cheio, no ar! São 9 horas agora, 13 minutos. 9:13. Bom dia pra você.

0: 9 horas 17 minutos, nós ouvimos aí cantando pra gente lindamente, com muito carinho, Célia Meirelles, Cântaro Cheio. Quem tem? Tem.
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Deus sempre nos dá mais do que aquilo que a gente pede. Sempre, sempre, sempre Deus faz mais do que aquilo que você espera. Quando você coloca nas mãos de Deus e você fala, Senhor, a tua vontade é o meu prazer. O que for bom para mim, coloque nas minhas mãos. Deus surpreende a gente de uma maneira muito, muito especial. É só esperar. O que talvez a gente peque mais é no esperar, que a gente não tem a paciência de esperar acontecer. Porque Deus faz tudo perfeito. Mas no tempo dele, não é no meu, não é no seu, é no dele. Então precisamos ter essa cautela, essa paciência para Deus fazer para a gente aquilo que Ele tem de melhor. Pense nisso, viva seu dia com alegria, viva seu dia com prazer, ache graça na vida em tudo que você fizer. Seja aquela pessoa leve, suave, tranquila, amorosa, cuidadora de tudo aquilo que está ao seu redor, aquilo que realmente vale a pena, importa. Por isso que a palavra de Deus diz assim, olha, ouvi tudo, escutai tudo, mas retenha só aquilo que é bom. Só aquilo que você sabe que vai te fazer bem, que vai frutificar, porque tudo frutifica. Então que frutifique aquilo que vai me fazer bem, aquilo que vai me deixar feliz, aquilo que vai te fazer bem, que vai te deixar mais feliz. Pense nisso, tenha um dia iluminado, um dia feliz, um dia de graça na sua vida, onde você for, onde você chegar, chegue à diferença. Pense, ah, hoje eu vou lá no mercado, é lá no mercado que você vai fazer a diferença. Aquelas pessoas pertinho de você que te atenderem no mercado serão abençoadas. Pense, eu vou levar a bênção lá onde eu chegar. Seja paciente. Às vezes, por falar em mercado, que é um lugar público onde as pessoas atendem a gente, né? A gente vai, às vezes, num comércio e tem uma pessoa mal-humorada, atende a gente de qualquer jeito. Fica triste, não. Não fique triste. Tenha compaixão daquela pessoa. Ela não sabe, talvez ela não tenha o de melhor para te oferecer. Cada um oferece aquilo que tem. Pensa, você que precisa fazer o dia daquela pessoa que te atendeu mal, ser bom. Ah, Suzana, isso é muito difícil. É claro que é difícil, é lógico que é difícil, porque o primeiro ímpeto da gente, a primeira reação é tratá-la da mesma maneira que ela tratou a gente. Não é assim? É dar o troco. É falar aqui, ó, você fez comigo, vou fazer com você aqui, ó. É assim. O primeiro impacto é esse. Mas nós precisamos ter consciência que nós somos a bênção de Deus. Nós caminhamos levando a bênção. Então aquela pessoa que não, às vezes não atende bem, ela precisa de uma palavra, de um gesto de carinho, de atenção. Ela precisa pensar quando você sair. Nossa, eu atendi mal essa pessoa. Ela foi tão bacana comigo. Hã? Já pensou? Aí volta para você o que você plantou, o que você semeou. É assim a nossa vida. A diferença que nós fazemos é no dia a dia, é no passo a passo. O meu abraço e o meu carinho para você, que Deus te abençoe, que Deus te ilumine. Daqui a pouquinho tem abraço aqui no nosso programa, daqui a pouquinho. Mas antes eu quero trazer para você uma palavra que está no Jornal do Reino, na página 5. Achei interessante e vou compartilhar com você. Essa palavra é uma palavra da apóstola Sol Daniela Carvalho, que tem por título Como Você Enxerga Deus. Como você enxerga Deus? Porque como, tem uma pergunta que é assim, como Deus te vê? E agora aqui é como você vê Deus? Como você o enxerga? Eu vou ler um trechinho só. É assim, ó. A resposta para essa pergunta revela muito mais do que apenas a sua visão sobre Deus. Ela também revela a maneira como você enxerga a si mesmo e o seu futuro. Muitas pessoas acreditam em Deus, mas ainda vê Deus ou vem de forma limitada.
fazem pedidos pequenos, cultivam expectativas reduzidas e se contentam com uma realidade muito inferior àquela que Deus deseja realizar na sua vida. A matéria é maior. Eu só li para você o primeiro parágrafo da matéria. Então é interessante, quando você ter em suas mãos esse jornal, primeiro você ora a Deus, fala: Deus, fala comigo, quando eu ler esse jornal, traz para mim algo novo que eu vou ler, que eu vou receber. Tudo na vida precisa ser preparado. Não é assim, eu vou pegar o jornal e vou ler, vou ver o que, que tem, vou folhear ele. Não, aí você não vai receber nada. Você vai ter só informação. Você só vai saber o que está escrito, mas não vai ter nada além da informação. Pense. Pense como é importante você se preparar para você ler uma matéria no jornal, principalmente no jornal do Reino, que traz para você uma visão. É só uma visão, porque na verdade é você que vai fazer isso frutificar na sua vida praticando. Está na página 5 e o título da matéria é Como Você Enxerga Deus. Aí a apóstola traz a matéria maior, mas eu li só para você o primeiro parágrafo. Gente, é maravilhoso demais. Agora, olha o que Deus diz em Efésios para completar aqui essa palavra. Deus diz assim, ó. No capítulo 3 de Efésios, versículo 20, aquele que é capaz de fazer infinitamente mais do que tudo que pedimos ou pensamos, mais, muito mais, de acordo com o poder que atua em nós. A ele seja a glória na igreja e em Cristo Jesus, por todas as gerações, para todos sempre. Amém. Está em Efésios capítulo 3, versículo 20. Essa é a palavra do nosso Deus. Então, ele é esse que faz muito mais do que aquilo que a gente pede. Por isso que às vezes vamos no santuário, formamos a corrente. Senhor, eu estou aqui para pedir para o Senhor a libertação do fulano. E aquele fulano, além de ser viciado, ele tem problema financeiro, ele tem problema que ele não tem emprego, ele não tem trabalho, ele é uma pessoa que a família não tem carinho com ele exatamente porque ele é viciado, e você está ali para buscar a libertação dele. Mas Deus faz tudo tão perfeito que vai libertá-lo do vício, vai dar a ele o emprego, ele vai ter o salário dele, ele vai ter o rendimento dele e ele vai ser feliz. Então, Deus faz mais do que a gente pede, muito mais. Pense nisso. Essa manhã de terça-feira é para abençoar a sua vida, abençoar você aonde você andar, onde você for, onde você estiver. Você ter convicção de que você é diferente, você não é melhor. Você é diferente. Você é cheio de unção, você é cheio de alegria. Você carrega o que Deus te dá e espalha por onde passa. O meu abraço, o meu carinho para você. São 9 horas agora, 31 minutos. 9:31.

para você sair do sofrimento e Jesus é a porta para você entrar para uma vida melhor. Hoje é terça-feira, tem corrente em todos os santuários Reino dos Céus no Brasil. Se você quer o endereço mais perto de você, fala: hoje eu tenho oportunidade, eu vou ao santuário. O profeta ou a profetisa vai atender você com muito carinho, com muita atenção. Então é importante você receber esse acolhimento no santuário. Vá ao santuário hoje. Fala: Deus, eu estou aqui porque eu ouvi o seu chamado. Liga lá para a Sueli ou deixa sua mensagem. Ela responde com carinho. É o 319-8379-4517. Repetido, 319-8379-4517. É o número, é um WhatsApp. Você deixa sua mensagem e com carinho você será atendido. São 9 horas agora, 33 minutos. 9:33.

só vale a pena se você acordar pra viver. Só vale a pena sim. Se você acorda pra viver, vale a pena. Do contrário, nada vai ser espetacular na sua vida. Nada. Nada vai mudar. Você vai vegetar. É isso. Você vai viver, você vai comer, você vai andar, você vai comprar, você vai pagar. Mas você não vai viver a essência da vida, a alegria que faz seu dia ser melhor, que faz sua vida brilhar. E assim, ser melhor e brilhar também a vida das pessoas pertinho de você. Afinal de contas, nós somos instrumentos de Deus. São 9:35, 9:35. Lembrando que ao meio-dia tem a prece com ele, o missionário Adelino de Carvalho, que agora chega aí cantando uma canção linda pra gente ouvir, pra gente cantar se souber. Se não souber, agradecer a Deus e embalar na canção. O meu abraço e o meu carinho pra você, missionário Adelino de Carvalho. No ar!

9h40, 9h40, 20 minutos, faltando para as 10. O meu abraço, meu carinho para você. Canção linda, nós ouvimos aí com o missionário Adelino de Carvalho. Eu sei que a minha vitória virá para as minhas mãos. Isso eu sei, determinei, é para minha mão que ela vem, né? É assim que você também, do outro lado, tem que dizer. O que eu determinei, o que eu pedi a Deus, o que eu confio, vai vir para as minhas mãos. É assim, e Deus vai trazer. O meu abraço e o meu carinho para você. São 9h40, 9h40. Quero mandar o meu abraço, Zenilton. Obrigada pelo carinho, meu amigo. Deus te abençoe, Deus te ilumine de montão. Aí em Contagem, ligadinho com a gente, né, Zenilton? Um abraço para você. E ele quer ouvir a música, Eu Volto, Senhor. Oi, Zenilton, essa canção, Zenilton, realmente é maravilhosa, né? Tem que voltar para Deus todo dia, né, Zenilton? Todo dia nós precisamos voltar para Deus, é isso mesmo. Mas se a gente parar para pensar, essa é uma grande verdade. Às vezes é repetitivo, mas nós precisamos voltar para Deus todos os dias. Não esquecer que é Ele que é o dono da nossa vida, que é Ele que governa a gente, que é Ele que conduz a gente, que é Ele que traz para a gente o que a gente quer, o que a gente precisa, é Ele. E é Ele também que tira do nosso caminho aquilo que faz mal, é Ele. Quando você coloca na mão de Deus, deixa com Ele. Vai falando, Senhor, eu estou esperando a minha vitória, mas é Ele que vai te dar. Por isso que Deus mostra sinais. Porque se Deus não te mostrasse sinais, como que você ia aguardar? Você iria esperar através do sinal. Pense nisso. Vai observando e Deus vai te dar uma cura. Você vai no santuário hoje, terça-feira, começa, você está sofrendo, tem uma enfermidade, tem um sofrimento. Você vai lá, começa a fazer a sua corrente. Volta para sua casa. E você está doente. Mas observe o sinal. Qual o sinal que Deus te dá que Ele vai te curar? Qual é o sinal? Ah, minha cabeça amanhecia todos os dias doendo, hoje não amanheceu. Hoje tá legal. É um sinal. Talvez é só a sua dor de cabeça que não aconteceu hoje, mas você continua doente. Mas a cabeça já não tá doendo mais. O olho já não dói mais. É um sinal. Você vai se firmando nesse sinal, vai caminhando nesse sinal e você chega na sua vitória. Pense nisso. São 9h42, 18, faltando para as 10. Eu quero mandar um abraço também para o Reginaldo de Nova Lima, também já deixou o recadinho dele aqui. Gente, como é bom ouvir o Reginaldo. O carinho dele, a atenção dele, as palavras atenciosas dele, amorosas. Deus te abençoe, Reginaldo. Deus abençoe você, sua casa, sua família, seu local de trabalho. Deus abençoe sua vida. Porque esse carinho que você transmite a Suzana de Paiva é maravilhoso demais. Muito obrigada. Como também a Sueli, que te atende com carinho. E você reconhece isso assim de uma forma tão prazerosa. É muito bacana, viu? A sua participação também. Cada um tem uma especialidade, né? Cada um tem a sua particularidade. É incrível isso. São ouvintes ímpares. Ímpar. Um ouvinte ímpar é o quê? Polaridade. É incrível isso. São ouvintes ímpares. Ímpar.

0: representa, da sua família, não importa quantos nomes você vai deixar. O importante é que essas pessoas serão alcançadas por Deus ao meio-dia na prece que o missionário vai fazer. O telefone da Diana é o 31-3283-5796. Repetindo, 31-3283-5796.
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9: Suzana de

Você vai ver a glória de Deus aí descer. Eita, ei, que alegria, gente. São 9 horas 51 minutos, 9h51. Daqui a pouquinho já tem testemunho para você ouvir aqui. Uma pessoa contar o que Deus fez na vida dela, como Deus mudou, como Deus transformou a vida dela através da fé em ação, da fé em prática. Mas antes nós vamos ouvir um louvor. Quero mandar meu abraço com muito carinho para Diana e para Cláudia. A Diana e a Cláudia estão na cidade de Vespasiano. Conversei com a Diana lá no Celebrai, no sábado. Gracinha a Diana. A Cláudia não estava, mas é irmã da Diana. Sempre juntas lá, curtindo a gente no comércio delas em Vespasiano. Obrigada pelo carinho, viu, Diana? Deus abençoe você, abençoe a Cláudia. Obrigada mesmo aí pela companhia, tá certo? A Diana é do Santuário, a Cláudia ainda não. Mas tá sempre ligadinha com a gente e fazendo essa festa linda acontecer. Ser no ar, obrigada mesmo a todos de Vespasiano, né? O nosso abraço e o nosso carinho pra vocês. Participe com a gente. Então, nós vamos ouvir a canção com Carlinhos Mendes, que também brilhou lá no Celebrai. Vamos ouvir? É no Piseiro, no ar. São 9 horas 52 minutos, 8 minutos faltando pras 10. Bom dia pra você.

0: É no piseiro, ei, gente, mas ritmos e mais ritmos, né? Lá no Celebrai nós tivemos lá, vivemos lá, vivenciamos muitos ritmos. É muito gostoso, né? Para quem gosta de dançar, para quem gosta de comemorar, de celebrar com alegria, de cantar, é maravilhoso demais. É muito bom. É gostoso, ainda mais embalado naquela emoção gostosa, né? De pessoas perto de você que tá na mesma visão. É maravilhoso demais. O meu abraço e o meu carinho para todos que estiveram no Celebrai. Um beijo nesse coração lindo de vocês. Aqueles que eu tive oportunidade de abraçar, que eu tive oportunidade de conversar. Foi maravilhoso demais da conta. Agradeço o carinho, viu, gente? Eu agradeço o carinho. Quando eu chego numa festa, num evento, eu sou abraçada. Abraçada, sou recebida com alegria. E por falar nisso, eu quero também deixar registrado aqui o que a Célia Meirelles me falou ontem. Ela disse para mim: Suzana, lá no Celebrai, eu abracei tanta gente, com carinho, pessoas que falam para mim: Nossa, Célia, eu gosto de ouvir a canção da abertura do programa. Olha que coisa boa, né? Porque sabe que a Célia que abre o nosso programa todos os dias aqui às 9 horas da manhã. E isso é importante, porque marca, né? Marca a vida de quem participa, marca a vida da Célia, marca a vida do programa, né? É maravilhoso. Então, todo esse carinho, né? Essa interação, essa entrega, esse compartilhar, né, da alegria de Deus, é maravilhoso demais. Eu quero agradecer também, em nome da Célia, o carinho que ela recebeu lá no Celebrai. Tudo isso faz parte da vida da gente. Tudo isso. Que a alegria do nosso Deus, ela se espalhe por toda parte, né? E a gente, sendo luz, somos condutores dessa alegria. Nós somos condutores dessa luz. Eu e você que me acompanha. Eu acabo de receber aqui uma palavra, né? Uma participação. Veja como é importante. Observe, né? Veja não, observe como é importante. A Sueli me mandou aqui, ó. Entre outras participações, tem da Eliane, que eu quero destacar. A Eliane. É, Eliane Maria, ela ficou sabendo sobre o programa e agora está ouvindo o programa. Que legal, né? Graças a Deus, coisa boa. Já ouvindo e participando. É importante que você que descobre o programa, você que é informado do programa, é importante que você fale um oi, né? Dê um alô para a gente, mandar um abraço especial para você aqui. Eu amo fazer isso. Bom, aí ela disse assim, ó, eu acompanho vocês, viu, pela rádio. E eu peço oração para minha vida, para minha família, né? Eu estou pré-diabética, ela disse. Eu estou pré-diabética, precisando de cura do nosso Deus. Eu me sinto desanimada. Observe, observe. Eu me sinto desanimada. Ou seja, é uma pessoa que quer, mas não tem ânimo. Porque se ela não quisesse, ela não teria mandado a mensagem. Observe, leia. Leia, ela não escreveu, mas leia. Ela quer, mas ela não tem ânimo. Ela não tem disposição para sair e buscar. Aí entra a participação do socorrista, daquela pessoa que tem o coração aberto, cheio de amor para ajudar, para conversar, para orar, para influenciar, na verdade. Influenciar com a unção de Deus, com a bênção de Deus, com a graça de Deus. Ah, gente, é muito bom ajudar as pessoas. É muito bom. Aí a Sueli diz para mim: ô, Suzana, eu estou conversando com ela aqui no WhatsApp, estou dando uma palavra para ela. E é assim mesmo, Sueli. É isso aí. Missão linda Deus colocou na sua mão, de ajudar com esse sorriso lindo que Deus te deu, para você ajudar. Ah, que coisa boa, gente. Como é bom. Essa pessoa em breve vai estar dizendo: Ó, um dia eu liguei para o programa, eu estava desanimada, eu não sabia por onde começar, eu precisava da bênção, mas eu não tinha ânimo. Mas eu encontrei uma pessoa linda pelo caminho, chamada Sueli. E a Sueli vai orientá-la, vai cuidar dela espiritualmente. É maravilhoso isso. É assim. Todas as vezes que acontece uma situação dessa, eu me lembro da Maria Rocha de Vitória do Espírito Santo. Ela entrava no ar e dizia: Suzana, eu quero sorrir. Eu quero sorrir igual você. Quando você sorri aí no ar, dá essas gargalhadas suas, eu penso, por que que eu também não faço isso? Por que que eu não tenho isso? Aí ela sofria de depressão, ela chorava muito, ela participava e dizia, eu estou chorando. Hoje, Maria Rocha é linda, maravilhosa, está no Santuário de Vitória do Espírito Santo, né? E está lá vivendo a vida, comemorando e celebrando com Deus. É assim. É um ajudando o outro. Não solta a mão, não. Não solta, não. Segura. Segura. Porque você vai ajudar. Você vai compartilhar o que Deus te dá. Deus vai te dando e você vai compartilhando. Deus vai te dando e você vai trazendo. Vai entregando. Lembra da palavra entrega. Lembra. Observe. Se eu disser assim... fulano, pega aquele copo ali para mim. Fulano vai lá, pega o copo e traz. Ele obedeceu? Obedeceu. Ele trouxe o copo? Trouxe. O que mais que eu quero? Eu queria que ele dissesse, ah, claro, Suzana, com prazer, peraí, pega agora. Pronto. A diferença está aí, na disposição, na boa vontade, no gesto de amor. Não é na ação em si. Pense nisso, pense. Quando a Sueli diz para ela assim, não, eu vou te ajudar, espera aí, eu vou te orientar, eu vou acompanhar a sua vida daqui para frente. Olha que lindo. Naquele momento, a Sueli faz uma amizade espiritual e cuida daquela pessoa. A gente tem tanto exemplo na igreja, tanto exemplo de pessoas que chegaram destruídas pelo sofrimento e ao serem acolhidas pelo amor. Estão hoje contando testemunho, né? Um abraço para vocês, Deus abençoe a vida de vocês. São 10 horas agora. Antes de mais nada, nós vamos agora ouvir um testemunho. Nós vamos ouvir agora uma pessoa contar como era a vida dela e como é a vida dela agora. Como era quando ela chegou e como é agora depois que Deus trabalhou na vida dela e deu a ela a vitória. Emerson, por gentileza, você tem aí, por favor, já preparado o telefone do José? O filho dele não conseguia emprego e queria tirar habilitação para ser caminhoneiro. Queria trabalhar, né, dirigindo caminhão. Após ele subir a escada de Jacó em favor do filho, o filho conseguiu realizar o sonho. É buscando, é um ajudando o outro. Emerson, por favor, joga no ar.
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2: Diretamente aqui do Monte Manaim, lugar dos grandes milagres de Deus, com mais um testemunho forte alcançado através da fé sacrificial. Como é o nome do senhor?
3: Joel.
2: Conta pra gente o testemunho que você alcançou após subir a escada de Jacó aqui no Monte Manaim.
3: Eu subi a escada de Jacó a propósito do meu filho, que não arrumava serviço e tinha um sonho de ser caminhoneiro. E eu subi a escada de Jacó, ele conquistou a carteira dele, hoje ele é caminhoneiro, conquistou o carro dele, conquistou a casa dele, após a subida da escada de Jacó.
2: Tudo isso através do seu sacrifício, que gerou um milagre na vida do seu filho.
3: Primeiramente, a gente procura o profeta. O profeta orientou que subisse a escada por ele, sacrificasse por ele. E hoje eu tenho orgulho de dizer que ele tem a casa, tem o carro e é motorista, onde ele sonhava ser caminhoneiro.
4: Tudo isso através da escada de Jacó?
3: Tudo isso subindo a escada de Jacó pelo meu filho.
4: Valeu a pena sacrificar?
3: Vale a pena ouvir o apóstolo, ouvir o profeta e principalmente lutar e sacrificar no altar da casa de Deus.
4: Fala comigo aqui, ó, para todo mundo te ouvir. Qual a importância do sacrifício para aquele que acredita?
3: Formidável. É glória de Deus quando você luta, sacrifica, você vê o resultado na hora.
5: Quem

Ouvimos aí o testemunho do Joel, né, Suzana? Me ajuda, né, Suzana? Você falou José, é Joel. Joel contando o testemunho do filho, realizou o sonho, né? Realizou o sonho dele. Às vezes as pessoas falam, mas tirar uma carteira, realizar um sonho de ser um caminhoneiro, mas é o sonho que às vezes não se realiza. Quando eu estava no autoescola, tinha um rapaz, ele já estava desistindo de tirar a carteira dele, porque já era a 11ª vez que ele não passava no teste. A 11ª, 11 vezes. Um rapaz bem aparentado, bem articulado, ele dizia assim pra gente, não sei mais o que fazer. Aí a gente até brincou, né? Toma um suco de maracujá pra você ficar calmo na hora. Ele dizia, tudo que já me ensinaram eu já fiz. Nossa, gente, era incrível. 11 vezes que ele tinha sido reprovado. Uma pessoa que você conversando era admirável. Então, eu vejo nessas pessoas a oportunidade que elas têm de buscar a Deus e agradecer. Porque ali é quebrada aquela barreira e a pessoa tem a vitória na mão. Que Deus abençoe sua vida, sua casa e sua família. Já que

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8: A dívida pública brasileira fechou 2025 em cerca de 10 trilhões de reais. O valor equivale a 78,7% de tudo que o país produziu ao longo do ano. Essa dívida cresce quando o governo precisa buscar dinheiro para cobrir despesas que não são pagas pela arrecadação de impostos. Mas o impacto não fica restrito às contas públicas. O efeito se espalha pela economia e chega ao orçamento das famílias, como explica a professora de economia Daniela Monteiro.
9: O endividamento público chega ao cotidiano da população, principalmente por meio do orçamento público, dos juros, dos impostos, da inflação e da qualidade dos serviços públicos. Quando o governo está muito endividado, uma parte grande do orçamento precisa ser usada para pagar juros e refinanciar a dívida. Isso reduz o espaço para investimentos em áreas como saúde, educação, transporte, moradia, segurança e infraestrutura.
8: Com juros elevados, financiamentos imobiliários, empréstimos, crediários e dívidas no cartão ficam mais caros. O desafio é controlar o endividamento sem promover cortes generalizados em serviços que atendem diretamente à população, como explica a economista da Unicesumar.
9: Uma primeira medida é melhorar a qualidade do gasto público. Isso significa revisar despesas ineficientes, combater desperdícios, avaliar programas que não entregam bons resultados e preservar gastos que reduzem desigualdades, como saúde, educação básica, assistência social e investimentos estruturantes. Outra medida importante é rever renúncias fiscais e subsídios. Muitos benefícios tributários reduzem a arrecadação do Estado sem necessariamente gerar retorno social claro. Cortar privilégios mal direcionados pode melhorar as contas públicas sem retirar recursos de áreas essenciais.
8: Quando o país apresenta uma trajetória mais segura para a dívida, a percepção de risco diminui e isso pode favorecer a redução dos juros, ampliar os investimentos e aliviar o custo do crédito para empresas e famílias. Agência Rádio Web, produção e reportagem, Ivison Gomes.
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11: 10:15.
12: No Monte Manaim, existe um lugar que se chama Moxabe Elohim, o centro do poder de Deus.
13: Uma vez por ano, milhares de pessoas de todas as partes do Brasil e do mundo sobem a escada de Jacó rumo a Moxabe Elohim.
12: Diz a palavra de Deus em Gênesis 28:12. E Jacó sonhou, e eis que uma escada estava posta na terra, cujo topo tocava nos céus, e os anjos de Deus subiam e desciam por ela.
13: Quem sobe a escada de Jacó não desce na vida nunca.
12: Essa escada conduz todos a Moxabe Elohim, onde cada pessoa pode contemplar a grandeza de Deus que irradia por todo o Monte Manaim, a partir deste lugar poderoso.
13: Castiçal da primeira glória, a estrela que representa Jacó, que se tornou Israel. E o segundo castiçal, a grande revelação da segunda glória, que marca uma nova história na vida de todos que passam por este lugar.
12: Cada pessoa que firma diante de Deus o seu compromisso de fé e sacrifício. E assim como Jacó estabelece uma aliança inabalável com Deus.
13: Nesse santo lugar foi levantada a muralha de Ebenezer, como fez o profeta Samuel. Ela simboliza o testemunho antecipado, fundamentado em uma fé extraordinária, na certeza de que Deus não decepciona a fé de quem crê e sacrifica. E assim, o milagre acontece.
12: Monte Manaim, o lugar dos grandes milagres de Deus.
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guerrear nessa terra. São 10 horas 20 minutos, 10 e 20. Um abraço com carinho pra você e Deus abençoe sua vida de montão. Abençoe você e as pessoas que você também abençoa, né? Porque se você abençoa, você abençoa. É no nome dele, né? Do Todo-Poderoso Deus. Não tem como abençoar ninguém se não for no nome dele, né? Ele é a senha. Quando você fala, eu te abençoo, cadê a senha? Em nome de Jesus. Eita, hein? Aí a pessoa é alcançada, é abençoada. Por isso que ao meio-dia tem a prece com a missionária Adelina de Carvalho. As pessoas são envolvidas com essa prece. A prece é para abrir o caminho da pessoa. A prece é para ajudar aquela pessoa que está desanimada. Aquela pessoa que está triste. Aquela pessoa que está numa situação desconfortável. A prece é para dar ânimo. A prece é para conduzir a pessoa ao santuário. A prece é maravilhosa. A oração do meio-dia é linda. Mas não adianta só escutar. Precisa ouvir. Precisa receber. Precisa se encher da unção que a oração traz. É só assim que ela faz efeito na vida da gente. Pense nisso. Pense nisso. Viva essa fé com alegria, com intensidade. Eu costumo dizer que tudo que a gente vai fazer precisa ser com intensidade. Por quê? Porque você vai entregar o que você está fazendo e entregar bem feito. Pense. Se você ora a Deus, Senhor, eu preciso disso na minha vida. Você dobra o seu joelho, você agradece a Deus. Suzana, eu posso fazer essa oração de pé? Pode. Olha, deixa eu dizer uma coisa para você. Tudo é de acordo com a nossa fé. Não é o outro que manda eu fazer para eu receber e eu vou receber. Não. A oração é feita de acordo com a minha fé. Eu tenho fé que se eu orar assim, Deus vai me atender. Eu tenho fé que se eu orar desse jeito, Deus vai tratar comigo. Eu tenho fé que se eu fizer um jejum, Deus vai me dar a resposta. Eu tenho fé que se eu for ao santuário e falar com o profeta, Deus vai usar ele para falar comigo. Eu tenho essa fé, mas se eu preparar primeiro, eu preparo e vou ao santuário. Aí eu tenho certeza que o que eu vou ouvir vem de Deus. Pense, se prepare. Não chega lá no santuário e vai entrando e senta e o que você ouvir é isso. Não, se prepare. Entre e fale, bom, agora eu estou no santuário. Agora eu vou fazer o meu pedido. Pense nisso. Hoje é terça-feira, em todos os santuários Reino dos Céus do Brasil, hoje tem a formação da corrente. Vai hoje. Vai, se prepare. Vá hoje. Vá buscar de Deus para a sua vida. Se você não tem o endereço pertinho de você, a Sueli lhe passa com o maior carinho. O número da Sueli é o 31-98379-4517. Repetindo, 31-98379-4517. Você pode conversar com a Sueli por telefone ou você pode deixar a sua mensagem e ela responde para você. O meu abraço e o meu carinho, Deus te abençoe de montão. Para você que nos acompanha pela 94.1, pela Rede do Coração, rededocoração.com.br, Rede do Coração, sem cedilha, o coração, e sem tio também no ar, você vai escrever rededocoração.com.br, tá certo? Um abraço com carinho para você e Deus te abençoe. São 10 horas agora, 24 minutos, 10 e 24.

abraço com muito carinho aos patrocinadores da programação Rede do Coração. Patrocinador, o meu abraço, meu carinho pra você. Meu amigo, minha amiga, mais do que isso, amigos de Deus. O patrocinador é amigo de Deus, porque coopera, ajuda essa obra a ser caminhada. Caminhar, levar essa multidão ao Monte Manaim. Maravilhoso demais. Em julho, claro, tá chegando aí, hoje é o último dia do mês 6. Amanhã é o primeiro dia do mês 7. Eita, hein? A gente vai no dia 27 subir o Monte Manaim com muita alegria. Subir a escada de Jacó. É uma escada enorme que tem lá no Monte Manaim, preparada, linda, linda, linda, branquinha, linda, linda. Para você subir falando com Deus o que você está indo buscar. Degrau por degrau, você sobe e fala com Deus. E Deus vai ouvindo a sua voz. Deus vai olhando para o seu coração. Deus vai recebendo a sua petição, o seu pedido, e vai atendendo você. É maravilhoso. Dia 27 no Monte Manaim, a subida na escada de Jacó. E a gente vai se encontrar lá. E vai ser uma festa linda, terá também a dança, né, das Marias, aquelas mulheres cheias de unção que vão se apresentar lá no Monte Manaim, antes, é claro, da subida na escada. Gente, lá no Monte Manaim tem vários eventos que acontecem dentro de um. Tem o Rio Sagrado, onde o missionário Elton Ribeiro faz ali os mergulhos com o povo de Deus. Tem a bispa Berenice Costa, que faz os trabalhos espirituais juntamente com a profetisa Débora Rocha. Realiza trabalhos espirituais lá no monte. É maravilhoso. Vai no santuário e fala lá no santuário: eu quero também ir ao Monte Manaim. Vai, fale isso e Deus vai te dar a resposta. São 10 horas 27 minutos, 10 e 27. A você que é um patrocinador, receba então o nosso abraço e o nosso carinho. E essa obra linda que você vê acontecer, tem aí a mão de Deus abençoando você, para você abençoar essa obra. 10 e 27.

10h28, quero mandar meu abraço pro meu ouvinte lá no posto de combustível, lá em Mateus Leme. O meu abraço pra você. Eu vou descobrir o nome, vou mandar um abraço personalizado, mas eu sei que lá tem um que ama, ama o programa. É isso aí, o nosso abraço, o nosso carinho pra você. Deus te abençoe, Valmir. Beijão de carinho pra você, Deus te abençoe, abençoe a Daniele, sua esposa. Obrigada pelo carinho, seus filhos lindos, lindos. O meu abraço, o meu carinho. Maria Paulino, o meu abraço. Gente, a Maria Paulino, antes de te ouvir a canção, ô Emerson, por gentileza, prepara pra gente aí o Ryan Lucas, coisa linda. É, a Maria Paulino recebe agora o meu abraço e o meu carinho. A Maria Paulino me surpreendeu, gente. O rádio é uma coisa maravilhosa, né? Porque o rádio, a gente imagina, cria imaginação, né? O rádio faz a gente idealizar na mente como a pessoa é do outro lado. Assim como você faz comigo, eu faço com você. E quando a gente conhece a pessoa... É muito legal, é muito legal isso, é muito bom. Maria Paulina, um beijo pra você, viu? Deus que abençoe sua vida, sua casa, sua família. E essa amizade que a gente forma, né, no ar, é maravilhosa demais, maravilhosa. Deus te abençoe. A Maria Paulina sabe como que eu imaginava ela, não vou falar aqui não. A Maria Paulina sabe. Falei, Maria Paulina, é você? Pois é, assim, né? Um abraço com carinho, Deus abençoe a sua vida, a sua casa, a sua família. O rádio é maravilhoso. Gente, vocês estão ouvindo uma pessoa que gosta de ouvir futebol no rádio. Eu amo ouvir uma partida de futebol sendo narrada através do rádio. Por quê? Porque a emoção, a imaginação é muito grande quando você ouve uma partida, por exemplo, de futebol, né? Eu amo esporte, e você ouve pelo rádio. Você não vê e você imagina. É lindo demais, mas isso é eu, né? Aí você fala, eu não, Suzana, eu gosto de uma televisão bem grande, assim, quanto maior, melhor. Eu também gosto, mas estou dizendo que pelo rádio é uma emoção diferente, diferente. É isso, porque você não vê. Você imagina, a imaginação trabalha, aí você imagina. É lindo, eu amo. Então, que você aí do outro lado tenha essa visão. Quando eu conhecer você, você fala, Suzana, eu sou fulano, viu? Eu sou fulano, de tal que eu ouço você todos os dias. E aí eu vou conhecer você de pertinho nos eventos. É importante isso, dar um abraço e dizer, olha, eu sou fulano de tal, tá? Faça isso lá no mod, vou estar lá na entrada, recebendo você no evento da subida da escada de Jacó. Logo na entrada, assim que o portão se abre, está lá quem? Suzana de Paiva. Eu e mais três mulheres maravilhosas que estão comigo ali na entrada do Vale de Elim.

10h32, agora nós vamos ouvir o Ryan Lucas. Ele vai cantar para Maria Aparecida, que esteve lá no Cerebrae. Maria Aparecida e os filhos dela, Juan e Luan. Um abraço com muito carinho para o Juan e para o Luan, né? Um abraço, que Deus abençoe vocês de uma forma especial, de uma forma poderosa. Obrigada pelo carinho aí da companhia, como também da participação. E conhecer você, Maria Aparecida, foi assim maravilhoso. Deus te abençoe muito, muito. É moradora da cidade de Vespasiano, Minas Gerais. E ela, ouvindo lá, né, no Celebrai, o Ryan cantando, ela falou: olha que música linda, linda! E era exatamente essa, né? Que coisa linda! Nós vamos ouvir agora com Ryan Lucas no ar. 10h33, 10h33, bom dia pra você!

0: Eu sou piseiro. Essa canção diz assim, ó, eu sou uma pessoa que gosto da vida. Eu sou uma pessoa, porque você precisa ler, né? O que está escrito que não tá também. Então eu sou piseiro. Isso quer dizer o quê? Que eu sou feliz. Eu sou alegre, sou cheio de vida. Eu achei muito interessante. Gabriel da Bahia estava no Celebrai, né? E o Gabriel é muito divertido. O Gabriel é cantando, dançando. E aí, baiano, né? Já viu? Gosta de quê? De piseiro, né? De axé. E aí, de repente, começa lá uma música, um sapateado, um. Como chama aquele ritmo? Um catira. Um catira. E aí, o Gabriel estava com quem? Com Suzana de Paiva. Ei, gente, mas foi muito divertido. Foi muito divertido. A cara do Gabriel dançando comigo. Foi muito legal. São 10 horas e 40 minutos, 10 e 40. Deve ter pensado, meu Deus, eu, baiano, gosto de piseiro. Tenho que dançar agora catira. Ah, não dou conta. Foi muito interessante. 10 e 40, 20 minutos faltando para as 11. É maravilhoso demais. Esse dançar comigo é estar do meu lado, né? Dançar do meu lado, cantar do meu lado, fazer a festa do meu lado. Foi maravilhoso demais. Um abraço para o Gabriel da Bahia, que realmente é um baiano ímpar, né? Muito bacana ele. 10h40, 20 minutos faltando para as 11.
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Eu creio nisso. 10h45, 15 faltando para as 11. O meu abraço e o meu carinho para você. Que Deus abençoe sua vida. Prepare mesmo, porque se hoje é um dia de dor, amanhã é um dia de riso. Pense nisso. Se hoje é um dia de preparação, amanhã é um dia de realização. Pense, acredite nisso, espere isso, viva isso, acredite. Cada vez que você vive, cada vez que você acredita, Deus faz acontecer. O meu abraço e o meu carinho para você que está na sintonia, para você que está aí do outro lado me fazendo companhia. E junto a gente faz tudo isso brilhar no ar.

0: 46 minutos, 14 faltando para as 11. 11 horas vai entrar no ar a profetisa Sirlene Cristina, que vai até o meio-dia conduzindo a audiência, trazendo a palavra, a mensagem, a orientação espiritual. A Diana entra minutos antes da prece para fazer a inclusão de todos que ligam, participem, deixa com ela o nome, né, para inclusão na prece do meio-dia. O número da Diana é o 31-3283-5796. Repito, 31-3283-5796. Ainda dá tempo de você ligar, deixar seu nome, o nome da pessoa que você ama, que você representa, para ela incluir na prece do meio-dia, tá certo? Um abraço com carinho. Ao meio-dia entra o missionário Adelino de Carvalho, faz a prece em nosso favor, e depois do missionário, depois da prece do meio-dia, na sequência, entra a profetisa Berenice Costa. Bom, agora nós vamos então ouvir aqui uma pessoa contar mais uma, né? Como era a vida dela. Ela era doente, faz a prece, sofrendo muitas dores, ia aos médicos, o médico atendia, medicava e nada resolvia, mas quando ela fez um propósito com Deus, quando ela subiu a escada de Jacó no Monte Manaim, ela foi curada. Emerson, por favor, joga no ar.
1: 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Vamos agora acompanhar mais um resultado de quem usou a fé e recebeu o seu milagre.
2: Estou aqui com mais uma irmã que recebeu de Deus, ao subir a escada de Jacó, uma grande vitória. Minha irmã, qual que é o seu nome?
3: Maria da Conceição.
2: Maria da Conceição, qual cidade que a senhora mora?
3: É, Juiz de Fora.
2: Juiz de Fora. Maria, conta para quem assiste a senhora o que Deus fez por você ao subir aqui a escada de Jacó no Monte Manaim. Como que era a sua vida antes e como que é agora, depois que você subiu aqui na escada de Jacó no Monte Manaim?
3: Antes de eu vir na escada, eu era muito assim doente, muita dor nas pernas, muita dor nos pés, dormência, então quase não andava nada.
2: Então você sofreu muito, hein?
3: Demais.
2: Foram quantos anos assim, com esse sofrimento, essas dores terríveis?
3: Ah, tive mais ou menos mais 3 anos.
2: Muito sofrimento.
3: Mais 3 anos. É.
2: Chegou aí no médico?
3: Foi, cheguei no médico, fiquei internada, tive muita hemorragia de sangue pela boca.
2: Então foi muito o seu sofrimento. Quer dizer então que a senhora não teve apenas uma dor, teve vários problemas de saúde, dores, e aí a senhora encontrou então o Monte Manaim, foi até o profeta. Como foi?
3: Bom, o

0: muito na ilha da Pinodoi. Aí eu entrei na água. E vim de lá dentro da porteira dos ônibus, vim de lá até no monte, no Rio Sagrado, aí passei no mergulho, vim de lá a pé até no santuário.
1: Então quer dizer que a senhora, ao fazer o ato profético dos sete mergulhos e subir aquele escada de Jacó, foi curada?
0: Isso, fiquei curada em nome de Jesus.
1: Não sente mais nada?
0: Não.
1: Nenhuma dor?
0: Não dá dor.
1: Completamente curada.
0: É, graças a Deus.
1: Que maravilha! Glória a Deus! Então quer dizer que o Manaim, a escada de Jacó, mudou a sua vida?
0: Mudou minha vida. Mudou minha vida.
1: E o que a senhora tem a dizer para quem assiste a senhora na televisão, na internet, e que está sofrendo com doenças, sofrimentos, fracassos?
0: Aí eu assim, tenho um com as pessoas que vai no Manaim, entra na escada, no Rio Sagrado, que recebeu a cura.
1: Como a senhora recebeu, eles também vão receber.
0: Receber, em nome de Jesus.
1: Maravilha, glória a Deus.

52 minutos, 10h52, 8 faltando para as 11. O meu abraço e o meu carinho para você. Agora vai entrar no ar cantando pra gente lindamente e para o Zenilto, que ama de paixão essa canção. Eu volto, Senhor. Quem canta pra gente é ele, que vai fazer a prece do meio-dia em nosso favor. Missionário Adelino de Carvalho, no ar.

esta canção, senhor. É uma canção de quem se arrependeu de um dia ter te deixado. E está aqui pra dizer: eu volto, senhor.

0: Eu volto, senhor! Eu volto! Eu volto! Eu volto! Eu volto pro senhor todos os dias da minha vida. Eu coloco a minha vida nas tuas mãos todos os dias. Eu volto pro senhor. Canção linda, maravilhosa, com a missionária Adelino de Carvalho. Um abraço com carinho a você que me fez companhia até aqui. Amanhã nós temos encontro marcado. Que hora? 9 da manhã. E eu conto, é claro, sempre com o carinho da sua companhia aí do outro lado. Obrigada, gente. Uma tarde linda e uma noite feliz pra você nessa terça-feira, 30 de junho de 2026. Um abraço, Sueli. Obrigada pelo carinho. Deus te abençoe. Um beijo nesse coração. Diana, beijão pra você. Obrigada pelo carinho. Meu abraço, Ed Matos. Obrigada pelo carinho. Deus te abençoe. João, um abração pra você. Obrigada, João, pelo carinho também. E é assim que nós encerramos o nosso programa. O meu abraço e o meu carinho pra você. No áudio do nosso programa, o diretor da Rede do Coração, Emerson Oliveira.
1: Suzana de

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0: céu.
1: Paz e luz pra você, meu irmão. Paz e luz pra você, minha irmã. Pra você que está acompanhando aí a nossa programação aqui na Web Rádio Reino. Que Deus venha abençoar rica e abundantemente a sua casa e a sua família, em nome de Jesus. Lembrando a você que você pode estar enviando o seu nome e o da sua família para serem inclusos ao momento de oração. Adicione o nosso número 62, nosso WhatsApp é o 62985834609. 62985834609. Ou dentro do nosso aplicativo ou no nosso site, o www.radioreino.com, ou o nosso aplicativo baixado aí na sua Play Store, o aplicativo Web Rádio Reino. Nele você pode deixar aí o seu pedido de oração na aba de pedido de oração ou de recados. Que Deus abençoe a sua vida. Mais uma vez aí, o nosso WhatsApp, 62985834609. Paz e luz para você!

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1: 11:05.
0: 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Pessoas que estão sofrendo, desenganadas pela medicina, que têm vida sentimental destruídas, vida financeira arruinadas, filhos nas drogas. Essas pessoas têm colocado copo com água, fotografias, peças de roupas e documentos em favor das pessoas que elas amam e recebem a prece do meio-dia com o missionário Adelino de Carvalho.

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1: O mundo está vivendo uma aflição muito grande, a falta de paz, a falta de amor, de diálogo, de carinho, de atenção. Pessoas que têm vivido na vida um inferno, né? Já vi várias pessoas falar, expressar essa palavra. Eu tenho vivido um inferno. Mas por que você está vivendo um inferno? É isso que você quer? É isso que você quer para você, para sua família? É viver esse inferno? Porque é uma mudança. Só que depende de você. Uma senhora estava comentando comigo, e ela falou assim: eu tenho uma alegria tão grande no meu coração de poder servir a Deus, servir esta obra. Porque quando ela chegou no santuário, ela era uma pessoa muito doente, depressiva, vivia à base de remédios. E Deus curou ela através da corrente. E ela passou a tomar santa ceia, passou a entregar o dízimo dela no domingo. Todos os domingos ela entrega o dízimo dela. Ela ganha o dinheiro dela nas coisas que ela faz. E ela é costureira. E todo domingo ela entrega o dízimo dela. Ela entrega todo primeiro dia da semana, que é o domingo. Que Deus dá para ela, ela entrega o dízimo. Já foi no Monte Manaim. E ela falou que depois que ela foi para o santuário e Deus libertou ela dos remédios, ela foi curada. O prazer que ela tem hoje é servir a Deus, de poder ajudar as pessoas a chegar no santuário, sair do sofrimento. E ela passa para as pessoas com tanta alegria. E toda vez que chega o livro do apóstolo, da apóstola Sol, os livrão da madrinha, ela faz questão de pegar os livros e evangelizar os vizinhos, parentes que ela tem. E ela já tem já algumas pessoas da família dela que já está no santuário servindo a Deus, fruto dela. Então, olha como que Deus fica feliz em ver a atitude dessa nossa irmã. Alegria de servir a Deus, de servir as pessoas. Eu posso fazer mais. Me lembra muito a história da sogra de Pedro. Jesus curou ela de uma febre. E ela não ficou lá olhando para a cara de Jesus, não, para o rosto de Jesus, não. Ela foi lá, buscou os doentes, pegou as pessoas que estavam sofrendo e levou até Jesus para ser curado, para ser liberta. Peraí, se ele fez por mim, ele pode fazer por outras pessoas que eu conheço aqui que estão sofrendo. Olha a importância de você pensar, não é só em você. Tem pessoas que pensam só nela. Quando você faz o bem a outras pessoas, levando ela até Jesus, acompanhando aquela pessoa, você vai ver o quanto que Deus vai te abençoar. Jesus disse que nós temos que ser uns pelos outros, uns pelos outros. Amai como eu vos amei. Então tivemos um domingo maravilhoso e vamos ter uma semana vitoriosa, já entrando aí para o mês 7, o mês da aliança com Deus. Mês de julho, o mês 7, mês da aliança com Deus. Aliança com Deus, eu estou com a minha pedra aqui. Quero passar fé para você, quero profetizar, e você também vai profetizar, porque você vai subir a escada de Jacó no Monte Manaim, vai levar sua pedra. E a aliança ela é feita com sacrifício. Deus vai prover para você colocar no altar, fazer seu sacrifício. E Deus está preparando algo muito grande para entregar nas suas mãos, na renovação da aliança. E você que não tem, você vai ter. Eu estou te abençoando para você ter. Palavras de força, de poder, que entra dentro do seu cérebro, que entra na sua mente. Você vai sentir a força de Deus dominando o seu corpo, a sua alma, o seu espírito. E quando chegar lá no Monte Manaim, você vai dizer: graças a Deus, aquilo que o profeta de Deus profetizou, tomei posse daquela palavra de fé, daquela palavra de força, de bênção, de prosperidade. E hoje estou aqui, selando a minha aliança com Deus, renovando a minha aliança. E você que não tem, você vai fazer. Deus preparou o melhor, Ele vai te entregar nas suas mãos. A sua vida não pode terminar do jeito que está. Importante você ter fé, esperança e amor. Nunca perca a sua esperança de uma mudança de vida, uma mudança de sorte. E só Deus pode fazer por você. E Ele vai fazer. Toma posse e fale em nome de Jesus: eu vou subir a escada de Jacó, eu vou estar no Monte Manaim. Os provedores estão fechando o seu carnê. E quando a pessoa ela faz um sacrifício, faz um voto com Deus, não pode quebrar. Não pode quebrar, não para no meio do caminho não. Cumpra o seu voto, porque o melhor da sua vida, Deus vai fazer por você.

0: Estou falando diretamente do Monte Manaim. Vou conversar com mais uma pessoa que recebeu um grande milagre de Deus. Qual que é seu nome?
1: Meu nome é Victor Juamba.
0: É, e o senhor veio hoje no Monte Manaim. O senhor estava sentindo alguma dor? Como que era?
1: Olha, dor aqui nas praças aqui. E assim, sabe, corpo todo, assim, parece que rodava uma dor para lá e para cá, né? As cansadas, joelhos, parece que doía, assim, sabe, que cansaço que não andava, né? Graças a Deus.
0: O senhor sentia isso tudo há quanto tempo?
1: Olha, esse dor de remédio eu bebo já quase 10 anos.
0: 10 anos?
1: 10 anos.
0: E o senhor já tinha ido no médico?
1: Eu sempre fui para os médicos. Eles acharam que eu tinha problema no coração, eu tinha diabetes, eu tinha colesterol e perda na vesícula, curado nessa dali.
0: É, e aí depois que o senhor subiu então ali a escada de Jacó, o senhor foi curado das dores, o senhor não está sentindo mais dores?
1: Nada, não sente nada mais.
0: Nada?
1: Totalmente curada, graças a Deus. Deus é um bom, bondoso Pai para nós humanos.
0: É, vale a pena sacrificar para estar aqui no Monte Manaim?
1: Vale a pena. Vale a pena para quem não vai, é muito boa. Porque vale a pena, porque quem espera para sofrer mais que sofra é muito boba. Eu acho, para quem me pergunta o que fala aqui, como é que tá, tem que falar, vai lá, procura esse lugar também, você vai viver melhor. E vai sim, 100%.
0: Amém. Então o senhor diz o que para essas pessoas que estão te ouvindo agora?
1: Olha, se você sente uma coisa, vai lá, procura, faz essa experiência. Por que você não quer me acreditar? Vai lá, faz essa experiência, vocês vão tirar um resultado bom. E vai mesmo.
0: Então o senhor está curado?
1: Estou, graças a Deus.
0: Amém. Esse foi mais um milagre alcançado aqui no Monte Manaim.
1: Graças a Deus.
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1: É madrugada, paz e luz para você, meu irmão, minha irmã de fé, que Deus te abençoe rica e abundantemente. Madrugada de terça-feira, estamos aqui numa corrente de oração e daqui a pouco juntos vamos estar orando, falando com Deus, porque todos nós precisamos da misericórdia, da bondade do nosso Deus Todo-Poderoso. Estamos aí preparando para o mês 7. Amanhã já é o primeiro dia do mês 7, o mês da aliança com Deus. Para muitos, vão estar renovando a sua aliança com Deus. E para muitas pessoas também, vai ser pela primeira vez, porque estão descobrindo a importância de ter uma aliança com Deus Todo-Poderoso. Hoje, terça-feira, em todos os santuários no Brasil, nós temos a corrente da cura, às 9 horas da manhã, às 3 da tarde e também às 7 horas da noite. E a oportunidade que você tem, você que precisa buscar uma orientação, uma palavra, uma revelação do profeta, da profetisa de Deus, você procura o profeta, a profetisa no santuário. Ele vai dar essa atenção, vai te ouvir, vai te orientar, vai te incluir na corrente. E você que tem recebido a revelação desta obra forte, e muitos irmãos que têm a sua pedra ungida da sua aliança com Deus, vai estar procurando o profeta, a profetisa, para que você seja preparados para você renovar a sua aliança com Deus. Você sabia que a aliança com Deus é um estatuto perpétuo? Quando você pega o texto da palavra de Deus em Hebreus, capítulo 8, versículo 13, diz: nova aliança, envelheceu a primeira e aquilo que se torna velho está perto de acabar, desaparecer. Quando Deus estabeleceu uma aliança com o homem depois do dilúvio, porque Deus deu uma ordem para que Noé preparasse a arca, e ele não colocou dificuldade nenhuma para Deus. Como que eu vou preparar a arca? Como? Deus deu para ele uma ordem. Ele apenas obedeceu a ordem que Deus deu para ele. E a arca de Noé foi a arca da salvação, porque ele salvou a família dele. E depois que ele saiu de dentro da arca com a sua família, ele preparou um altar, e sobre aquele altar ele apresentou a Deus uma oferta de sacrifício, estabelecendo uma aliança com Deus Todo-Poderoso. E nós temos hoje sinais que Deus mostra. Quando nós olhamos para os céus e vemos o arco-íris, ficou como um sinal da aliança que Deus estabeleceu com o homem na terra. Então você vê a metade da aliança, porque a outra metade, eu preciso entender que eu preciso fazer a minha parte. E nós estamos vivendo isto já na nossa vida. Quando a pessoa descobre a importância dela ter uma aliança com Deus, e eu sei o quanto é importante ter uma aliança com Deus, você pega na Bíblia e você vê homens que tiveram alianças com Deus, e aqueles que tiveram e quebraram. Não acho mais importante? Que quando a pessoa perde a humildade, quando a pessoa deixa o orgulho, a soberba entrar dentro dela, ela acha que ela não precisa de Deus mais. E faz lembrar muito um testemunho de um irmão. Ele foi para o santuário, Deus mudou a história da vida dele, porque ele assumiu um compromisso com Deus, de fidelidade, de ser fiel. Chegou dentro do santuário doente, com a vida dele no fundo do poço, infeliz, perseguido por espíritos de morte. E dentro do santuário ele assumiu um compromisso de ser fiel a Deus. E nesse período ele aprendeu o que é ter uma aliança com Jeová Jiré. Estabeleceu sua aliança, foi até o Monte Manaim, subiu a escada de Jacó, que é um ato profético que nós realizamos no mês 7. Jacó foi um homem que viu uma escada nos sonhos. E no topo daquela escada ele viu uma porta, e aquela porta era a porta dos céus. Deus mudou a história daquele homem, que de Jacó se tornou Israel. Ele realizou na área sentimental, na sua vida familiar, prosperou porque Deus era com ele, porque havia uma aliança firmada sobre uma pedra. Tem muitos irmãos que têm essa pedra ungida em casa, a pedra branca pintada pela mão de Deus, e esta pedra tem um significado espiritual. Aquele irmão perdeu a visão da renovação da aliança com Deus, quebrou sua aliança. A partir do momento que ele quebrou a aliança com Deus, as consequências na vida dele foi vindo. Problemas no casamento, porque ele não tinha nada. Deus mudou a história da vida dele, se realizou na área sentimental, profissional, vida financeira, estava bem. Só que ele, achando que estava bem, não precisava mais renovar a aliança dele com Deus. E ele ficou praticamente uns 2 ou 3 anos sem renovar a aliança com Deus, só que a consequência veio na vida dele. E ele começou a ficar doente, perder as coisas, ter problema no casamento. E um dia ele falou, mas por que que eu estou perdendo? E olha que ele estava dentro da igreja, dentro da igreja. Mas ele havia perdido a humildade de ouvir a voz de Deus, achando que não precisava mais renovar a aliança com Deus. Até que o Espírito de Deus despertou ele, sua aliança está quebrada. Sua aliança está quebrada. Muitas pessoas vão receber sinais de Deus quando estiver orando de madrugada com a sua pedra. Como que você está? Como que está a sua aliança com Deus? Você tem fé para renovar ela de ano em ano? Ou você é aquela pessoa que perdeu a visão de renovar a sua aliança? E olha bem para a sua vida, como é que ela está? Como é que está a sua vida? Como é que está na sua casa? Como é que está o seu relacionamento? Como é que está a sua saúde? Como é que está a sua vida financeira? Como é que está as coisas na sua vida? Se você levar a sua vida relaxadamente, pare um pouco e pense, porque se você não tiver a humildade para você consertar enquanto é tempo, as coisas só vão piorando. Procure o profeta, a profetisa. Ele vai te orientar o que você vai fazer. Mas eu nunca fiz uma aliança com Deus. Se você nunca fez, quer fazer, você crê, é importante na sua vida, vai até o santuário, fala com o profeta, fala com a profetisa, e você vai ter uma experiência com Deus profunda na subida da escada de Jacó no Monte Manaim. No dia 25 de julho, é uma data que cada pessoa se prepara para esse encontro com Deus, muitos que vão renovar a sua aliança, e tem aquelas pessoas que vão fazer pela primeira vez a sua aliança com Jeová Jiré. Eu estou do seu lado, estamos em oração, juntamente com os apóstolos. Faça a sua parte, porque a parte de Deus ele vai fazer. Vamos orar.

Nosso Deus e nosso Pai, em nome de Jesus, estou aqui, meu Deus, em oração, juntamente com milhares e milhares de irmãos e irmãs de fé, pessoas que estão recebendo oração pela primeira vez. E nós estamos preparando para entrar o mês 7, o mês da aliança, o mês da renovação. Aqueles irmãos que todo ano renova a sua aliança, meu Pai, na subida da escada de Jacó. Aquele irmão que às vezes perdeu a visão, Pai, de uma aliança forte, quebrou sua aliança. Para essa pessoa que perdeu a humildade e acha que não precisa mais de renovar a aliança, mas as consequências têm vindo, as lutas têm aumentado. Às vezes aquela pessoa, meu Pai, estava firme dentro do santuário, não tinha perdido a visão da corrente na sexta-feira, a importância da Santa Ceia, os negócios dando certo, e a pessoa, meu Deus, deixou de renovar a sua aliança. Depois disso, muitas coisas vêm acontecendo. Meu Deus, dê essa pessoa a visão novamente, abra os olhos da fé, porque mês 7 é o mês da igreja, do teu povo, se curvar diante do Senhor, Pai, e renovar mais um ciclo, porque a aliança ela precisa ser renovada de ano a ano, e nós renovamos no mês 7, o mês da renovação. Revela, Espírito de Deus, envolve esse homem, esta mulher, esta moça, este rapaz, essa criança, cada pessoa que recebe esta oração. Eu te peço em nome de Jesus, que assim seja. Amém e graças a Deus. Graças a Deus. Nova aliança, nova unção. Que o Espírito de Deus revele você esse mistério, essa força espiritual de ter uma aliança forte com Jeová Jiré, o Deus dono do ouro e da prata, o Deus Todo-Poderoso. Paz e luz.

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0: Paz e luz a todos os ouvintes. Vamos agora à inclusão, à prece de hoje. E eu incluo a prece a Gleicimar Vaz e família, Natália Vaz e família, Sandra Oliveira e família, Sandra Passos e família, Sônia Maria e família, Eliane Monteiro e família, Maria Aparecida Lima, Neide Aparecida Lima e família, Tânia Melo e família, Eudivan Novaes e família, Williams Gonçalves e família, Patrícia Lima e família, Ana Paula, Elbert Pereira e família, Janete Gomes e família, Adenilson José dos Santos e família, Adriana de Souza e família, Alexandre Lima e família, Agnelo Gomes e família, Luiz Felipe e família, Cristiane Nunes e família, Alzenir e família, Luzenir e família, Ana Célia, Letícia Barros Pereira e família, Benilton Santos, Bruna Campelli e família, a Carla Lima, Carlos Lima e família, Carlos Viana Ferreira e família, Carolina Santos e família, Griselda Lima, Clarice Deusidere e família, Cláudia Eliane e família, Cleusa Amarantos e família, Cristiane e Cristiano Pereira e família, Danilo Borges e família, Adriano Borges e família, Daiane Caetano e família, Daiane Lima e família, Delfino e Maria Selenita e família, Diana Lopes e família, Gustavo Nogueira e família, Diana Santos e família, Divino Silvano e família, Edgar Monteiro e família, Edmilson e Eliane Lima e família, Helenita Ribeiro e família, Elisamara e família, Erleson Valdivino e família, Eurípedes Fábio Santos e família, Fátima Vicente e família, Fernanda Mendes e família, Fernando Franco e família, Francisco Neto e família, Francisca Nogueira e família, Francisca Ribeiro e família, Gustavo Amarantos e Gustavo Miranda e família, Heleniza e família, Hélio Machado e família. Também incluo aqui a poderosa prece de hoje, Débora Maria e família, Edice Gonçalves, Glória Jacob e família, Heloísa e família, Maria Eduarda e família, Joana Lima e família, Joenilva e família, Marcele Conceição, Maria Nilza e família, Maria Nunes e família, Mariana Lima e família, Márcia Santos, Neuza Pereira, Sandra Lima e família, Sérgio e Maria Célia e família, Wanderson e Vera Muniz e família, Fátima Alves e família, Lorena Vaz e família, Raquel Santos e família. Também incluo aqui a poderosa prece, todos que nos acompanham de São Paulo capital, do Rio de Janeiro capital, de Salvador Bahia, de Feira de Santana na Bahia, Aparecida de Goiânia, de Anápolis de Goiânia, todos que nos acompanham de Anicuns, Goiás, todos que nos acompanham de Belo Horizonte, Minas Gerais, de Contagem, Minas Gerais. Incluo também a prece todos que nos acompanham em Vitória do Espírito Santo, de São Paulo, capital, de Campinas, São Paulo, todos que nos acompanham de Porto Alegre, de Curitiba, Paraná e do Rio Grande do Sul. Esses foram os nomes inclusos à prece de hoje. Fique agora com a poderosa prece em seu favor.
1: Um homem com uma força sobrenatural. No Monte Manaim, todos viram ele orar no altar do castiçal e a chuva de milagres descer. Muita gente foi curada na hora com a chuva sobrenatural. Ele sempre foi chamado de o homem dos milagres.

0: Ele viaja pelo Brasil recolhendo cadeira de rodas, muletas e aparelhos de pessoas curadas através da sua oração. Impressionante o poder sobrenatural que Deus lhe concedeu. Uma certa vez, ele mandou as pessoas comprarem nas lojas da cidade um lenço branco comum, que nunca tivesse sido usado. Mandou as pessoas colocarem o lenço no local da enfermidade. E orou pedindo a Jesus que curasse as pessoas e tocasse no lenço com suas mãos ensanguentadas. Quando terminou a oração, ele mandou as pessoas olharem para o lenço e lá estava a marca do sangue, como sinal do toque das mãos ensanguentadas de Jesus. No Monte Manaim, onde esse homem ora, os anjos aparecem de forma sobrenatural. As pessoas veem a olhos nus os anjos de Deus que moram ali, na montanha sagrada de Manaim. Lá também foi fotografada uma porta misteriosa, junto ao rio sagrado, num lugar onde não há construção. Que mistério há nesse homem? Como explicar a oração que ele fez pelo rádio, mandando os espíritos que se escondem dentro das casas se manifestarem nas garrafas d'água? E sem tocar em nenhuma garrafa, apenas orando pelo rádio, muitas garrafas estouraram. Outras entortaram como se tivessem sido levadas ao fogo. E em outras apareceram terra de cemitério e bichos. Como explicar esses fenômenos sobrenaturais realizados através da simplicidade desse homem de Deus? A oração que ele faz para quem está com feitiçaria nas mãos, fazendo travar as mãos das pessoas de tal forma que elas não conseguem separar uma mão da outra. A oração de Manassés, que faz a pessoa esquecer completamente o passado de sofrimento dela. E mesmo que ela tente lembrar, ela não consegue mais. As pessoas que vão ao Monte Manaim perguntam: como pode um homem ter tanto poder assim? E as vezes que vimos ele tirar dores com a mão e ainda mostrar para as pessoas ao dizer: a dor dela está aqui na minha mão. E perguntar à pessoa: parou de doer? E a pessoa responder: sumiu a dor. Ele mostra na mão dele: a sua dor está aqui. Que mistério há nesse homem? Quem é ele para fazer isso? Por que ele é tão simples? A resposta é uma só. Estamos diante de um verdadeiro apóstolo de Cristo. O apóstolo Davi, missionário Adelino de Carvalho.
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lugar dos grandes milagres de Deus. Onde milhares de pessoas já foram curadas, tiveram visões de anjos, um lugar sagrado, onde o apóstolo sempre ora pelo povo.

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1: Esta é a prece do meio-dia. Quando os dois ponteiros do relógio apontam para os céus, milhares e milhares de católicos, espíritas, protestantes e evangélicos formam comigo a grande força espiritual da prece do meio-dia. Pelos que choram, pelos carentes de amor e de afeto, pelos injustiçados e encarcerados, e por todos aqueles que, irmanados numa grande força do pensamento positivo, fazem comigo a poderosa oração da proteção.

Diante da Arca da Aliança, da estrela reveladora dos mistérios espirituais,

ritual da espada do Arcanjo Miguel. Invoco o poder mais alto.

chagas abertas, sagrado coração, todo amor e bondade, o sangue de nosso Senhor Jesus Cristo no meu corpo se derrame hoje e sempre. E eu andarei vestido e armado com as armas espirituais de Deus, para que meus inimigos, tendo pés, não me alcancem, tendo mãos, não me peguem, tendo olhos, não me enxerguem, e nem pensamentos eles possam ter para me fazer mal. Armas de fogo o meu corpo não alcançarão, facas e lanças se quebrem sem ao meu corpo chegar, cordas e correntes se arrebentem sem o meu corpo amarrar. O arcanjo Miguel derrube meus inimigos com o poder de sua espada de fogo. Jesus Cristo me proteja e me defenda com o poder de sua santa e divina graça. O Espírito Santo me cubra de luz e me guie na verdade. E Deus, com sua infinita misericórdia e grande poder, seja meu defensor contra as maldades e perseguições de meus inimigos. E eu, para sempre, saberei dizer graças a Deus.

0: 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Santuário Cidade de Goiás, Rua Aeroporto, número 17, Setor João Francisco, próximo à sorveteria Pingo de Mel, Cidade de Goiás. 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
3: Mais uma edição do nosso quadro A Hora do Consumidor, agora com a pergunta da Fernanda de Juazeiro do Norte, no Ceará. Ela contratou um pacote de internet com fidelidade, mas o serviço vive caindo. Ela pergunta se pode cancelar sem pagar multa. Obrigado, viu, Fernanda, pela sua participação. E olha, quando a empresa não presta o serviço de forma adequada, a situação pode justificar o cancelamento sem penalidades ao consumidor, viu? Registre todas as ocorrências, né, e protocolos de atendimento. Se o problema persistir, Fernanda, você poderá utilizar essas informações para defender os seus direitos, tá bom? Obrigado pela sua participação e a gente vai esclarecendo aí as dúvidas dos nossos ouvintes aqui no Hora do Consumidor. Hoje, terça-feira, dia 30 de junho de 2026. Daqui a pouco a gente volta com mais uma edição, hein?
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4: Dicas de economia. É preciso ter controle financeiro para não se endividar, manter seu orçamento em dia e conseguir investir seu dinheiro. Se você fizer dívidas, suas contas vão ficar atrasadas e a renda que seria usada para investir terá que ser realocada para quitar débitos. Por isso, procure formas de não gastar dinheiro desnecessariamente e valorize seus recursos financeiros.
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6: A FIFA suspendeu o transfer ban do Botafogo relacionado à dívida com o Atlanta United pela contratação de Thiago Almada. A decisão anunciada e leva em consideração o processo de recuperação judicial da SAF Alvinegra. Em nota, o clube afirmou que a entidade reconheceu as particularidades da legislação brasileira e suspendeu a punição referente a esse caso, enquanto os demais processos seguem em análise. Apesar da boa notícia, o Botafogo ainda possui outros 5 transfer bans ativos, relacionados a pendências com Ludogorets, New York City, Zenit, Nacional Uru e multas administrativas aplicadas pela FIFA. A dívida com o Atlanta United gira em torno de US$21 milhões, e o clube segue negociando uma solução definitiva para regularizar todas as pendências e voltar a registrar jogadores normalmente.
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7: Olá, é hora de ficar muito bem informado. Infonews está no ar. Eu sou o Silva Júnior. Hoje é terça-feira, 30 de junho de 2026. O fenômeno El Niño pode trazer um alívio incomum para partes da América Latina. Segundo a Oxford Economics, Brasil e Argentina estão entre os países menos expostos à alta dos preços dos alimentos e podem até se beneficiar de melhores condições para as safras. O El Niño é um padrão climático global, marcado pelo aquecimento das águas do Oceano Pacífico. Ela melhora significativamente os padrões de clima, causando secas em algumas regiões e chuvas mais intensas em outras. Em um relatório sobre riscos em mercados emergentes, a Oxford Economics classificou a América do Sul como a região menos vulnerável. Brasil e Argentina aparecem como maior chance de se beneficiar de condições favoráveis para culturas como milho e o soja. O principal risco para a América Latina não é a falta generalizada de grãos, mas aumentos pontuais nos preços de alimentos frescos. Essas variações, embora intensas, tendem a ser temporárias e não representam riscos persistentes de inflação. Daqui a pouco, mais informações aqui no Infonews. Fique ligado!
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8: Não conte as calorias gastas na esteira. A maioria das esteiras e bicicletas ergométricas possui contador de calorias, mas nem nas mais modernas essa contagem é confiável. Aquela informação nunca será precisa. É preciso relacionar muitos fatores para chegar a esse resultado, que não pode ser pasteurizado para todos os alunos. Movimentar os braços durante a caminhada na esteira, por exemplo, aumenta o gasto calórico em 10%, mas não é possível contabilizar esse gasto através do aparelho. Para alcançar seus objetivos, o melhor é conversar com o profissional, explica o treinador físico Ricardo Wesley.
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1: O agronegócio brasileiro testemunha uma disputa de peso em Mato Grosso. Duas das maiores empresas do setor, SLC Agrícola e Bom Futuro, estão em uma acirrada competição pela aquisição de um conjunto de propriedades rurais do Grupo Radar, avaliadas em impressionantes 1,85 bilhão de reais. As fazendas em questão, localizadas nas regiões de Diamantino e Campo Novo do Parecis, somam mais de 41 mil hectares de área física, com cerca de 28,8 mil hectares dedicados ao cultivo de soja, milho e algodão. Ambas as companhias afirmam ter direito de preferência na compra, o que promete tornar a negociação uma das mais relevantes do ano no setor. Essa movimentação bilionária reflete o dinamismo e o apetite por expansão no agronegócio nacional, mesmo em um cenário de desafios. A aquisição, na modalidade porteira fechada, demonstra a busca por terras produtivas e a consolidação de grandes players no campo brasileiro.
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2: A Hora do Consumidor chegando nesta terça-feira, mais uma edição por aqui, esclarecendo aqui as dúvidas do nosso amigo Gustavo de Balneário Camboriú, em Santa Catarina. Ele diz o seguinte: comprei um produto em uma promoção relâmpago e a loja cancelou meu pedido dias depois. Isso pode acontecer? Olha, Gustavo, as ofertas normalmente devem ser cumpridas conforme anunciadas, viu? Se a compra foi concluída e o pagamento aprovado, a empresa precisa apresentar uma justificativa válida para o cancelamento, tá bom? Caso contrário, o consumidor pode buscar o cumprimento da oferta ou outra solução adequada, tá bom? Gustavo, obrigado aí pela sua participação. E a gente vai esclarecendo as dúvidas dos nossos ouvintes ao longo desta semana, aqui no quadro A Hora do Consumidor. Amanhã eu volto com mais uma edição, hein? Fique ligado, grande abraço!
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4: Muito bem, voltamos e o nosso Info News está no ar com o último bloco de hoje, desta terça-feira. O governo federal lançou o programa Desenrola Adimplentes, voltado para quem paga juros elevados em financiamentos. A iniciativa beneficia trabalhadores informais e estudantes com crédito do FIES, mesmo sem dívidas vencidas. A expectativa é alcançar até 500 mil trabalhadores informais e 100 mil beneficiários do FIES. O Ministério da Fazenda, através do ministro Dário Durigan, destacou o foco em quem já honra dívidas com as taxas de juros mais caras do país. Os beneficiários do programa precisarão aceitar o bloqueio do CPF em plataformas de apostas por 6 meses como contrapartida. As novas linhas de créditos estarão disponíveis inicialmente na Caixa Econômica Federal e no Banco do Brasil, com adesão opcional de bancos privados. Para trabalhadores informais, as condições incluem taxa mínima de juros de 1,99% ao mês e refinanciamento de até R$15 mil. Estudantes e empreendedores do FIES terão juros de até 11% ao ano, com limites de R$180 mil para empresas e R$80 mil para pessoas físicas. Assim encerramos mais uma edição do Info News, desta terça-feira, dia 30. Eu sou o Silva Júnior e amanhã, quarta, volto atualizando você com mais notícias aqui no Info News. Grande abraço e até lá.
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5: A FIFA está comemorando vários recordes batidos na Copa 2026. Até o momento, a Copa já atraiu mais de 4,6 milhões de torcedores aos estádios, com uma ocupação média de quase 100%, 99,7%, que é inédito. E os Fan Festivals já reuniram mais de 5,5 milhões de torcedores. E pela primeira vez na história, 9 seleções africanas avançaram para a fase eliminatória. As plataformas digitais já registraram mais de 17 bilhões de impressões e 1 bilhão de interações sobre a Copa.
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Não.

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2: Meio-dia e 33.
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5: O mundo está vivendo uma aflição muito grande, a falta de paz, a falta de amor, de diálogo, de carinho, de atenção. Pessoas que têm vivido na vida um inferno, né? Já vi várias pessoas falar, expressar essa palavra. Eu tenho vivido um inferno. Mas por que você está vivendo um inferno? É isso que você quer? É isso que você quer para você, para sua família? É viver esse inferno? Porque é uma mudança. Só que depende de você. Uma senhora estava comentando comigo e ela falou assim: eu tenho uma alegria tão grande no meu coração de poder servir a Deus, servir esta obra. Porque quando ela chegou no santuário, ela era uma pessoa muito doente, depressiva, vivia à base de remédios, e Deus curou ela através da corrente, e ela passou a tomar santa ceia, passou a entregar o dízimo dela no domingo. Todos os domingos ela entrega o dízimo dela, ela ganha o dinheiro dela nas coisas que ela faz, e ela é costureira, e todo domingo ela entrega o dízimo dela. Ela entrega todo o primeiro dia da semana, que é o domingo, que Deus dá para ela, ela entrega o dízimo. Já foi no Monte Manaim, e ela falou que depois que ela foi para o santuário e Deus libertou ela dos remédios, ela foi curada, o prazer que ela tem hoje é servir a Deus, de poder ajudar as pessoas a chegar no santuário, sair do sofrimento. E ela passa para as pessoas com tanta alegria. E toda vez que chega o livro do apóstolo, da apóstola Sol, os livrão da madrinha, ela faz questão de pegar os livros e evangelizar os vizinhos, parentes que ela tem. E ela já tem já algumas pessoas da família dela que já está no santuário servindo a Deus, fruto dela. Então, olha como que Deus fica feliz em ver a atitude dessa nossa irmã. Alegria de servir a Deus, de servir as pessoas. Eu posso fazer mais. Me lembra muito a história da sogra de Pedro. Jesus curou ela de uma febre, e ela não ficou lá olhando para a cara de Jesus, não, para o rosto de Jesus, não. Ela foi lá, buscou os doentes, pegou as pessoas que estavam sofrendo e levou até Jesus para ser curado, para ser liberta. Peraí, se ele fez por mim, ele pode fazer por outras pessoas que eu conheço aqui que estão sofrendo. Olha a importância de você pensar, não é só em você. Tem pessoas que pensam só nela. Quando você faz o bem a outras pessoas, levando ela até Jesus, acompanhando aquela pessoa, Você vai ver o quanto que Deus vai te abençoar. Jesus disse que nós temos que ser uns pelos outros, uns pelos outros. Amai como eu vos amei. Então tivemos um domingo maravilhoso e vamos ter uma semana vitoriosa, já entrando aí para o mês 7, o mês da aliança com Deus. Mês de julho, o mês 7, mês da aliança com Deus. Aliança com Deus, eu estou com a minha pedra aqui. Quero passar fé para você, quero profetizar, e você também vai profetizar, porque você vai subir a escada de Jacó no Monte Manaim, vai levar sua pedra, e a aliança ela é feita com sacrifício. Deus vai prover para você colocar no altar, fazer seu sacrifício, e Deus está preparando algo muito grande para entregar nas suas mãos, na renovação da aliança. E você que não tem, você vai ter. Eu estou te abençoando para você ter palavras de força, de poder, que entra dentro do seu cérebro, que entra na sua mente. Você vai sentir a força de Deus dominando o seu corpo, a sua alma, o seu espírito. E quando chegar lá no Monte Manaim, você vai dizer: graças a Deus, aquilo que o profeta de Deus profetizou, tomei posse daquela palavra de fé, daquela palavra de força, de bênção, de prosperidade. E hoje estou aqui, selando a minha aliança com Deus, renovando a minha aliança. E você que não tem, você vai fazer. Deus preparou melhor, Ele vai te entregar nas suas mãos. A sua vida não pode terminar do jeito que está. É importante você ter fé, esperança e amor. Nunca perca a sua esperança de uma mudança de vida, uma mudança de sorte. E só Deus pode fazer por você. E Ele vai fazer. Toma posse e fale em nome de Jesus: eu vou subir a escada de Jacó, eu vou estar no Monte Manaim. Os provedores estão fechando o seu carnê. E quando a pessoa ela faz um sacrifício, faz um voto com Deus, não pode quebrar. Não pode quebrar. Não para no meio do caminho, não. Cumpra o seu voto, porque o melhor da sua vida, Deus vai fazer por você.

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Julho é o mês mais sagrado do ano. 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

0: Monte Manaim, existe um lugar que se chama Moshav Elohim, o centro do poder de Deus.
1: Uma vez por ano, milhares de pessoas de todas as partes do Brasil e do mundo sobem a escada de Jacó rumo a Moshav Elohim.
0: Diz a palavra de Deus em Gênesis 28, 12. E Jacó sonhou, e eis que uma escada estava posta na terra, cujo topo tocava nos céus, e os anjos de Deus subiam e desciam por ela.
1: Quem sobe a escada de Jacó não desce na vida nunca.
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3: Foi Deus quem me colocou no seu caminho e nós estamos para todo o Brasil levando uma mensagem inteligente para que você possa entender através da fé racional o que Deus pode e quer fazer por você. Os dois pilares da nossa salvação, os dois, estão no poder de Deus e no amor de Deus. No amor de Deus e no poder de Deus. Deus tem poder para resolver o seu problema, para curar a sua enfermidade, para libertar você da escravidão do vício, da amarração, da depressão, da tristeza, do vazio da alma. Deus tem poder para libertar seu filho do vício das drogas, a pessoa que você ama, mudar a história da sua casa. Mas Deus só vai fazer isso se Ele te amar. E Deus é amor. Segundo pilar, que seria o primeiro, Deus é amor. Deus te ama. Nada para Deus é mais importante do que você, do que sua vida, porque você é filho de Deus. Quando nós entendemos quem somos diante de Deus e o que Deus representa para nós e o poder infinito que Ele tem e a liberdade que Deus nos dá para decidir o que queremos e o que não queremos para a nossa vida, nós damos o primeiro passo rumo ao milagre de Deus. O milagre de Deus. O nosso Deus, nosso Pai, a glória do nosso Pai, a glória do nosso Deus está em realizar o impossível por você. Para que todos possam enxergar que a sua fé, ela vence o mundo. Então, aquilo que eu acho impossível acontecer, aquilo que você acha impossível de acontecer, para Deus, tudo é possível. Você sabia que nós pecamos quando nós imaginamos como Deus vai fazer? Como será que Deus vai fazer para me curar? Como será que Deus vai fazer para me tirar dessa situação? Como será que Deus vai fazer para abrir a porta para o meu emprego, para a minha empresa? Como será que Deus vai fazer para salvar meu casamento? Como será que Deus vai fazer para mudar minha situação? Eu não sei. Você não sabe. Ser humano nenhum sabe, porque os caminhos de Deus são infinitos. Agora, eu sei que Ele vai fazer. Eu sei que Ele vai operar. Eu sei que Ele vai agir. Porque diz a Bíblia que todas as coisas podem acontecer, menos Deus decepcionar a sua fé. Nosso Deus, Ele navega no mar da nossa fé. Ele não pode decepcionar a nossa fé. E se você tem fé, eu sei que você tem fé, Deus tem poder. Deus é todo poderoso. Ele é teu Pai. E pode ter certeza que Ele vai agir na sua vida. Vai. Teus inimigos vão ver o que Deus vai fazer na tua vida. Teus inimigos serão envergonhados diante do que Deus vai fazer na tua vida. Esta obra é forte. É a obra da revelação do Espírito. E ela chega até você para dar a você uma direção, uma saída, um grito de liberdade, um brado de vitória.

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1: Você tem medo da morte? Azar é seu. Quem é cristão não tem medo da morte, irmãos, porque para nós cristãos não existe morte. Jesus falou assim: eu sou a ressurreição e a vida. Aquele que crê em mim, ainda que esteja morto, viverá. E o que vive e crê em mim, jamais morrerá. Nós nunca vamos morrer, não, irmãos. Aleluia! É só uma mudança! É só uma mudança!
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0: Muito bem, amigos! Aqui quem vos fala é a profetisa Graça Fernandes. E eu estou aqui hoje para te ajudar e ajudar também a sua família a sair do sofrimento. Eu quero chamar a sua atenção para o que vai acontecer nesse mês 7. 7 é um mês forte, de uma espiritualidade muito grande. E as portas do Monte Manaim irão se abrir para receber você que precisa na sua vida de uma abertura, na sua vida de caminhos. Você vai colocar os seus pés descalços sobre a escada de Jacó e vai receber sobre os seus pés força espiritual para você caminhar, para você vencer em todas as áreas da sua vida. Existem pessoas que elas não conseguem vencer na vida porque elas têm os pés fracos. Tudo que vai fazer não consegue chegar no objetivo que traçou para chegar por falta de forças espirituais nos pés. E quem sobe a escada de Jacó jamais desce na vida. É para você mesmo aí que tem caminhado, tem dado dois passos para frente, três para trás o tempo todo. Sente que sua vida está embaraçada, amarrada, e você não sabe o que fazer da sua vida e nem para onde ir. E você precisa dessa força, desse poder espiritual que rege na escada de Jacó. Você vai me procurar no meu santuário, Santuário do Arcanjo Miguel, e eu vou preparar você espiritualmente para você colocar os seus pés descalços na escada de Jacó. A partir do momento que você colocar os seus pés na escada de Jacó, você vai ver que vai entrar sobre a sua vida, pelos seus pés, uma força espiritual muito grande que vai trazer a você abertura de caminhos, força para você vencer aonde ninguém venceu e conseguir o que ninguém conseguiu. É você mesmo, é com você mesmo que o Espírito Revelador de Mistérios fala neste momento. Você que já bateu em muitas portas, já buscou ajuda em muitos lugares e não sabe mais o que fazer da sua vida e nem para onde ir. Mês 7 é um mês forte, é um mês de muita luz, de muita força espiritual, o mês da aliança com Deus. Uma pessoa que tem uma aliança com Deus, ela jamais, ela perde na vida aquilo que Deus tem para ela, porque a força da aliança faz com que essa pessoa vença todo tipo de obstáculo que virá sobre a vida dela, obstáculo de ordem espiritual. Ela recebe ali forças para vencer. Então você que nunca fez uma aliança com Deus, você pode me procurar que eu vou te preparar para você ter essa aliança de força espiritual com Deus na escada de Jacó, no Monte Manaim. Você vai anotar agora o meu endereço, Santuário do Arcanjo Miguel, onde você vai me procurar nesta sexta-feira, no horário de 7 da manhã, também 9 da manhã, às 15 horas ou às 19 horas. E eu vou te preparar para você colocar os seus pés na escada de Jacó. E vou preparar você também para iniciar ali a corrente forte de batalha espiritual que eu realizo dentro do meu santuário todas as sextas-feiras. Anote o endereço.
1: Santuário do Arcanjo Miguel, Rua 59, número 294, quadra 132, lote 11, setor central. WhatsApp 62 99371 3408.

0: 1h36.
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2: O crescimento espiritual é uma necessidade para toda aquela pessoa que busca uma vida melhor, uma vida de paz, uma vida com preenchimento do vazio na alma. Diz a palavra de Deus: o meu povo, disse Deus, tem sofrido por falta de conhecimento. Eu tenho procurado no nosso programa trazer, através da participação de companheiros e companheiras, uma visão maior da grandeza de Deus para a nossa vida, da grandeza de Deus para o propósito do Pai em levantar seus filhos. Enquanto o mundo quer te ver por baixo, e a trama maligna do mundo é te jogar para baixo e levar você ao fracasso e à derrota, Deus quer levantar você e colocar você por cima. O crescimento espiritual vem através do conhecimento. Diz a palavra de Deus: o meu povo tem sido destruído por falta de conhecimento espiritual. Nós vamos agora a mais um quadro importante do nosso programa.
3: Conta-se que certa vez moravam numa floresta uma coruja e uma águia. A águia constantemente alçava voo alto e desaparecia diante dos olhos da coruja. Quando a águia voltava, a coruja dava notícias de tudo o que havia acontecido na floresta, contando para a águia a vida dos pássaros ao redor dela. A coruja sabia de tudo o que acontecia na floresta. Dava notícia da vida de todos os pássaros. Também dava notícia das árvores frutíferas que floreavam e das árvores que morriam. Numa rodada de pescoço, ela girava a cabeça e via tudo ao seu redor. Já a águia não tinha muito o que falar, pois fazia parte do caráter da águia enxergar longe e voar sozinha. Um dia colocaram fogo na floresta e a coruja não tinha para onde voar. Ela só enxergava o que estava perto e tudo perto dela se queimou naquele incêndio criminoso. A coruja se perdeu na vida e ninguém nunca mais a viu. Ela não tinha foco. Já a águia, quando viu a floresta incendiando, ela alçou o voo para o penhasco, onde já havia construído o seu ninho. Lá em cima, ela teve seus filhotes e seguiu o curso natural da vida. A coruja representa a sabedoria humana e o conhecimento de tudo que está ao seu alcance. Já a águia representa a revelação do reino e a posse de tudo o que está acima, fora do alcance dos outros. A Bíblia diz: os que confiam no Senhor voarão com asas como águia.
1: Bárbara Barcelos agora traz para você o quadro Águia ou Coruja.
4: Todos os dias chega no santuário pessoas que tinham um relacionamento para dar certo e deu errado. A pessoa chega se lamentando e fala: nossa, Ele era o homem perfeito, ela era a mulher perfeita. Nossa, meu casamento era maravilhoso e deu tudo errado. É importante você entender que os tempos mudaram. O mundo mudou muito. E hoje ninguém se casa para viver para sempre. E de certa forma isso é inteligente, porque o amor, ele obrigado, ele não presta. Amor por obrigação não presta. Você pode até querer ter um casamento para sempre. Então, lute para conquistar o seu amor todos os dias. Não é porque ele assinou um papel no cartório que ele é obrigado a te amar. Não é porque você registrou um filho no cartório que ele é obrigado a te amar. Tem pai que acha que o filho tem obrigação de amá-lo, mas ele não faz nada para conquistar a amizade, o amor, o carinho do filho. Tem filho que acha que o pai é obrigado a fazer tudo por ele. Não é não. Não é não. Tudo é conquistado com amor. Uma pessoa que se casa enxergando uma dessas duas possibilidades, a primeira, ficar junto para sempre, e a segunda, que seja eterno enquanto dure esse amor, essa é uma posição inteligente. Essa pessoa está olhando para a vida, está sendo realista, e ela com certeza vai ser mais feliz e pode ter um casamento duradouro. Você conhece pessoas que viram sonhos se tornarem pesadelos? Você conhece pessoas que se casaram com um gato e perceberam que levaram para casa um cachorro? Você conhece um rapaz que casou com um anjo lindo, mas quando levou para casa, viu que a mulher se transformou num bicho horrível? Uma mulher que era amável se tornou uma sargenta. Eu conheço muitas histórias assim. 23 anos de pastorado, eu conheço muitas histórias assim. Eu sei que eu não estou nem na metade da minha vida ministerial e vou conhecer outras semelhantes. Mas vou conhecer também histórias de pessoas felizes que conquistaram o seu companheiro, a sua companheira, todo dia um pouquinho mais. O amor é para gente grande. E as pessoas antigas, a minha avó, ela dizia assim: casou comigo, terá que ficar comigo até o fim. Uma pessoa que entra na vida sentimental pensando dessa forma, ela já entra assim com a batalha perdida, com certeza, já entra derrotada. Porque se você vive um relacionamento sério, levando com responsabilidade e dignidade o seu casamento, e tanto você quanto a pessoa que você ama tem a visão de que a separação pode acontecer, então o amor, ele se tornará uma conquista diária. E a possibilidade de ficarem juntos, com certeza, será enorme. É interessante que no Brasil existe uma reclamação muito pertinente, que é que o Brasil tem muito imposto. O brasileiro paga imposto demais. Imposto é ruim. Imposto é péssimo. É muito ruim fazer as coisas por imposição. E no amor também não pode haver imposição. O amor, ele é uma conquista diária e ninguém é obrigado a ficar com ninguém, a não ser quando a pessoa está presa na liberdade de viver um grande amor, fazendo dele uma história linda ao lado da pessoa que ama. Você acredita que o importante é amar, ou você acredita que o importante é escrever uma história de amor? Uma coisa não tem nada a ver com a outra, tá? Amar é uma coisa, escrever uma história de amor é outra coisa. Você pode amar e não ser amado. E é como uma carreira solo, amar sozinho. Mas você pode escrever uma linda história de amor e você conhecer os segredos do amor. Esse tema é lindo e esse tema é infinito. Dá para a gente falar um dia inteiro sobre isso. Mas eu queria trazer essa pequena reflexão para você, para você entender pelo Espírito de Deus que você pode ser feliz.

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3: Na minha Bíblia tem uma palavra que diz: tudo eu posso naquele que me fortalece. Eu sei que você já ouviu muita gente pregar sobre isso. Nós vivemos num país cheio de grandes pregadores. E durante mais de 40 anos, eu tenho abraçado esse texto da palavra de Deus com uma fé violenta, com um poder violento de enxergar o impossível, de partir para cima do inimigo, de ter foco, força e fé naquilo que eu quero e onde eu quero chegar, onde eu quero chegar, onde eu quero chegar. Tudo eu posso naquele que me fortalece. Tudo. O que é tudo? Tudo não tem limites. Tudo não tem limites. Quando eu falo tudo, eu estou incluindo a cura, a libertação, Eu estou incluindo a vitória sobre os seus inimigos espirituais, sobre quem tenta destruir você por causa da inveja, a vitória sobre quem se levanta contra a sua vida, no seu trabalho, que faz feitiço contra você, a vitória contra as pessoas que querem ver a sua ruína e fazem um feitiço chamado oração do contra. Ora contra e determina que você vai cair. Isso é feitiçaria que tem muitas igrejas. Tudo eu posso naquele que me fortalece. Eu posso realizar meus sonhos. Você pode realizar seus sonhos. Você pode conquistar o que você quer. Você pode se levantar e se colocar numa posição de grandeza, porque Deus levanta o homem, Ele tira o homem do pó e o coloca assentado com príncipes. Você pode pagar as suas dívidas e prosperar. Você pode ver a sua empresa crescer. Você pode enxergar a porta que estava fechada se abrindo. Você pode encontrar o grande amor de sua vida. Você pode reabilitar seu casamento, resgatar o verdadeiro amor de sua vida. Você pode estender a mão para o seu filho e ajudá-lo e enxergar nele uma nova criatura. Tudo você pode. Deus, Ele nos dá as chaves do reino dos céus, que é a fé. Nos revela o tempo que nós estamos vivendo da segunda glória. Este tempo que nós estamos vivendo, o tempo do fim, é o tempo da segunda glória da igreja. A primeira glória foi a igreja primitiva. A segunda glória, segundo castiçal, a dupla honra no lugar da vergonha, o poder dobrado de Deus que Elias deu a Eliseu quando foi arrebatado no carro de fogo. Deus prometeu dar a você, a mim, a nós, o poder para dizer: tudo eu posso naquele que me fortalece. Pare de queixar, pare de reclamar, pare de olhar para baixo, pare de olhar para os lados, pare de olhar para trás. Olhe para cima, olhe para frente. Deus me colocou no seu caminho para mostrar a você o tempo de Deus que chegou na sua vida.

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2: A vida da gente, preste atenção, a vida da gente, ela segue o curso de um rio. Daí a palavra de Deus chamar rio da vida. Por quê? Porque o rio, ele desvia das montanhas, ele desvia dos obstáculos. Quando nós viajamos, principalmente aqui no Brasil, quando viajamos de avião, lá de cima a gente olha e avista o percurso de um rio e observa como ele desvia das montanhas rumo ao mar. Todo rio deságua no mar, ainda que ele venha desaguar em outro rio, mas aquele rio vai desaguar do mar. Mas tem um segredo muito forte na trajetória de um rio, que é desviar dos obstáculos. Ele não bate contra a montanha. Ele desvia da montanha e às vezes vai fazendo uma linha tipo um S, um zigue-zague até chegar no mar. Quantas vezes na nossa vida nós temos embates, brigas desnecessárias, embates desnecessários, porque não sabemos desviar das montanhas, dos bloqueios que surgem em nosso caminho para tentar nos atrapalhar. Perdemos um tempão batendo contra aquela muralha, aquele obstáculo, aquela parede de rocha, aquele rochedo, sendo que seria muito mais fácil desviar do mal e seguir o caminho do bem. Eu não posso perder tempo dando ouvidos a quem não presta. Eu não posso emprestar minha cabeça para quem quer encher minha cabeça de dúvida, puxar minha vida para trás e atrapalhar minha caminhada. Quando eu encontro uma pessoa que não presta, eu simplesmente desvio dela. E é interessante que a Bíblia diz que ao invés de você procurar a ira, provocar a ira de quem não presta, você deve deixar aquela pessoa calma, quieta, e apenas desviar dela e seguir seu caminho. As pessoas falam assim: o Adelino é boa praça, ele convive bem com todo mundo, não briga com ninguém. E eu digo a você que eu sou da paz. Eu quero mais é que as pessoas se entendam. E eu busco entender as pessoas, me dar bem com as pessoas, respeitando-as. Deixe cada um seguir seu caminho. Da minha vida, Deus cuida. Deus cuida da minha vida, Deus cuida dos meus amigos. Dos meus inimigos eu cuido. Porque às vezes nós nos preocupamos muito com os inimigos. E os piores inimigos são aqueles falsos amigos, parentes, que a gente pensa que está do nosso lado e na verdade são pessoas malignas que querem ver a sua destruição, o seu fracasso, a sua derrota. É importante a gente desviar do mal, seguir em frente, cuidar da sua vida, evitar conflitos. Não ficar brigando, discutindo, travando embates que não vão dar a você absolutamente nada. Lembrando do passado e buscando lá no passado motivo para você sofrer de novo. Largue no passado quem é do passado. Olhe para frente e busque o que Deus tem para te dar no dia de amanhã. O dia de amanhã será sempre melhor do que o de hoje, quando aplicamos a fé na nossa vida, nos nossos olhos, e enxergamos no dia de amanhã a oportunidade que não tivemos hoje. Profundo isso, né? Não deixe escapar as oportunidades da vida, não, que depois dificilmente você terá outras.

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1: Paz e luz pra você, meu irmão. Paz e luz pra você, minha irmã. Pra você que está acompanhando aí a nossa programação aqui na Web Rádio Reino. Que Deus venha abençoar rica e abundantemente a sua casa e a sua família. Em nome de Jesus. Lembrando a você que você pode estar enviando o seu nome e o da sua família para serem inclusos ao momento de oração. Adicione o nosso número 62, nosso WhatsApp é o 62 98583 4609, 62 98583 4609, ou dentro do nosso aplicativo ou no nosso site, o www.radioreino.com, ou o nosso aplicativo baixado aí na sua Play Store, o aplicativo Web Rádio Reino. Nele você pode deixar aí o seu pedido de oração na aba de pedido de oração ou de recados. Que Deus abençoe a sua vida. Mais uma vez aí, o nosso WhatsApp, 62 98583 4609. Paz e luz pra você. Eu estou

0: 2:34.
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2: A todos ouvintes do programa O Poder da Fé, aqui quem vos fala é o missionário Júlio César, faço parte da equipe do missionário Adelino de Carvalho e quero trazer uma palavra ao seu coração. Nós estamos entrando no mês 7, o mês da perfeição de Deus. A sua vida até hoje tem andado para trás? Você não está conseguindo ter a vida a qual o Senhor Jesus, na cruz, um dia derramou sangue para que você tenha uma vida abençoada, sadia, transformada pelo poder do sangue dele que foi derramado em prol da sua vida? É quando nós fazemos a nossa renovação, a renovação a um ciclo na vida. Nós vivemos em ciclos e em ciclos. Nós temos que termos a restauração, o recomeço. Ainda não há o fim, é apenas o início de você começar a receber de Deus, o seu Pai, o nosso Pai Todo-Poderoso, em nome de Jesus, para você sair dessa situação que você está enfrentando. Nós estamos nos preparando para a subida da escada de Jacó, a qual você irá subir degrau por degrau, e quando você chegar lá em cima, lá no centro do poder de Deus, em Moshab Elohim, você estará recebendo a renovação. Vem o sacrifício, vem o esforço de você subir esses degraus, para que a sua vida venha ter um sentido. É passo a passo, degrau por degrau, e você verá a manifestação do poder de Deus na sua vida. Então não importa a situação que você está enfrentando hoje, você pode tomar uma posição e ter o início de uma nova história. Nós estamos já fazendo a inclusão das pessoas que têm a pedra da revelação, a pedra de Jacó, a qual ele usou de travesseiro, e ali o Espírito de Deus mostrou para ele a grandeza, o tamanho da vida que ele ia ter a partir do momento que ele recebeu essa revelação, que ele recebeu a visão, ele teve o sonho. Você não parou de sonhar. Eu acredito que você não parou de sonhar, porque a nossa vida é construída em sonhos, em projetos, em vontade, em desejos, para que você saia desse seu sofrimento, não importa qual. É doença, é amarração, é perturbação, não importa. Você precisa ter um encontro com um poder maior. Lá em cima da escada de Jacó, no Monte Manaim, aonde a sua vida vai mudar, em nome de Jesus. 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

Muito bem, eu fico muito feliz de ser essa pessoa simples que eu sou. Eu amo ser assim. Para mim, as coisas mais valiosas da vida são as pequenas coisas. O gesto de amor, de carinho, o gesto de afeto, sabe, minha irmã, sabe, meu irmão, nós erramos muitas vezes quando esperamos receber dentro de casa o carinho que damos. O pai, a mãe, quando criam seus filhos, criam com tanto amor, com tanto carinho, dão antes de nascer todo o amor, a vida. A mãe que arrisca a sua vida e muda seu corpo para poder conceber, e é linda. A mulher grávida é linda, a concepção é muito linda. Deus não dependeu do homem para Jesus nascer, mas dependeu da mulher, Maria, para a concepção de Jesus. Mas o homem, o pai, ele prepara para receber, para ajudar, para festejar a chegada do filho e dar ao filho conforto, apoio, criar o filho, estudar o filho, dentro das suas possibilidades, porque nem todos os pais têm condição de estudar os filhos, mas dão amor, dão carinho. E quando chegam na velhice, muito embora hoje as pessoas estão conseguindo viver uma vida saudável e jovem até 80, 90 anos, e isso vai cada dia mais prolongar, e Deus abençoe que prolongue mesmo. Mas as pessoas se machucam muito dentro de casa, são muito machucadas dentro de casa, principalmente pelo desprezo. Principalmente pelo desprezo. Desprezo dos filhos. Desprezo do marido, que não dá valor ao que a esposa faz. Desprezo da esposa, que muitas vezes não sabe reconhecer a luta do homem para manutenção da família e o apoio que dá. Tem pessoas que só dão valor depois que perdem. Só dão valor à mãe depois que perde. Só dão valor ao pai depois que perde. Só dão valor à esposa depois que perde. Só dão valor ao marido depois que perde. Eu tenho passado aqui a importância

de cada pessoa seguir avante na vida. A depressão, ela aparece na vida de uma pessoa e ela sepulta, mata a pessoa em vida. Porque a pessoa passa a se sentir dentro de um buraco negro, sem prazer para nada na vida, porque não tem esperança, não tem um sonho. E a vida de um pai, de uma mãe que criou os filhos e recebeu desprezo, não acabou não. Não acabou não. Sua vida não acabou não. Você tem muito para dar às pessoas. Do seu amor, do seu carinho, do seu apoio. Nós temos muito para fazer para Deus. Você cumpriu sua obrigação de pai? Parabéns. Criou seus filhos? Cumpriu sua obrigação de mãe? Parabéns. Agora, uma nova etapa começa na sua vida. Nós temos muita gente para ajudar. Muitos jovens que estão nas drogas. Muita gente que está querendo suicidar, se matar. Muita gente que precisa de você, que precisa de mim, que precisa de nós. E Deus me colocou no seu caminho para restituir a você a vontade de viver, para que você possa ter esperança de seguir avante na sua missão, porque cada um de nós tem uma missão. Cada um tem a sua missão, não somente eu que sou missionário, mas cada um. E é esta missão a razão da nossa vida. Então, você está doente, você está sofrendo, vá para o santuário, seja curado, seja libertado, pegue seu castiçal, pegue sua espada e vá à luta. Pegue a sua arca da aliança, construa seu altar na sua casa, vá à luta, vamos ajudar as pessoas e vamos ser felizes também. Porque a vida, ela é linda. Ela é linda. A vida é linda e ela se constitui em fazer o bem e ser feliz. É isso aí, minha irmã! É isso aí, meu irmão, e eu estou aqui, ó, aqui eu, ó, do seu lado, passando força e fé para você.

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0: a todos os ouvintes do programa O Poder da Fé. Aqui quem vos fala é o missionário Júlio César, faço parte da equipe do missionário Adelino de Carvalho e quero trazer uma palavra ao seu coração. Nós estamos entrando no mês 7, o mês da perfeição de Deus. A sua vida até hoje tem andado para trás? Você não está conseguindo ter a vida a qual o Senhor Jesus na cruz um dia derramou sangue para que você tenha uma vida abençoada, sadia, transformada pelo poder do sangue dele que foi derramado em prol da sua vida. É quando nós fazemos a nossa renovação, a renovação a um ciclo na vida. Nós vivemos em ciclos e em ciclos. Nós temos que termos a restauração, o recomeço. Ainda não há o fim, é apenas o início de você começar a receber de Deus, o seu Pai, o nosso Pai Todo-Poderoso, em nome de Jesus, para você sair dessa situação que você está enfrentando. Nós estamos nos preparando para a subida da escada de Jacó, a qual você irá subir degrau por degrau, e quando você chegar lá em cima, lá no centro do poder de Deus, em Moshab Elohim, você estará recebendo a renovação. Vem o sacrifício, vem o esforço de você subir esses degraus, para que a sua vida venha a ter um sentido. É passo a passo, degrau por degrau, e você verá a manifestação do poder de Deus na sua vida. Então não importa a situação que você está enfrentando hoje, você pode tomar uma posição e ter o início de uma nova história. Nós estamos já fazendo a inclusão das pessoas que têm a pedra da revelação, a pedra de Jacó, a qual ele usou de travesseiro, e ali o Espírito de Deus mostrou para ele a grandeza, o tamanho da vida que ele ia ter a partir do momento que ele recebeu essa revelação, que ele recebeu a visão, ele teve o sonho. Você não parou de sonhar. Eu acredito que você não parou de sonhar, porque a nossa vida é construída em sonhos, em projetos, em vontade, em desejos, para que você saia desse seu sofrimento, não importa qual. É doença, é amarração, é perturbação, não importa. Você precisa ter um encontro com o poder maior. Lá em cima da escada de Jacó, no Monte Manaim, aonde a sua vida vai mudar, em nome de Jesus. 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
1: Eu quero ter uma conversa franca com você sobre a sua vida, seus problemas, seus desafios e Deus. Deus sendo seu pai, porque você é filho de Deus, você é filha de Deus. Deus sendo seu pai, rico. Deus não é um pai miserável. Deus sendo seu pai, amoroso. Nosso Deus é um pai amoroso. Deus sendo seu pai, poderoso, ele pode todas as coisas. E é chamado de Todo-Poderoso, é o Shaddai. Deus sendo seu pai, meu pai, nosso pai, não está de braços cruzados diante do seu sofrimento. Não está de braços cruzados diante dessa situação que você está passando. Eu quero que chegue mais perto. Deus me colocou no seu caminho para ter uma conversa lúcida com você, inteligente, clara, sem meias palavras, e dizer para você que se Deus é bom, e Ele é bom, se Ele é teu pai, e Ele é teu pai, se Ele é poderoso, e Ele é poderoso, o teu pai bom, poderoso, não vai deixar de te ajudar a sair dessa situação. Não vai deixar de agir em seu favor. Deus tem exércitos, miríades de anjos que estão na terra, comandados pelo arcanjo Miguel, para guerrearem contra os teus inimigos, contra a inveja, contra o feitiço, contra a doença mandada, contra a magia, contra a amarração, contra todo tipo de laço que armaram para destruir seu casamento, sua vida, sua família, para destruir sua saúde, para roubar seu sono, para destruir sua vida emocional, te causar depressão, tristeza e vazio na alma. Você crê que Deus tem poder? Não o homem, Deus. Deus, o teu Deus, o teu pai, o nosso pai. Você crê que Ele tem poder para mudar a história da sua vida? Você crê que Deus tem poder para tirar você desse leito de dor? Você crê que Deus tem poder para levantar sua vida, salvar seu casamento? Você crê que Deus tem poder para tirar seu filho das drogas? Se você crê, você tem fé. Se você tem fé, Deus tem poder.

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sua vida, que você estava rodeado de inimigos, num beco sem saída. Mas aquele momento que você

0: a todos os ouvintes do programa O Poder da Fé. Aqui quem vos fala é o missionário Júlio César. Faço parte da equipe do missionário Adelino de Carvalho e quero trazer uma palavra ao seu coração. Nós estamos entrando no mês 7, o mês da perfeição de Deus. A sua vida até hoje tem andado para trás? Você não está conseguindo ter a vida a qual o Senhor Jesus, na cruz um dia, derramou sangue para que você tenha uma vida abençoada, sadia, transformada pelo poder do sangue dele que foi derramado em prol da sua vida. É quando nós fazemos a nossa renovação, a renovação a um ciclo na vida. Nós vivemos em ciclos e em ciclos. Nós temos que termos a restauração, o recomeço. Ainda não há o fim, é apenas o início de você começar a receber de Deus, o seu Pai, o nosso Pai Todo-Poderoso, em nome de Jesus, para você sair dessa situação que você está enfrentando. Nós estamos nos preparando para a subida da escada de Jacó, a qual você irá subir degrau por degrau, e quando você chegar lá em cima, lá no centro do poder de Deus, em Moshab Elohim, você estará recebendo a renovação. Vem o sacrifício, vem o esforço de você subir esses degraus para que a sua vida venha a ter um sentido. É passo a passo, degrau por degrau, e você verá a manifestação do poder de Deus na sua vida. Então não importa a situação que você está enfrentando hoje, você pode tomar uma posição e ter o início de uma nova história. Nós estamos já fazendo a inclusão das pessoas que têm a pedra da revelação, a pedra de Jacó, a qual ele usou de travesseiro, e ali o Espírito de Deus mostrou para ele a grandeza, o tamanho da vida que ele ia ter a partir do momento que ele recebeu essa revelação, que ele recebeu a visão, ele teve o sonho. Você não parou de sonhar. Eu acredito que você não parou de sonhar, porque a nossa vida é construída em sonhos, em projetos, em vontade, em desejos, para que você saia desse seu sofrimento, não importa qual. É doença, é amarração, é perturbação, não importa. Você precisa ter um encontro com o poder maior, lá em cima da escada de Jacó, no Monte Manaim, aonde a sua vida vai mudar, em nome de Jesus. 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

0: 3:48.
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1: Imagina, você que mexe com construção, a profundidade de uma cunha. Cunha é um instrumento curto que fura só na superfície, não dá profundidade. É fácil de ser derrubada uma cunha. Meteu a marreta ali do lado, ela pula fora. Só que quando você aprofunda a sua vida espiritual, e essa é a razão pela qual quarta-feira está cheio de gente fazendo curso, você não é uma cunha, você deixa de ser uma cunha e você passa a ser uma estaca, usado em bate-estaca para levantar grandes edifícios. Então você passa a ter profundidade, e tendo profundidade, nada vai te derrubar nem para cá, nem para lá.
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2: A Hora do Consumidor chegando nesta terça-feira, mais uma edição por aqui, esclarecendo aqui as dúvidas do nosso amigo Gustavo de Balneário Camboriú, em Santa Catarina. Ele diz o seguinte: comprei um produto em uma promoção relâmpago e a loja cancelou meu pedido dias depois. Isso pode acontecer? Olha, Gustavo, as ofertas normalmente devem ser cumpridas conforme anunciadas, viu? Se a compra foi concluída e o pagamento aprovado, a empresa precisa apresentar uma justificativa válida para o cancelamento, tá bom? Caso contrário, o consumidor pode buscar o cumprimento da oferta ou outra solução adequada, tá bom? Gustavo, obrigado aí pela sua participação. E a gente vai esclarecendo as dúvidas dos nossos ouvintes ao longo desta semana, aqui no quadro A Hora do Consumidor. Amanhã eu volto com mais uma edição, hein? Fique ligado, um grande abraço!
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3: 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Dicas para o bem-estar do seu amiguinho.
4: Vacinação em dia. 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
6: Charles Leclerc não escondeu a frustração com o desempenho da Ferrari após a corrida deste fim de semana e desabafou pelo rádio, classificando o carro como horrível. O monegasco reclamou da falta de equilíbrio e de competitividade, demonstrando irritação com as dificuldades enfrentadas durante a prova. Após o término da corrida, Leclerc explicou que o principal problema esteve no comportamento do carro, que não respondeu como esperado em diferentes momentos da disputa. O piloto destacou que a equipe precisa entender rapidamente as causas dos problemas para evitar novos resultados abaixo das expectativas. A insatisfação do piloto evidencia a pressão vivida pela Ferrari na temporada de 2026, especialmente diante da forte concorrência das equipes rivais. Mesmo mantendo a confiança no trabalho da escuderia, Leclerc deixou claro que mudanças e melhorias serão necessárias para que a equipe volte a lutar pelas primeiras posições de forma consistente.
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7: Muito bem, voltamos e o nosso Info News está no ar com o último bloco de hoje, desta terça-feira. O governo federal lançou o programa Desenrola Adimplentes, voltado para quem paga juros elevados em financiamentos. A iniciativa beneficia trabalhadores informais e estudantes com crédito do FIES, mesmo sem dívidas vencidas. A expectativa é alcançar até 500 mil trabalhadores informais e 100 mil beneficiários do FIES. O Ministério da Fazenda, através do ministro Dário Durigan, destacou o foco em quem já honra dívidas com as taxas de juros mais caras do país. Os beneficiários do programa precisarão aceitar o bloqueio do CPF em plataformas de apostas por 6 meses como contrapartida. As novas linhas de créditos estarão disponíveis inicialmente na Caixa Econômica Federal e no Banco do Brasil, com adesão opcional de bancos privados. Para trabalhadores informais, as condições incluem taxa mínima de juros de 1,99% ao mês e refinanciamento de até R$15 mil. Estudantes e empreendedores do FIES terão juros de até 11% ao ano, com limites de R$180 mil para empresas e R$80 mil. Para pessoas físicas. Assim encerramos mais uma edição do Info News desta terça-feira, dia 30. Eu sou o Silva Júnior e amanhã, quarta, volto atualizando você com mais notícias aqui no Info News. Grande abraço e até lá.
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8: O italiano Enzo Maresca é o novo técnico do clube inglês Manchester City. Ele será o substituto de Pep Guardiola. Maresca assinou um contrato válido por 3 temporadas. Lembrando que ele já trabalhou por lá na comissão técnica de Guardiola. Ele auxiliou o técnico espanhol na temporada 2018-2019. Segundo Maresca, conheço muito bem o Manchester City e ter a oportunidade de comandar essa equipe é algo extraordinário para mim.

0: Muita paz, muita luz para você. Estou aqui mais uma vez no programa Momentos com o Apóstolo Missionário Adelino de Carvalho, abençoando a sua vida, a sua casa, a sua família. Que o Espírito de Deus, o Espírito Revelador, revele você a força desta obra grandiosa. O povo comenta muito sobre o poder desta obra, os trabalhos realizados dentro do santuário. E vamos passar aqui momentos maravilhosos, né? E falar das coisas de Deus, como é bom falar de coisas boas. E do quadro Sete Mergulhos, daqui a pouco nós vamos movimentar a nossa reportagem e vamos ouvir mais um depoimento, mais um testemunho de mais uma pessoa que não perdeu a simplicidade da fé. Uma coisa que você nunca pode perder na sua vida é a sua fé. Tem pessoas que às vezes a luta está tão grande na vida dela que ela esquece dos feitos de Deus, do que Deus já fez por ela. A luta faz parte. Se tem luta, tem vitória. A batalha, quando o inimigo, Lúcifer, se rebeliou contra Deus, ele caiu. E o arcanjo Miguel entrou na batalha. Então o príncipe das trevas caiu. Caiu. O anjo de luz caiu, se tornando um anjo decaído. E a Bíblia diz que ele veio com muita ira, sabendo que pouco tempo lhe resta. Então você vê essa batalha hoje aqui na terra. Você vê hoje muito ódio, vingança, violência, miséria, corrupção. Você vê hoje traição, drogas. Muito triste, né? Uma mãe, um pai que sofre com o filho nas drogas. Eu vejo tantos testemunhos de pessoas que vai para a igreja, começa a corrente na sexta-feira, coloca a sua fé em prática, coloca a espada dentro de casa, no seu comércio, na sua loja, porque a melhor defesa é o ataque. Eu entendo profundamente do mundo espiritual. E as pessoas que me procuram no santuário, eu estou exercendo meu ministério de batalha espiritual em Goiânia, no estado de Goiás, e muitas pessoas me procuram na sexta-feira no santuário. E ali eu faço questão de atender cada pessoa, não somente lá onde eu passo, como já passei em Minas, no Paraná, Curitiba, São Paulo, Salvador, Bahia, vários lugares, né? Agora em Goiânia, novamente. E aonde Deus manda para exercer o meu ministério de batalha espiritual, eu exerço ali com toda a força espiritual, porque eu faço questão que cada pessoa conte o testemunho. Ninguém vai ao santuário porque o santuário é lindo, bonito, não. A pessoa vai porque ela está sofrendo. Você parou para me ouvir porque você é um homem de fé, uma mulher de fé. E talvez você fique perguntando, mas por que que eu não recebi até hoje a minha cura, a minha libertação? Meu filho está nas drogas, meu casamento está falido, eu não prospero, não venço na vida. A vida é feita de decisões. Deus, ele espera uma atitude de fé sua. Não basta apenas ter fé, é preciso ter atitude de fé. O que é para você fazer, você está fazendo? O que é para você estar fazendo, você está fazendo? Hein? O que é para você fazer, você está fazendo? A decisão é sua. A vida é feita de decisões. Quantas pessoas que hoje contam testemunho, estão na igreja, estão no santuário, firme com Deus, prosperaram, venceram, por quê? Porque acreditou, ela tomou a decisão de sair daquele sofrimento, de ser escrava daquele problema, daquela situação, pôs o pé no caminho, começou a corrente e hoje está firme no santuário. E o que é conquistado pela fé é mantido pela fé. Então o resultado vem para a vida da pessoa que põe em prática a sua fé. Monte Manaim, as pessoas, a multidão que vai no Monte Manaim fazer os atos proféticos, como os sete mergulhos, no altar de Elias, a troca de raiz, são trabalhos, são atos proféticos. Profeta de Deus que realiza ali atos proféticos. E as pessoas chegam no Monte Manaim, às vezes numa situação que fala, meu Deus, só o Senhor mesmo para dar resposta. E a pessoa faz o sacrifício, entra na caravana da fé, vai, porque Deus continua curando, libertando, prosperando, levantando e abrindo caminhos para o seu povo. Isso é grandioso demais, porque Deus é poderoso. E tem coisas que somente Deus pode fazer por nós. Então é preciso você que está aí, na sua casa, no seu trabalho, no seu carro, tomar uma decisão de falar, chega, eu vou colocar um ponto final nesse sofrimento. Procura o profeta, a profetisa da equipe do apóstolo Denim de Carvalho. Daqui a pouco tem os endereços aqui para você estar procurando um profeta, uma profetisa, para você buscar uma orientação, uma direção para a sua vida. Mas preste atenção agora, preste atenção aqui em mais um testemunho que vamos ouvir de mais uma pessoa que foi ali, ó, na fé, sacrificou e Deus operou. Põe no ar, vamos ouvir.
1: Pare e reflita agora em tudo que você vai ouvir neste momento. Pois pessoas que por meio de uma fé sacrificial obtiveram o seu resultado e alcançaram o milagre de Deus na sua vida. O que você vai ouvir agora é uma prova viva que Deus, que operou ontem, opera hoje e sempre. Vamos agora acompanhar mais um resultado de quem usou a fé e recebeu o seu milagre.
2: Estou aqui no Monte Manaim com mais uma pessoa que vai contar o seu depoimento de fé. Qual o seu nome?
3: Leila Terezinha.
2: Leila, a senhora veio de onde?
3: Contagem.
2: Conta aqui para as pessoas que estão te assistindo, estão te ouvindo, o que, que a senhora recebeu de Deus aqui no Monte Manaim?
3: Ah, eu recebi muitas bênçãos, tinha muitas maravilhas, tinha muitas feridas no corpo, na cabeça, nos braços, nos dentes, nos dedos. Eu fui curada de tudo, de tudo. Eu andava muito fraca, eu passava muito mal, hoje eu não tenho isso. Tinha muitas tonteiras, graças a Deus, Deus me libertou.
2: Essas feridas que a senhora tinha, a senhora foi no médico, o que o médico disse para a senhora decorrer dessas feridas que a senhora tinha?
3: Ah, eu fui, eu tomava remédio, eu usava uma pomada no pé, mas melhorava e voltava. Fiquei muitos anos assim, mas hoje eu
2: não.
3: Não.
2: E agora a senhora não tem ferida nenhuma mais no corpo?
3: Nenhuma.
2: E o que que essas feridas faziam, né, no dia a dia da senhora, no seu corpo?
3: Ah, ela sangrava, ardia, doía, nos pés, na cabeça, embaixo do braço, nas outras partes, então eu me incomodava, eu não sentia bem.
2: E a senhora ficou quanto tempo com essas feridas?
3: Há uns 4 anos, 5, bastante tempo.
2: E agora a senhora não tem ferida nenhuma mais?
3: Nenhuma, graças a Deus e glória a Deus.
2: E o que que o Monte Manaim representa na vida da senhora?
3: Ah, muitas maravilhas, não? São muitas.

Graças a Deus, tá aí, hein? Como diz a palavra de Deus, que eles venceram pelo sangue do Cordeiro e pela palavra do testemunho, tá aí. A prova do quanto Deus é poderoso para mudar a história de uma pessoa que chega desempregada, que chega doente, chega viciada, e a pessoa começa a corrente na sexta-feira. Na sexta-feira tem a prece forte com a espada. E você, já tem espada na sua casa? Hein? Se não tem, fala com o profeta. Ele vai preparar uma espiritualmente para você colocar na sua casa, no seu comércio, na sua loja. Você vai ver a diferença que vai acontecer na sua vida. Depois você me conta. Depois você me conta. Então amanhã eu quero ouvir o seu testemunho da sua vitória que você vai alcançar. Eu, Bispo Hélito Ribeiro, estou na cidade de Goiânia, no estado de Goiás, e muitas pessoas me procuram na sexta-feira. E sexta-feira é dia que eu concentro forças espirituais às 7 da manhã, 9 da manhã, 3 da tarde e às 7 horas da noite, no Santuário Sede de Goiânia, na Rua 59, número 105, quadra 121, setor central de Goiânia. Toda sexta-feira. Cada dia da semana tem movimentos, né, no santuário. Santuário sempre com as portas abertas. Pessoas passam no santuário, entram, são bem recebidas, tem a oportunidade, passa com atendimento espiritual e começa uma nova história da sua vida. E em breve nos encontraremos no Monte Manaim. Assim que tiver saindo uma caravana da fé do seu estado, da sua cidade, não fica para trás não, viu? Entra na caravana da fé e você vai ter experiência forte nas águas do rio sagrado, onde acontece o ato profético dos 7 mergulhos, a purificação do corpo, da alma e do espírito. Que Deus abençoe. Estarei de volta com você no próximo programa. Vamos aí continuar ouvindo a nossa programação abençoada por Deus. E eu estarei de volta com você no próximo programa. Paz e luz. Que Deus te abençoe.

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1: 4h50.
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1: Olha o que está escrito. O Senhor não terá por inocente o que tomar o seu nome em vão. Aquilo que você acha que não é sério, irmão, é sério demais. Tudo que diz respeito à sua vida é muito sério. Quem está vivendo a sua vida é você. Quem está na sua pele é você. Quem sofre a consequência dos seus, das suas decisões, é você. E quem colhe fruto das suas boas semeaduras é você também.
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3: 5:15.
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1: O segredo de se ter vitória espiritual é lutar a luta certa. Não adianta você ficar aí na sala da sua casa, assistindo televisão, mas continuar de braços cruzados. Quem tem que lutar pela sua casa é você. Quem tem que lutar pela sua vida e pela sua vitória espiritual é você. Não espere que ninguém faça isso por você. Agora, se você pôr o pé no caminho e lutar a luta certa no santuário, porque também não adianta você tentar enfrentar os bichos das trevas que tramam contra a sua vida e que ficam bramando como um leão ao derredor da sua vida, da sua casa, buscando uma forma de te tragar daí da sua casa. É como cutucar cobra com vara curta. Você tem que entender que você precisa de cobertura espiritual e direção espiritual do profeta para você lutar a luta certa e ter resultado na sua vida.
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0: avança enquanto não triunfa. 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
1: É madrugada, eu tenho uma palavra de Deus para você hoje. Paz e luz para você, que o nosso Deus te abençoe rica e abundantemente em nome de Jesus. Quando nós entramos pelos portais do Monte Manaim, todas as mais de 8 mil promessas de Deus que Ele fez a Abraão, elas se abrem sobre nossa vida através do conhecimento do Espírito de sabedoria e do Espírito de revelação que ilumina os nossos olhos. Essa força, ela vem desde o nosso pai na fé, desde as nossas raízes lá em Abraão. Não adianta nada você ter sido eleito por Deus desde a fundação do mundo, se você não toma posse da promessa de Deus para a sua vida, que vem para cada um de nós. Nós fomos selados pelo Espírito Santo da promessa. Eu quero ler para você onde na Bíblia registra que há um lugar no céu que o diabo não pode roubar nada de você. Nesse lugar estão as promessas de Deus para sua vida. Nesse lugar estão as respostas das suas orações a Deus. E esse lugar é chamado Lugares Celestiais em Cristo Jesus. Antes de Deus criar o mundo, Deus chamou você e disse: você é meu, tá? Antes de Deus criar o mundo, Deus me chamou e disse: Daniela, você é minha, tá? Você vai fazer a obra. Tudo que Deus criou, Ele criou para a gente dominar. A palavra de Deus diz que Deus nos criou para dominar sobre a terra. E o inimigo? O inimigo, ele não pode chegar onde você está, porque você vai estar nas regiões celestiais. Aleluia. Então deixa eu ler para você nessa madrugada tão especial. Efésios capítulo 1. Olha que coisa tremenda. A partir do versículo 3. Presta atenção porque Deus vai falar com você nessa madrugada. Diz assim: bendito seja o Deus e Pai de nosso Senhor Jesus Cristo, que nos abençoou com todas as bênçãos espirituais nas regiões celestiais em Cristo. Porque Deus nos escolheu nele antes da criação do mundo para sermos santos e irrepreensíveis em sua presença. Em amor, nos predestinou para sermos adotados como filhos por meio de Jesus Cristo, conforme o bom propósito da sua vontade, para o louvor da sua gloriosa graça, a qual nos deu gratuitamente no amado. Esse amado com A maiúsculo, porque se refere a Jesus, né? Nele temos a redenção por meio de seu sangue, o perdão dos pecados de acordo com as riquezas da graça de Deus, a qual Ele derramou sobre nós com toda a sabedoria e entendimento, e nos revelou o mistério da sua vontade, de acordo com o seu bom propósito que Ele estabeleceu em Cristo, isto é, de fazer convergir em Cristo todas as coisas, celestiais ou terrenas, na dispensação da plenitude dos tempos. Nele fomos também escolhidos, tendo sido predestinados conforme o plano daquele que faz todas as coisas, segundo o propósito da sua vontade, a fim de que nós, os que primeiro esperamos em Cristo, sejamos para o louvor da sua glória. Quando vocês ouviram e creram na palavra da verdade, o evangelho que os salvou, vocês foram selados em Cristo com o Espírito Santo da promessa, que é a garantia da nossa herança até a redenção daqueles que pertencem a Deus, para o louvor da sua glória. Por essa razão, desde que ouvi falar da fé que vocês têm no Senhor Jesus e do amor que demonstram para com todos os santos, não deixo de dar graças por vocês, mencionando-os em minhas orações. Peço que o Deus de nosso Senhor Jesus Cristo, o glorioso Pai, dê a vocês espírito de sabedoria e de revelação no pleno conhecimento dele. Oro também para que os olhos do coração de vocês sejam iluminados, a fim de que vocês conheçam a esperança para a qual ele os chamou, as riquezas da gloriosa herança dele nos santos e a incomparável grandeza do seu poder para conosco, os que cremos, conforme a atuação da sua poderosa força. Esse poder ele exerceu em Cristo, ressuscitando-o dos mortos e fazendo-o assentar-se à sua direita nas regiões celestiais, muito acima de todo governo e autoridade, poder e domínio, e de todo nome que se possa mencionar, não apenas nessa era, mas também na que há de vir. Deus colocou todas as coisas debaixo de seus pés e o designou cabeça de todas as coisas para a igreja, que é o seu corpo, a plenitude daquele que enche todas as coisas em toda e qualquer circunstância. Palavra de Deus, palavra da salvação. É muito forte, né? Meu Deus, como isso é forte. Como essa escritura é poderosa para a nossa vida. Eu quero orar por você agora. Você que já está abençoado nas regiões celestiais por Deus, por ser você um cristão. Quando você é fiel a Deus, quando você faz o que Cristo fez, quando você caminha como um pequeno Cristo nessa terra, se espelhando em Jesus e no que ele fez, decidindo suas ações, você já é abençoado. Então, eu quero orar a Deus e pedir que ele te revele pelo espírito de sabedoria e de revelação. Ele enche a sua mente para você compreender as coisas grandes que ele tem para você. Assim como Deus fez com Jacó, quando ele deitou a cabeça na pedra, e Deus deu para ele a visão da escada de Jacó, essa revelação grandiosa, onde nós vamos subir por ela, pela fé, no Monte Manaim, para lá em cima, diante do castiçal sagrado, fazer com Deus a nossa aliança de fé. Vamos orar?

dessa minha irmã, que é um cristão verdadeiro e fiel. Pai, eu peço ao Senhor que dê a este meu irmão, a esta minha irmã, espírito de sabedoria e de revelação, no pleno conhecimento do Senhor. Eu oro para que os olhos do coração desta pessoa sejam iluminados, a fim de que ela conheça a esperança para a qual o Senhor a chamou, as riquezas da gloriosa herança que o Senhor tem para ela no reino dos céus. Revele a ela, meu Pai, a incomparável grandeza do teu poder, conforme a atuação da tua poderosa força. Ó Deus, dê a ela a visão da escada de Jacó, como o Senhor deu a Jacó, o que mudou para sempre a vida dele, depois que ele fez contigo a aliança. Essa escada onde vamos subir pela fé. Subir na escada de Jacó, subir na vida, fazer contigo uma aliança, subir, subir e subir. O céu é o limite para a nossa subida pela fé. Eu abençoo todos os que oram comigo agora, onde quer que estejam. Em nome de Jesus. Amém e graças a Deus. Um forte abraço. Deus abençoe você. Vamos ouvir o louvor Rocha de Israel, por favor.

Senhor a Moisés: tu falarás a rocha, e ela dará água no meio do deserto. Porque eu, o Senhor, estarei em cima da rocha.

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1: Deus tem muitos nomes, porque Ele é absoluto em todo tipo de força que existe. E Ele é o justo juiz. Ele é o advogado fiel. Ele é absoluto em fazer justiça em favor daqueles que são fiéis a Ele, que o temem, que confiam totalmente nele. A palavra de Deus diz que Deus, Ele é absoluto em amor, Ele é puro amor. Mas a palavra de Deus diz também que Deus odeia a injustiça. E Ele vem intervir em favor como advogado fiel e como justo juiz ao mesmo tempo, determinando justiça em favor da vida daqueles que trabalham pela fé por isso.
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2: Mais uma edição do nosso quadro A Hora do Consumidor, agora com a pergunta da Fernanda de Juazeiro do Norte, no Ceará. Ela contratou um pacote de internet com fidelidade, mas o serviço vive caindo. Ela pergunta se pode cancelar sem pagar multa. Obrigado, viu, Fernanda, pela sua participação. E olha, quando a empresa não presta o serviço de forma adequada, a situação pode justificar o cancelamento sem penalidades ao consumidor, viu? Registre todas as ocorrências, né, e protocolos de atendimento. Se o problema persistir, Fernanda, você poderá utilizar essas informações para defender os seus direitos, tá bom? Obrigado pela sua participação e a gente vai esclarecendo aí as dúvidas dos nossos ouvintes aqui no Hora do Consumidor. Hoje, terça-feira, dia 30 de junho de 2026, daqui a pouco a gente volta com mais uma edição, hein?
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3: Dicas de economia. É preciso ter controle financeiro para não se endividar, manter seu orçamento em dia e conseguir investir seu dinheiro. Se você fizer dívidas, suas contas vão ficar atrasadas e a renda que seria usada para investir terá que ser realocada para quitar débitos. Por isso, procure formas de não gastar dinheiro desnecessariamente e valorize seus recursos financeiros. Dicas de economia. Dicas de saúde.
4: Não conte as calorias gastas na esteira. A maioria das esteiras e bicicletas ergométricas possui contador de calorias, mas nem nas mais modernas essa contagem é confiável. Aquela informação nunca será precisa. É preciso relacionar muitos fatores para chegar a esse resultado, que não pode ser pasteurizado para todos os alunos. Movimentar os braços durante a caminhada na esteira. Por exemplo, aumenta o gasto calórico em 10%, mas não é possível contabilizar esse gasto através do aparelho. Para alcançar seus objetivos, o melhor é conversar com o profissional. Explica o treinador físico Ricardo Wesley.
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5: Minuto do Esporte. A FIFA está comemorando vários recordes batidos na Copa 2026. Até o momento, a Copa já atraiu mais de 4,6 milhões de torcedores aos estádios, com uma ocupação média de quase 100%, 99,7%, que é inédito. E os Fan Festivals já reuniram mais de 5,5 milhões de torcedores. E pela primeira vez na história, 9 seleções africanas avançaram para a fase eliminatória. E as plataformas digitais já registraram mais de 17 bilhões de impressões e 1 bilhão de interações sobre a Copa.
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1: O agronegócio brasileiro testemunha uma disputa de peso em Mato Grosso. Duas das maiores empresas do setor, SLC Agrícola e Bom Futuro, estão em uma acirrada competição pela aquisição de um conjunto de propriedades rurais do Grupo Radar, avaliadas em impressionantes R$1,85 bilhão. As fazendas em questão, localizadas nas regiões de Diamantino e Campo Novo do Parecis, somam mais de 41 mil hectares de área física, com cerca de 28,8 mil hectares dedicados ao cultivo de soja, milho e algodão. Ambas as companhias afirmam ter direito de preferência na compra, o que promete tornar a negociação uma das mais relevantes do ano no setor. Essa movimentação bilionária reflete o dinamismo e o apetite por expansão no agronegócio nacional, mesmo em um cenário de desafios. A aquisição, na modalidade porteira fechada, demonstra a busca por terras produtivas e a consolidação de grandes players no campo brasileiro.
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3: A FIFA suspendeu o transfer ban do Botafogo relacionado à dívida com o Atlanta United pela contratação de Thiago Almada. A decisão anunciada e leva em consideração o processo de recuperação judicial da SAF Alvinegra. Em nota, o clube afirmou que a entidade reconheceu as particularidades da legislação brasileira e suspendeu a punição referente a esse caso, enquanto os demais processos seguem em análise. Apesar da boa notícia, o Botafogo ainda possui outros 5 transfer bans ativos, relacionados a pendências com Ludogorets, New York City, Zenit, Nacional Uru e multas administrativas aplicadas pela FIFA. A dívida com o Atlanta United gira em torno de US$21 milhões, e o clube segue negociando uma solução definitiva para regularizar todas as pendências e voltar a registrar jogadores normalmente.
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4: Olá, é hora de ficar muito bem informado. Info News está no ar. Eu sou o Silva Júnior. Hoje é terça-feira, 30 de junho de 2026. O fenômeno El Niño pode trazer um alívio incomum para partes da América Latina. Segundo a Oxford Economics, Brasil e Argentina estão entre os países menos expostos à alta dos preços dos alimentos e podem até se beneficiar de melhores condições para as safras. O El Niño é um padrão climático global, marcado pelo aquecimento das águas do Oceano Pacífico. Ela melhora significativamente os padrões de clima, causando secas em algumas regiões e chuvas mais intensas em outras. Em um relatório sobre riscos em mercados emergentes, a Oxford Economics classificou a América do Sul como a região menos vulnerável. Brasil e Argentina aparecem como maior chance de se beneficiar de condições favoráveis para culturas como milho e o soja. O principal risco para a América Latina não é a falta generalizada de grãos, mas aumentos pontuais nos preços de alimentos frescos. Essas variações, embora intensas, tendem a ser temporárias e não representam riscos persistentes de inflação. Daqui a pouco, mais informações aqui no Info News. Fique ligado!
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5: A Hora do Consumidor chegando nesta terça-feira, mais uma edição por aqui, esclarecendo aqui as dúvidas do nosso amigo Gustavo de Balneário Camboriú, em Santa Catarina. Ele diz o seguinte: comprei um produto em uma promoção relâmpago e a loja cancelou meu pedido dias depois. Isso pode acontecer? Olha, Gustavo, As ofertas normalmente devem ser cumpridas conforme anunciadas, viu? Se a compra foi concluída e o pagamento aprovado, a empresa precisa apresentar uma justificativa válida para o cancelamento, tá bom? Caso contrário, o consumidor pode buscar o cumprimento da oferta ou outra solução adequada, tá bom? Gustavo, obrigado aí pela sua participação. E a gente vai esclarecendo as dúvidas dos nossos ouvintes ao longo desta semana, aqui no quadro A Hora do Consumidor. Amanhã eu volto com mais uma edição, hein? Fique ligado, um grande abraço!
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4: Muito bem, voltamos e o nosso Info News está no ar com o último bloco de hoje, desta terça-feira. O governo federal lançou o programa Desenrola Adimplentes, voltado para quem paga juros elevados em financiamentos. A iniciativa beneficia trabalhadores informais e estudantes com crédito do FIES, mesmo sem dívidas vencidas. A expectativa é alcançar até 500 mil trabalhadores informais e 100 mil beneficiários do FIES. O Ministério da Fazenda, através do ministro Dário Durigan, destacou o foco em quem já honra dívidas com as taxas de juros mais caras do país. Os beneficiários do programa precisarão aceitar o bloqueio do CPF em plataformas de apostas por 6 meses como contrapartida. As novas linhas de créditos estarão disponíveis inicialmente na Caixa Econômica Federal e no Banco do Brasil, com adesão opcional de bancos privados. Para trabalhadores informais, as condições incluem taxa mínima de juros de 1,99% ao mês e refinanciamento de até R$15 mil. Estudantes e empreendedores do FIES terão juros de até 11% ao ano, com limites de R$180 mil para empresas e R$80 mil para pessoas físicas. Assim encerramos mais uma edição do Info News, desta terça-feira, dia 30. Eu sou o Silva Júnior e amanhã, quarta, volto atualizando você com mais notícias aqui no Info News. Grande abraço e até lá.
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6: O italiano Enzo Maresca é o novo técnico do clube inglês Manchester City. Ele será o substituto de Pep Guardiola. Maresca assinou um contrato válido por 3 temporadas. Lembrando que ele já trabalhou por lá na comissão técnica de Guardiola. Ele auxiliou o técnico espanhol na temporada 2018-2019. Segundo Maresca, conheço muito bem o Manchester City e ter a oportunidade de comandar essa equipe é algo extraordinário para mim.
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8: Vacinação em dia. 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
10: Charles Leclerc não escondeu a frustração com o desempenho da Ferrari após a corrida deste fim de semana e desabafou pelo rádio, classificando o carro como horrível. O monegasco reclamou da falta de equilíbrio e de competitividade, demonstrando irritação com as dificuldades enfrentadas durante a prova. Após o término da corrida, Leclerc explicou que o principal problema esteve no comportamento do carro, que não respondeu como esperado em diferentes momentos da disputa. O piloto destacou que a equipe precisa entender rapidamente as causas dos problemas para evitar novos resultados abaixo das expectativas. A insatisfação do piloto evidencia a pressão vivida pela Ferrari na temporada de 2026, especialmente diante da forte concorrência das equipes rivais. Mesmo mantendo a confiança no trabalho da escuderia, Leclerc deixou claro que mudanças e melhorias serão necessárias para que a equipe volte a lutar pelas primeiras posições de forma consistente.
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0: 6:18.
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2: Paz e luz para você, paz e luz para sua casa, paz e luz para sua família. Eu sou a profetisa Graça Fernandes. Faço parte da equipe forte do apóstolo Adelino de Carvalho. Estou aqui hoje para te ajudar e ajudar também a sua família a sair do sofrimento. Se você sofre ou tem alguém sofrendo dentro de sua casa, seja qual for o problema que você esteja passando na sua vida, eu digo a você que o seu problema, ele é solúvel. Há solução em Deus para você. Há solução em Deus para sua casa. Não desista. Não entregue os pontos, não. Vá você também até o meu santuário. Santuário do Arcanjo Miguel. Na rua 59, número 294, no setor central, em Goiânia e Goiás, ao lado do Pet Shop Cia. Nesta sexta-feira, no horário de 7 da manhã, também 9 da manhã, às 15 horas e também às 19 horas. Corrente forte de batalha espiritual comigo, a profetisa da espada do Arcanjo Miguel. Nós vamos agora ouvirmos uma linda canção com a nossa apóstola Sol. Se tem luta, tem vitória. E daqui a pouco eu volto com um depoimento forte de mais uma pessoa que me procurou e teve ali a sua vida mudada através do poder de Deus.

0: daqui a pouco você vai ouvir mais um depoimento forte de fé. Quero que você preste atenção no que Deus fez na vida dessa pessoa que foi até o meu santuário e seguiu ali atentamente a minha orientação e teve a sua vida mudada. Não será diferente com você que me ouve agora, sofre ou tem alguém sofrendo dentro de sua casa. Preste atenção aqui, meu amigo, minha amiga. Aquilo que é para você fazer, Deus não vai fazer por você. Aquilo que é para mim fazer, Deus não vai fazer por mim. Então, se você agora me ouve, está carregando sobre a sua vida cargas pesadas que têm trazido a você sofrimentos, como doenças, dores que andam pelo corpo, dor de cabeça de hora marcada, depressão, vida embaraçada. Você que me ouve também, escuta vozes. Você que me ouve também, ouve vozes chamando o seu nome, vê vultos dentro da sua casa e você não sabe o que fazer e nem para onde ir. Preste atenção. Você precisa buscar ajuda espiritual. O seu problema, ele é de origem espiritual. E Deus não vai fazer por você o que você tem que fazer. Você anotou aí o endereço do meu santuário? Anotou? Se você não anotou, anote agora o endereço.
1: Santuário do Arcanjo Miguel, Rua 59, número 294, quadra 132, lote 11, setor central. WhatsApp 62 99371 3408.
0: Vamos agora ouvirmos o depoimento forte dessa pessoa que me procurou no meu santuário e teve a sua vida mudada.
1: Pare e reflita agora em tudo que você vai ouvir neste momento. Pois pessoas que por meio de uma fé sacrificial obtiveram o seu resultado e alcançaram o milagre de Deus na sua vida. O que você vai ouvir agora é uma prova viva que Deus, que operou ontem, opera hoje e sempre. Vamos agora acompanhar mais um resultado de quem usou a fé e recebeu o seu milagre.
0: Estou aqui diretamente do Santuário do Arcanjo Miguel com mais uma pessoa que vai nos contar o que Deus fez na vida de seu filho através da força espiritual da corrente de batalha espiritual do Arcanjo Miguel. Qual o nome da senhora?
2: Edna.
0: Dona Edna, conta pra gente como estava a vida do filho da senhora e como está hoje.
2: Do meu filho tem 3 anos lutando, teve um acidente de moto, deu uma infecção no osso, tíbia da perna, mas o médico não teve mais jeito, ficou, tomou, foi 2 anos de antibiótico, sem falhar um dia. Aí resolveram amputar a perna do joelho para baixo. Aí não teve solução, aí resolveu de novo, me chamaram lá no hospital, no Hugo, que está internado tem 3 meses. Aí falou para mim que ia tirar a perna do meu filho.
0: E arrancar a perna do seu filho?
2: Ia arrancar a perna do meu filho.
0: E aí, a senhora veio e começou a corrente, batalha espiritual do Arcanjo Miguel. E como está agora o seu filho?
2: Agora, no nome do Senhor Jesus, graças a Deus, está em casa, ganhou alta ontem, não precisou amputar, tirar a perna do meu filho.
0: Não precisou tirar a perna dele?
2: Não precisou.
0: Ele está em casa?
2: Está em casa.
0: Está curado?
2: Curado. Não tem sequela nenhuma.
0: Através da força espiritual da corrente do Arcanjo Miguel?
2: Sim.
0: Que Deus...
2: Hoje é o segundo dia que eu estou aqui, já recebi a resposta.
0: Segundo elo da corrente, já recebeu a resposta?
2: Segundo elo.
0: É forte?
2: Muito forte, gente.
0: Que Deus seja louvado, engrandecido por mais uma graça alcançada aqui diretamente do Santuário do Arcanjo Miguel, em Goiânia, Goiás. Você acabou de ouvir aí esse forte depoimento de fé. Olha aí o que Deus faz na vida das pessoas que não desistem, né? Acreditam. Vai à luta, coloca o pé no caminho e busca ajuda em Deus. E a vida dessas pessoas são mudadas. E é interessante que a cada sexta-feira que passa, torna-se mais forte a corrente de batalha espiritual que eu realizo dentro do meu santuário todas as sextas-feiras. Não será diferente com você que me ouve agora, sofre ou tem alguém sofrendo também dentro da sua casa. Você também pode ser alcançado, ser alcançada através do poder de Deus. Mas para isso você precisa fazer a sua parte. E eu quero deixar aqui novamente o meu endereço para que você me procure nesta sexta-feira forte e receba também a mudança de vida. Anote o endereço.
1: Santuário do Arcanjo Miguel, Rua 59, número 294, quadra 132, lote 11, setor central. WhatsApp 62 99371 3408.

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1: Muito importante você sempre tirar o tempo para você buscar por Deus. Você tira um tempo para levar seus filhos na escola, buscar na escola, levar em alguma atividade. A gente vê hoje muitos adolescentes, jovens, com problemas espirituais, com a mente mudada, ansiosos, às vezes sofrendo ataques espirituais. O vício que tem levado muitas pessoas à internet, ao celular, às redes sociais, tem adoecido muitas crianças e jovens, e até mesmo pessoas mais velhas. Pessoas que esqueceram de buscar por Deus. Deus disse: buscai-me e achareis, quando buscar de todo o vosso coração. Todos nós temos necessidade de buscar por Deus. Você tem essa necessidade de buscar por Deus? De ter o seu momento com Deus? O seu momento de oração, o seu devocional com Deus? Fortalecer o seu lado espiritual? Ter uma mente forte para que você possa vencer os momentos difíceis? Passamos por momentos difíceis de luta, de escassez, e é importante você estar firme com Deus, para que nada possa impedir você de conquistar coisas grandes. Por outro lado, eu tenho ouvido muitos testemunhos. Enquanto para algumas pessoas as portas se fecharam, por outro lado você vê pessoas contando testemunhos da importância dela estar na igreja, ser fiel a Deus, cumprir o ID de Jesus, fazer a vontade do Pai, para que Ele possa fazer a sua vontade. E nós tivemos ontem uma palavra muito ungida do apóstolo, falando sobre os trabalhos que vamos ter agora no mês de junho. E um dos trabalhos que vai acontecer no dia 12 de junho é o tapete do amor, onde as pessoas vão receber uma bênção especial de Deus na vida sentimental, no casamento, porque você tem o direito de ser feliz, pode ser feliz, mas às vezes no caminho aparecem muitas barreiras para roubar de você a sua felicidade. No dia 12, trabalho pela vida sentimental, a pessoa passar pelo tapete do amor. No dia 13, o trabalho forte da queima dos espinhos, a pessoa identifica qual o problema que ela tem na vida dela, um sofrimento que ela carrega, e aquilo é como se fosse um espinho que vai sufocando você e você não consegue desenvolver, não consegue chegar onde você quer chegar. Dia 13, a queima dos espinhos. E no dia 14, no domingo, nós teremos um momento com o Espírito Santo de Deus, a busca do Espírito Santo, uma oração muito forte que o apóstolo vai estar fazendo para abençoar um domingo maravilhoso que nós teremos. Não fique de braços cruzados, não. Não desista. Levanta a sua cabeça, que você pode todas as coisas naquele que te fortalece. E quem te fortalece é o Senhor Jesus. Começar bem a semana é você lembrar que Deus precisa estar em primeiro lugar na sua vida. É você buscar força, recarregar as suas baterias, uma mensagem profunda para você ter uma semana vitoriosa, vencer as batalhas, vencer as lutas, porque é lutar, vencer e ser feliz. Eu abençoo você e profetizo uma semana vitoriosa e preparando você que precisa sair do sofrimento para o que vai acontecer agora no mês de junho, os trabalhos fortes que vai trazer vitórias para a sua vida, tanto na área financeira, profissional, vida sentimental, em alguma área da sua vida que você precisa do agir de Deus. Agindo Deus, quem impedirá? Vamos ouvir este louvor. Deus te abençoe, paz e luz.

0: atenção para os trabalhos fortes do mês de junho.
1: Dia 12 de junho, Dia dos Namorados.
0: No tapete do amor, todos os casais receberão de Deus a sabedoria para amar e despertar o amor em seus relacionamentos.
1: Diz a palavra de Deus: acima de tudo, porém, revistam-se do amor, que é o elo perfeito. Colossenses 3:14.
0: Dia 13 de junho, queimando os espinhos do sofrimento, vícios, magia negra, amarração financeira, separação, perturbação espiritual. Chegou a hora de reagir e queimar todo o espinheiro maldito lançado contra você.
1: Dia 14 de junho. O encontro com o Espírito Santo.
0: O Espírito Santo é a presença viva de Deus habitando em nós. Ele é o Consolador enviado por Jesus para guiar, fortalecer, ensinar e transformar a vida daqueles que entregam verdadeiramente o coração ao Senhor.
1: Diz a palavra de Deus: mas recebereis a virtude do Espírito Santo. Atos 1:8.
0: E atenção, julho, mês 7. 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
1: Todo ano, o povo do Reino dos Céus renova sua aliança com Deus na subida da escada de Jacó. E a cada ano, a revelação do Espírito Santo nos mostra como subir ainda mais, até alcançarmos níveis mais profundos da presença e do poder de Deus em nossas vidas.
0: E viu uma escada cujo topo tocava os céus. Gênesis 28, 12.
1: Quem sobe a escada de Jacó não desce na vida nunca.
0: 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Pare e reflita agora em tudo que você vai ouvir neste momento. Pois pessoas que por meio de uma fé sacrificial obtiveram o seu resultado e alcançaram o milagre de Deus na sua vida. O seu resultado e alcançaram o milagre de Deus na sua vida.

0: Fátima Naim, o lugar dos grandes milagres de Deus, e estou aqui com mais uma pessoa de fé que vai contar o seu testemunho. Qual o nome da senhora?
1: Aurora.
0: Aurora, conta aqui pra gente qual o testemunho da senhora.
1: Meu testemunho é que eu sentia de dor de esporão, né, no pé. Passei uns 5 anos e até operar o meu pé, né? Aí eu usei minha fé, conheci essa igreja há 4 anos atrás. Aí pela televisão eu comecei a mandar meus votos, né? Aí eu cheguei o dia de vir até aqui o Manaí, no 2022 eu vim aqui. Aí Jesus me curou do esporão.
0: E a senhora disse que sofreu com esse problema há 5 anos, né? A senhora chegou a procurar ali os médicos, especialistas. O que, que eles diziam para a senhora?
1: Dizia que não tinha melhora não. Ia operar para ter uma tentativa, né? Para ver se curava. Aí eu ia ficar praticamente aleijada, porque ia torar esse ossinho do pé, né? Aí eu usei minha fé e Jesus me curou. Então...
0: A senhora não aceitou a situação, procurou o profeta. E o profeta orientou a senhora a vir ao Monte Manaí.
1: Sim.
0: E aí a senhora sacrificou, usou a sua fé e chegou até aqui. E agora, como é que está esse problema que a senhora tinha no pé?
1: Estou curada, eu ando para todo lugar, né? Que eu não conseguia andar só, tinha que ter um filho me sustentando. E a hora eu caí, que era assim, aleijada, entendeu? Aí agora, para a honra e glória de Jesus, já faz o quê? Uns 4 anos que eu estou curada, não voltou mais não. Agora não dói, eu posso bater na parede, bater em qualquer coisa.
0: Pode andar normalmente, que não tem mais nada. Está curada. Glória a Deus.
1: Glória a Deus.
0: E valeu a pena a senhora ter ali buscado o profeta, ter sacrificado, obedecido?
1: Com certeza.
0: E o que, que a senhora tem para dizer para essa pessoa que nesse momento está ouvindo, assistindo a senhora?
1: Tem que dizer para elas que ela procura um profeta, né? E tem orientação e venha para o Manaim fazer seu sacrifício, que Deus vai curar.
0: Glória a Deus.
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para você, paz e luz para sua casa, paz e luz para sua família. Eu sou a profetisa Graça Fernandes, faço parte da equipe forte do apóstolo Adelino de Carvalho. Estou aqui hoje para te ajudar e ajudar também a sua família a sair do sofrimento. Se você sofre ou tem alguém sofrendo dentro de sua casa, seja qual for o problema que você esteja passando na sua vida, eu digo a você que o seu problema, ele é solúvel. Há solução em Deus para você. Há solução em Deus para sua casa. Não desista. Não entregue os pontos, não. Vá você também até o meu santuário. Santuário do Arcanjo Miguel, na rua 59, número 294, no setor central, em Goiânia e Goiás, ao lado do Pet Shop Cia. Nesta sexta-feira, no horário de 7 da manhã, também 9 da manhã, às 15 horas e também às 19 horas. Corrente forte de batalha espiritual comigo, a profetisa da espada do Arcanjo Miguel. Nós vamos agora ouvirmos uma linda canção com a nossa apóstola Sol. Se tem luta, tem vitória. E daqui a pouco eu volto com um depoimento forte de mais uma pessoa que me procurou e teve ali a sua vida mudada através do poder de Deus.

0: daqui a pouco você vai ouvir mais um depoimento forte de fé. Quero que você preste atenção no que Deus fez na vida dessa pessoa que foi até o meu santuário e seguiu ali atentamente a minha orientação e teve a sua vida mudada. Não será diferente com você que me ouve agora, sofre ou tem alguém sofrendo dentro de sua casa. Preste atenção aqui, meu amigo, minha amiga. Aquilo que é para você fazer, Deus não vai fazer por você. Aquilo que é para mim fazer, Deus não vai fazer por mim. Então, se você agora me ouve, está carregando sobre a sua vida cargas pesadas que têm trazido a você sofrimentos, como doenças, dores que andam pelo corpo, dor de cabeça de hora marcada, depressão, vida embaraçada. Você que me ouve também, escuta vozes. Você que me ouve também, ouve vozes chamando o seu nome, vê vultos dentro da sua casa e você não sabe o que fazer e nem para onde ir. Preste atenção. Você precisa buscar ajuda espiritual. O seu problema, ele é de origem espiritual. E Deus não vai fazer por você o que você tem que fazer. Você anotou aí o endereço do meu santuário? Anotou? Se você não anotou, anote agora o endereço.
1: Santuário do Arcanjo Miguel, Rua 59, número 294, quadra 132, lote 11, setor central. WhatsApp 62 99371 3408.
0: Vamos agora ouvirmos o depoimento forte dessa pessoa que me procurou no meu santuário e teve a sua vida mudada.
1: Pare e reflita agora em tudo que você vai ouvir neste momento. Pois pessoas que por meio de uma fé sacrificial obtiveram o seu resultado e alcançaram o milagre de Deus na sua vida. O que você vai ouvir agora é uma prova viva que Deus, que operou ontem, opera hoje e sempre. Vamos agora acompanhar mais um resultado de quem usou a fé e recebeu o seu milagre.
0: Estou aqui diretamente do Santuário do Arcanjo Miguel com mais uma pessoa que vai nos contar o que Deus fez na vida de seu filho através da força espiritual da corrente de batalha espiritual do Arcanjo Miguel. Qual o nome da senhora?
2: Edna.
0: Dona Edna, conta pra gente como estava a vida do filho da senhora e como está hoje.
2: Meu filho tem 3 anos lutando, teve um acidente de moto, deu uma infecção no osso, tíbia da perna, mas o médico não teve mais jeito, foi 2 anos de antibiótico, sem falhar um dia. Aí resolveram amputar a perna do joelho para baixo. Aí não teve solução, aí resolveu de novo, me chamaram lá no hospital, no Hugo, que está internado tem 3 meses. Aí falou para mim que ia tirar a perna do meu filho.
0: Ia arrancar a
2: perna do meu filho.
0: E aí a senhora veio, começou a corrente, batalha espiritual do Arcanjo Miguel. E como está agora seu filho?
2: Agora, no nome do Senhor Jesus, graças a Deus, está em casa, ganhou alta ontem, não precisou amputar, tirar a perna do meu filho.
0: Não precisou tirar a perna dele?
2: Não precisou.
0: Ele está em casa?
2: Está em casa.
0: Está curado?
2: Curado. Não tem sequela nenhuma.
0: Através da força espiritual da corrente do Arcanjo Miguel?
2: Sim.
0: Que Deus...
2: Hoje é o segundo dia que eu estou aqui, já recebi a resposta.
0: Segundo ela da corrente, já recebeu a resposta?
2: Segundo ela.
0: É forte?
2: Muito forte, muito forte, gente.
0: Que Deus seja louvado, engrandecido por mais uma graça alcançada aqui diretamente do Santuário do Arcanjo Miguel, em Goiânia, Goiás. Você acabou de ouvir aí esse forte depoimento de fé. Olha aí o que Deus faz na vida das pessoas que não desistem, né? Acreditam Vai à luta, coloca o pé no caminho e busca ajuda em Deus. E a vida dessas pessoas são mudadas. E é interessante que a cada sexta-feira que passa, torna-se mais forte a corrente de batalha espiritual que eu realizo dentro do meu santuário todas as sextas-feiras. Não será diferente com você que me ouve agora. Sofre ou tem alguém sofrendo também dentro da sua casa, você também pode ser alcançado, ser alcançada através do poder de Deus. Mas para isso você precisa fazer a sua parte. E eu quero deixar aqui novamente o meu endereço para que você me procure nesta sexta-feira forte e receba também a mudança de vida. Anote o endereço.
1: Santuário do Arcanjo Miguel, Rua 59, número 294, quadra 132, lote 11, setor central. WhatsApp 62 99371 3408.

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2: 7:11.

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1: 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E ali se acamparam junto das águas. Êxodo 15, 27.
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1: O mundo está vivendo uma aflição muito grande, a falta de paz, a falta de amor, de diálogo, de carinho, de atenção. Pessoas que têm vivido na vida um inferno, né? Já vi várias pessoas falar, expressar essa palavra. Eu tenho vivido um inferno. Mas por que você está vivendo um inferno? É isso que você quer? É isso que você quer para você, para sua família? É viver esse inferno? Ou quer uma mudança? Só que depende de você. Uma senhora estava comentando comigo e ela falou assim: eu tenho uma alegria tão grande no meu coração de poder servir a Deus, servir esta obra. Porque quando ela chegou no santuário, ela era uma pessoa muito doente, depressiva, vivia à base de remédios, e Deus curou ela através da corrente, e ela passou a tomar santa ceia, passou a entregar o dízimo dela no domingo. Todos os domingos ela entrega o dízimo dela, ela ganha o dinheiro dela nas coisas que ela faz, e ela é costureira, e todo domingo ela entrega o dízimo dela, ela entrega todo o primeiro dia da semana, que é o domingo, que Deus dá para ela, ela entrega o dízimo. Já foi no Monte Manaim, e ela falou que depois que ela foi para o santuário e Deus libertou ela dos remédios, ela foi curada, o prazer que ela tem hoje é servir a Deus, de poder ajudar as pessoas a chegar no santuário, sair do sofrimento. E ela passa para as pessoas com tanta alegria, e toda vez que chega o livro do apóstolo, da apóstola Sol, os livrão da madrinha, ela faz questão de pegar os livros e evangelizar os vizinhos, parentes que ela tem. E ela já tem já algumas pessoas da família dela que já está no santuário, servindo a Deus, fruto dela. Então, olha como que Deus fica feliz em ver a atitude dessa nossa irmã. Alegria de servir a Deus, de servir as pessoas. Eu posso fazer mais. Me lembra muito a história da sogra de Pedro. Jesus curou ela de uma febre. E ela não ficou lá olhando para a cara de Jesus, não, para o rosto de Jesus, não. Ela foi lá, buscou os doentes, pegou as pessoas que estavam sofrendo e levou até Jesus para ser curado, para ser liberta. Peraí, se ele fez por mim, ele pode fazer por outras pessoas que eu conheço aqui que estão sofrendo. Olha a importância de você pensar, não é só em você. Tem pessoas que pensam só nela. Quando você faz o bem a outras pessoas, levando ela até Jesus, acompanhando aquela pessoa, você vai ver o quanto que Deus vai te abençoar. Jesus disse que nós temos que ser uns pelos outros, uns pelos outros. Amai como eu vos amei. Então tivemos um domingo maravilhoso e vamos ter uma semana vitoriosa, já entrando aí para o mês 7, o mês da aliança com Deus. Mês de julho, o mês 7, mês da aliança com Deus. Aliança com Deus, eu estou com a minha pedra aqui. Quero passar fé para você, quero profetizar, e você também vai profetizar, porque você vai subir a escada de Jacó no Monte Manaim, vai levar sua pedra, e a aliança ela é feita com sacrifício. Deus vai prover para você, para você colocar no altar, fazer seu sacrifício, e Deus está preparando algo muito grande para entregar nas suas mãos, na renovação da aliança. E você que não tem, você vai ter. Eu estou te abençoando para você ter palavras de força, de poder, que entra dentro do seu cérebro, que entra na sua mente. Você vai sentir a força de Deus dominando o seu corpo, a sua alma, o seu espírito. E quando chegar lá no Monte Manaim, você vai dizer: graças a Deus, aquilo que o profeta de Deus profetizou, tomei posse daquela palavra de fé, daquela palavra de força, de bênção, de prosperidade. e hoje eu estou aqui, selando a minha aliança com Deus, renovando a minha aliança, e você que não tem, você vai fazer. Deus preparou o melhor, Ele vai te entregar nas suas mãos. A sua vida não pode terminar do jeito que está. Importante você ter fé, esperança e amor. Nunca perca a sua esperança de uma mudança de vida, uma mudança de sorte. E só Deus pode fazer por você. E Ele vai fazer. Toma posse e fale em nome de Jesus. Eu vou subir a escada de Jacó. Eu vou estar no Monte Manaim. Os provedores estão fechando o seu carnê. E quando a pessoa ela faz um sacrifício, faz um voto com Deus, não pode quebrar. Não pode quebrar. Não para no meio do caminho, não. Cumpra o seu voto. Porque o melhor da sua vida, Deus vai fazer por você.

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3: O dia está chegando ao fim e mais uma vez estamos juntos na força da fé. Paz e luz, que o nosso Deus te abençoe rica e abundantemente, em nome de Jesus. Estou em Aparecida de Goiânia, no setor Jardim Tiradentes. Uma igreja maravilhosa, cheia de alegria e fé, pessoas que tratam a gente com carinho extraordinário. E uma coisa que eu pude notar é a sede de aprender. Muita gente não compreende na vida que se você não souber como ir, você não vai chegar lá. Não basta apenas a pessoa falar assim: eu vou, eu quero, eu posso. Você pode querer, você pode ter a intenção, mas se você não fizer o que é certo, você não vai chegar onde você quer. É igual aquela pessoa que quer um casamento feliz e acha que para ter um casamento feliz basta arrumar um homem, basta arrumar uma mulher. E não é por aí. Primeiro, você tem que acreditar na sua identidade de felicidade. Como é que você espera fazer alguém feliz ou que alguém te faça feliz se você não se faz feliz primeiro? Tem um caminho por aí. Por isso é que existe o conhecimento, o namoro, o noivado, etapas que a maioria quebra. Porque acha o seguinte: não, vamos morar junto? Não, vamos ter um relacionamento mais íntimo antes de sequer saber o nome um do outro? Infelizmente, muitas pessoas elas também fazem isso financeiramente. Elas querem ganhar dinheiro, mas não têm cabeça para ganhar o dinheiro. Porque elas tem uma mentalidade, às vezes, até de miséria. Não acreditam na economia. Eles acreditam o seguinte: na avareza. Não acreditam em investimento. Eles acreditam no medo, porque não aprenderam. O que aconteceu sábado não foi apenas o arraiar de Jesus, foi o celebrai. O celebrar é um movimento que trabalha a cabeça do jovem, faz o jovem compreender o que, que verdadeiramente ele precisa na vida. O celebrar transforma e faz com que a pessoa descubra quem ela é. Por isso, os jovens que eles saem do celebrar, saem fazendo a obra, saem amando as coisas de Deus, a casa de Deus, e tudo dá certo para aquela pessoa. Que ela está fazendo certo. Lembra que a apóstola e o da visão falou: se você faz certo, vai dar certo. Quarta-feira nós vamos trabalhar um estudo de vida profunda com Deus, riqueza além do dinheiro. Vamos falar sobre mentalidade, vamos falar sobre fé e sobre fazer o certo. Se se você realmente acredita na palavra de Deus, você vai ver a grandeza do que Deus vai fazer na sua vida. Quarta-feira vai acontecer isso. O conhecimento faz a diferença. O conhecimento gera poder espiritual. Meu Deus e Pai Todo-Poderoso, diretamente de Aparecida de Goiânia, do estado de Goiás, eu abençoo agora cada um dos seus filhos que se preparam para começar mais uma semana e mais um mês, o mês de julho, o mês da aliança com Deus, o mês 7. Que a graça do teu Espírito abençoe a vida dos seus filhos, onde quer que eles estiverem, e os proteja e os abençoe, para que possamos juntos subir a escada de Jacó. Obrigado, meu Deus, pela manifestação viva do seu poder e pelo domingo que estamos vivendo. Em nome de Jesus, amém. Que Deus abençoe a sua vida. 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O link está abaixo nos comentários. Que Deus te abençoe. Forte abraço. Paz e luz para você!

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Gênesis 28:18. 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
8: Hoje eu quero falar àquela pessoa que está desanimada. Cada dia que passa, você se encontra sem forças para continuar sua vida, desanimado diante dos seus problemas, desiludido com tanta coisa que você já viveu, e decepcionado com os homens, decepcionado com as pessoas. Dentre milhares de pessoas em todo o Brasil, que olha para dentro de casa, e você olha para dentro da sua casa, e diz para você mesmo: isso não é nada daquilo que eu esperava para a minha vida. O que acontece na minha casa não é nada daquilo que eu queria que acontecesse. Minha vida parece que deu errado. As coisas na minha vida não acontecem como eu queria que acontecesse, como um dia eu sonhei que acontecesse. Todos nós na vida passamos por momentos de aflições. Não há um ser humano que num nunca tenha passado por momentos difíceis, de desespero, de angústia, de tristeza. Algumas pessoas sentem vontade de morrer, pedem a Deus para levar. Deus me tira, eu não aguento mais. Isso que está acontecendo com você vai passar, você vai vencer. A vida da gente, ela tem uma trajetória, ela tem um caminho, e muitas vezes o sofrimento vem despertar em nós para uma vida de fé violenta, uma vida de joelhos, uma vida de clamor, uma vida de mais confiança em Deus, de mais busca a Deus. E eu sei que eu estou aqui, eu sei que eu estou aqui em resposta à sua oração. A história da sua vida não vai terminar assim. A história da sua vida não vai terminar assim. Deus vai escrever uma nova história na sua vida. E eu creio que o impossível vai acontecer. O impossível está para acontecer. Porque o teu Pai, o teu Deus, é poderoso e te ama. Quando eu tive um encontro com Deus, eu estava no fundo do poço. E é no fundo do poço que nós encontramos o braço forte de Deus para nos acolher, o acolhimento de Deus. Não chores mais. Não se entregue no meio da batalha. Deus hoje está acolhendo você.

0: No Monte Manaim, existe um lugar que se chama Moshav Elohim, o centro do poder de Deus.
1: Uma vez por ano, milhares de pessoas de todas as partes do Brasil e do mundo sobem a escada de Jacó rumo a Moshav Elohim.
0: Diz a palavra de Deus em Gênesis 28, 12. E Jacó sonhou, e eis que uma escada estava posta na terra, cujo topo tocava nos céus, e os anjos de Deus subiam e desciam por ela.
1: Quem sobe a escada de Jacó não desce na vida nunca.
0: Essa escada conduz todos a Moshav Elohim, onde cada pessoa pode contemplar a grandeza de Deus que irradia por todo o Monte Manaim, a partir deste lugar poderoso.
1: Castiçal da primeira glória, a estrela que representa Jacó, que se tornou Israel, e o segundo castiçal, a grande revelação da segunda glória, que marca uma nova história na vida de todos que passam por este lugar.
0: Cada pessoa que firma diante de Deus o seu compromisso de fé e sacrifício. E assim como Jacó estabelece uma aliança inabalável com Deus.
1: Nesse santo lugar foi levantada a muralha de Ebenezer, como fez o profeta Samuel. Ela simboliza o testemunho antecipado, fundamentado em uma fé extraordinária, na certeza de que Deus não decepciona a fé de quem crê e sacrifica. E assim, o milagre acontece.

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Até Deus Todo-Poderoso usou para proteger o caminho da Árvore da Vida. Espada de Fogo.